0: Então já tem, já está definido o segundo turno para presidente. Definido, Flávio Bolsonaro, 55.621.423 votos. Lula, 52.815.000. Então dá uma diferença aí de 3 milhões de votos.
1: 3 milhões.
0: Aproximadamente, né? 3 milhões de votos é a diferença. E na Bahia já está definido, viu? Jerônimo Rodrigues, reeleito governador da Bahia.
1: Primeiro turno.
0: Primeiro turno, Jerônimo Rodrigues, reeleito governador da Bahia, com 55% dos votos. E temos 94% apurado dos votos aqui na Bahia. Das 35.400 urnas, temos 33.445 apuradas. Então, Jerônimo Rodrigues do PT se reelege governador da Bahia, mantendo na Bahia o governo do Partido dos Trabalhadores por mais 4 anos. Então, não se conseguiu quebrar esse tabu. Então, o PT continua governando a Bahia. 4.307.000 votos. Nesse exato momento, 4.307.000 votos. ACM Neto aparece com 3.459.000 votos, ou seja, 900.000 votos.
1: São 8 horas, não, Rubem Júnior, 9 horas mais 6 minutos e também senadores eleitos aqui na Bahia, viu?
0: Já definiu?
1: Martelo batido. Rui Costa, com 29,79%, se elege com mais de 4 milhões de votos. Enquanto que Jacques Wagner, com 27,35%, se elege com mais de 3 milhões e 700 mil votos. Ou seja, Rui Costa teve quase a votação para governador. Não foi 4 milhões que Jerônimo teve aí? 4 milhões e pouco? Pois o Rui Costa também teve 4 milhões, mais de 4 milhões de votos, com 94,28% das urnas apuradas aqui na Bahia, mas já carimbou aí o ingresso, né, do Jacques Wagner e Rui Costa no Senado Federal a partir do ano que vem.
0: Deputado federal na Bahia. E a garganta tá indo.
1: É o velho pigarro.
0: 94% dos votos apurados de deputado federal na Bahia. Pastor Isidório, 239.062 votos. Antônio Brito, 194.061 votos. Neto Carleto, 179.000 votos. Daniel Alencar, 178.000 votos. Lucas Reis, 178.000 votos. Sandro Filho, 161.000 votos. Doutora Raíssa, 159.000 votos. Ivoneide Caetano, 151.000 votos. Roberta Roma, 148.000 votos. Jorge Sola, 144.000 votos. Gabriel Nunes, com 142.000 votos. E o Valmir Assunção, com 135.000 votos. São os mais votados até o momento, os deputados federais na Bahia.
1: E lá na terra do nosso amigo Assis França, também vai acontecer segundo turno, lá no Rio Grande do Norte. O Alisson ficou com 36,77%, olha que empate. A eleição altamente empatada lá no Rio Grande do Norte. Enquanto que o Cadu de Lula, que estava na frente no momento que ele pediu, né, os números lá da sua terra, do Rio Grande do Norte, o Cadu de Lula estava na frente, agora ficou com 36,25%, enquanto o Alisson, 36,77%. Ou seja, meio por cento a diferença entre um e outro. Então vai ter segundo turno lá no Rio Grande do Norte. E o Ciro Gomes perdeu.
0: Perdeu?
1: Perdeu no primeiro turno.
0: É sério, rapaz?
1: É, o Mano de Freitas se elegeu com 52,87% dos votos. Quem diria, viu? 96,71% das urnas apuradas. E Ciro Gomes ficou em segundo com 46,53%. Ou seja, 2.434.945 votos. Então é o Mano de Freitas do PT se reelege no Ceará, né? A máquina salvou o Mano, porque ele vinha numa rejeição gigante. O Ciro Gomes, nas primeiras pesquisas, despontava na frente e agora, na hora no jogo à Vera, o Ciro Gomes perdeu no primeiro turno.
0: Então vamos aos números para deputado estadual na Bahia. Ivana Bastos, do PSD, 195.000 votos. Quantos por cento, Guedes? Apurados, 94% apurados dos votos de deputado, viu? Ivana Bastos, 195.000 votos. Diego Castro, 155.000 votos. Rovena, 130.000 votos. Doutor Tiago Gileno, 107.000 votos. Elinaldo, do União, 95.000 votos. Rosenberg, 95.000 votos. Denise Menezes, 93 mil votos. Pedro Tavares, 93 mil votos. Alex da Piatã, aparece aqui, 92 mil votos. Sandro Regis, 87 mil votos. Rogério Andrade, ali da região de Elísio Medrado, Santo Antônio de Jesus, 87.400 votos. Cíntia Marabá, 86 mil votos. Andréa Castro, com 85 mil votos. Osni, 83 mil votos. Apareceu aqui Samuel Júnior, do PL, com 82.747 votos. 82.747 votos. Ainda não temos a lista dos eleitos, mas são os mais votados por enquanto.
1: São 8 horas mais 10 minutos, 8 e 10, aqui nessa transmissão ao vivo da apuração das eleições 2026. Como a gente falou agora há pouco, né? Mas as urnas não estão completamente apuradas para a presidente da República. Falta aí um pouco mais de 7 mil urnas para encerrar essa apuração para a presidente, mas o martelo já está batido. Tem segundo turno no Brasil para presidente da República. O Flávio Bolsonaro continuou na frente, despontou desde o início da apuração, né, e não deixou a primeira colocação, com 47,23%, e o Lula com 44,93%, ou seja, 55.716.057 votos de Flávio Bolsonaro e 52.998.552 votos para Luiz Inácio Lula da Silva, enquanto que o Augusto Cury, logo após aquela série de entrevistas, né, do Jornal Nacional, chegou a pontuar com 10%, né, chegou a sonhar em ser uma terceira via, mas, no entanto, ele finaliza com menos de 3%, 2,90%.
0: 95% dos votos apurados na Bahia já está definido. Jerônimo Rodrigues eleito, reeleito governador do estado da Bahia, com 55,29% dos votos. Os números são os seguintes: 4.370.000 votos para Jerônimo Rodrigues contra 3.449.000 votos, 3.494.000 votos para ACM Neto, uma diferença aí de 900 mil votos de Jerônimo Rodrigues para ACM Neto, um percentual aí de 10%, e o Jerônimo Rodrigues se reelegendo governador do estado da Bahia.
1: São 9 horas 9 e 12. Mais 12 minutos.
0: 9 e 12.
1: É 9 e 12, meu caro Guedes. E a gente aqui fazendo levantamento, viu?
0: Vamos levar os nossos trabalhos até as 22.
1: Isso.
0: Até as 9h55, né? Que a gente solta o intervalo e a gente fecha a programação. Então vamos estar com vocês mais alguns minutos com os números das eleições 2026. E a gente agradece a todos vocês que estão acompanhando a gente em qualquer ponto da Bahia ou do Brasil, pelo rádio FM 105.9 ou pela internet.
1: É isso aí, são 8 horas mais... 8 não, Rubens Júnior, que 8 horas, meu 21 filho?
0: 21 e 12.
1: 21 e 12, é a coisa a fazer, é fritar o peixe olhando pro gato, é, Guedes?
0: O França disse que você tem que trabalhar com um olho no gato e o outro no peixe.
1: O outro no peixe, isso é isso
0: mesmo. Isso é as anedotas de Assis França.
1: E é assim mesmo que a gente está acabando desenvolvendo o trabalho, porque a gente está querendo fazer aqui o levantamento, já que 100% das urnas já foram apuradas.
0: Aonde?
1: Aqui na cidade de Muritiba. Então a gente já começa a buscar os números, né? Já começa a buscar os números dos candidatos, das lideranças aqui no município. Olha só, viu? Porque assim, como a gente citou agora há pouco, o grupo do ex-prefeito e a atual prefeita Rose Reis, me parece que apoiaram dois nomes, né, para deputado estadual. Por quê? Para deputado federal. Por quê, Rubem Júnior? Porque hoje, quando eu fui, né, buscar essas informações, principalmente nas redes sociais, eu vi que, no caso, o apoio, né, da atual prefeito, do ex-prefeito Danilo, estava com Diego Coronel. E, há alguns dias, a gente também viu a participação de Lucas, né, de Lucas Reis. É Lucas Reis, Rubem Júnior, o nome dele? Deixa eu olhar aqui, apontar aqui para não chamar o sobrenome do candidato diferente.
0: Deputado federal, na realidade.
1: Ele, na realidade, é federal, justamente, candidato a deputado federal. E aí a gente tem os números aqui, é Lucas Reis mesmo. Ó, o Lucas Reis, ele teve 3.182 votos, aqui na cidade. E o Diego Coronel, 1.513 votos. O Vitor Azevedo, que foi o candidato a deputado estadual do grupo do ex-prefeito e também da atual prefeita, tem 4.469 votos aqui no município. A Mãe Mara, ela ex-vereadora, ex-candidata a prefeita, foi candidata a deputada estadual nessas eleições, teve 1.160 votos. Né? Ela também apoiou o Bispo Marinho, né? O Bispo Marinho do
0: Márcio PR, Marinho.
1: Márcio Marinho, que teve 540 votos. 540 votos aqui na cidade, o Márcio Marinho. Né? O Bia do Açougue apoiou para deputado estadual o João de Furão, que teve 540 votos. E para deputado federal, Carlos Muniz, com 1.512 votos aqui no município de Muritiba, meu caro Eduardo Guedes.
0: 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Vamos priorizar agora os candidatos a deputado. A eleição de governador já está definida, o Jerônimo Rodrigues se reelegeu governador da Bahia. O Rui Costa se elegeu senador pela Bahia, liderando aí. O Jacques Wagner é o segundo colocado. Então, não conseguiram alcançar o Ângelo Coronel e o João Roma. E os números de candidato a deputado federal. Já temos aqui 95% dos votos, viu? 95% dos votos apurados na Bahia. E o cargo de deputado federal estourou de voto o pastor Sargento Isidório, 241 mil votos. 241 mil votos. Acho que é a maior votação dele da história das suas candidaturas. Que quando ele chegou a 200 mil votos, há 8 anos atrás, foi o deputado mais votado da Bahia.
1: Sim.
0: E esse ano ele alcança, aí ele caiu para uma média de 70 mil votos, quase ficou de fora há 4 anos atrás. E agora volta aí com todo vapor, com 241 mil votos. Antônio Brito, o segundo mais votado da Bahia, com 196 mil votos. Neto Carleto, com 183 mil votos. Lucas Reis, 182 mil votos. Daniel Alencar, 181 mil votos. E o Sandro Filho aparece aí na primeira página com 163 mil votos. Vereador mais jovem de Salvador, que sai agora candidato a deputado federal. Então vai representar aí os seus eleitores na Câmara Federal, ou seja, em Brasília.
1: É isso aí, são 9 horas mais 17 minutos e vamos aos números de deputado estadual. A Ivana Bastos assumiu a dianteira e aí permanece, né? Ela tem 2,51% dos votos, ou seja, 196.906 votos. O Diego Castro vem na sequência com 2% dos votos, ou seja, 156.989. A Rovena, 1,69%, 132.393 votos. O doutor Tiago Gileno, 1,39%, ou seja, 109.143 votos. Rosenberg aparece na sequência com 1,24%, ou seja, 97.502 votos. E o Elinaldo com 1,24%, ou seja, 97.054 votos. Então, esses aí são os números dos 6 primeiros candidatos mais votados na Bahia para deputado estadual.
0: É, como os ouvintes ficam me perguntando, aqui na Rádio Vox, nós temos um dos nossos aqui candidato. Samuel Júnior aparece com 83.754 votos para deputado estadual. 83.754 votos. Ele é do PL, o atual deputado Samuel Júnior. Pelo que eu estou vendo aqui, Rubem Júnior, provavelmente se elege o Samuel Júnior. Que temos o Diego Castro, do PL, do seu partido, com 156 mil votos. Temos a Cíntia Marabá, com 87 mil votos. E ele é o terceiro mais votado do PL, com 82 mil votos. Então, pelas conjunturas aqui, ele já chega aos 84 mil votos, com a atualização aqui agora. Então, tudo indica aí para a eleição do Samuel Júnior, que é deputado e é candidato à reeleição.
1: São 9 horas mais 19 minutos, 9:19. A Zene, do loteamento Juca Dias, em Governador Mangabeira, manda um boa noite e pergunta sobre a apuração do município de Governador Mangabeira. Olha, a cidade de Governador Mangabeira ainda não concluiu. As sessões já foram totalizadas as sessões aí da apuração dos votos. 100% das urnas de governador Mangabeira já foram apuradas, um total de 14.975 votos. Votos válidos, 13.774. Entre votos de legenda, 439, e nominal, 13.335 votos. Voto em branco, não houve voto nulo, viu? Não houve voto nulo, pelo menos o site do TSE aqui não está mostrando voto nulo ou anulado na cidade de Governador Mangabeira. Mas, no entanto, voto em branco teve 766. Ah, não, perdão. Na realidade, não são anulados. Voto nulo não são candidatos que foram anulados ou estão sob júdice. Os votos nulos tiveram, sim, lá na cidade de Governador Mangabeira, 435. 435 votos nulos, né? Aconteceu na cidade de Governador Mangabeira. Aí, daqui a pouquinho, a gente vai pegar os números dos candidatos que foram apoiados pelas lideranças políticas do município de Governador Mangabeira. Daqui a pouquinho a gente vai trazer esse detalhe, essa informação. Mas antes, deixa eu aproveitar aqui, Guedes, e trazer mensagens que estão chegando através do nosso WhatsApp, 759-8370-6060. Olá, boa noite, Rubem Júnior, Eduardo Guedes, aqui em Muritiba. O ex-prefeito Roque Skin apoiou o deputado federal Carlos Muniz e o deputado estadual Gildo Baleia. Se possível, passe esse número aí. Valeu, obrigado aí pela informação, porque realmente...
0: Ô Rubem, antes de você ir para a mensagem seguinte, eu recebi uma informação aqui oficial que, com esse cenário agora que você divulgou aí, de 95% dos votos apurados para deputado estadual, o Gildo Baleia aparece com 35.357 votos. É uma votação bem expressiva, deputado candidato aqui da região do Recôncavo Baiano, de São Félix, com atuação na saúde na área de Cruz das Almas. Então, a votação temporária, com 96% dos votos apurados de candidato a deputado estadual. Então, Gildo aparece com 35.357 votos. É voto suficiente para eleger? Eu acho que não, com os números que a gente está trazendo aqui. Mas tudo depende de legenda, então a gente também não pode sinalizar nada em relação aos eleitos.
1: É isso aí, são 9:22, 9:22.
0: Você quer ver outra curiosidade?
1: Sim.
0: O deputado Binho Galinha, 23.119 votos. E ele que enfrenta alguns problemas de poder ser candidato, candidatura não autorizada, autorizada, recurso aqui, recurso ali. Então ele aparece aí com 23.119 votos, candidato lá da cidade de Feira de Santana.
1: São 9:22, 12:22. Aqui você não vai conseguir ver não, viu, Rubem Júnior? É? Na aba de deputado federal, você pega procurando estadual. Tô eu
0: aí
1: aqui
0: não consegue, né?
1: Batendo e nada de aparecer. Aí eu falei, gente, não deu.
0: Aí é dois motivos. Uhum. Primeiro, a idade e depois o horário do domingo, né? Que a gente não tá acostumado num domingo.
1: Verdade.
0: Às 9:23 da noite está num programa de rádio. Mas estamos num programa especial, já que estamos com as apurações das eleições 2026.
1: E atendendo aí, meu caro Guedes, a solicitação do ouvinte através do 759-8370-6060, buscamos aqui os candidatos do ex-prefeito Roque Skin, aqui no município de Muritiba. O Carlos Muniz, ele apoiou o Carlos Muniz, teve 1.512, assim também como o Bia do Açougue, né? Bia do Açougue também apoiou o Carlos Muniz. E segundo o ouvinte, o Roque Skin apoiou Gildo Baleia, que teve 1.686 votos aqui na cidade de Muritiba. Então aí, esses dois candidatos que foram apoiados pelo ex-prefeito, que tiveram essa votação aqui na cidade de Muritiba, meu caro Eduardo
0: Guedes. Outro número que me chamou a atenção, Rubens, de deputado estadual, é a votação total de Mãe Mara, candidata. Sim. E que foi candidata a prefeita de Muritiba, 2.358 votos. São números totais que estão aqui no site do TRE e a gente achou que ela teria uma votação mais expressiva a nível de região.
1: Aqui não me apareceu esse número não, Guedes.
0: Não?
1: Não, ela apareceu aqui 1.160.
0: Não, total. Estou falando total.
1: Total?
0: Total.
1: Eu vou então atualizar aqui o site, porque...
0: Porque esse aí você pegou Muritiba.
1: Muritiba,
0: sim. Estou falando Bahia.
1: Ah, geral, Bahia.
0: Certo, certo. É perfeito. Por isso que eu estou dizendo que é uma votação, eu achei pequena a votação dela.
1: Entendi.
0: Entendeu? 2.358 votos. Então, fora de Muritiba, ela não teve uma votação que pudesse somar para que tivesse mais votos na nossa região. Muita gente perguntando aqui qual a votação de Maimara. Aparentemente, aqui 96% dos votos apurados, 2.358 votos.
1: Na Bahia toda.
0: Na Bahia.
1: São 9 horas mais 25 minutos, que como eu falei, aqui na cidade teve 1.160.
0: Então, mais 1.200 votos aí praticamente distribuído aí por outras cidades da região.
1: São 9 horas mais 25 minutos e confirmado, viu, Guedes, a quase 100% das urnas apuradas em todo o Brasil para presidente da República.
0: Traga os números.
1: 47,17% de Flávio Bolsonaro e 45% de Lula. Ou seja, 55.859.624 votos para Flávio Bolsonaro do PL e 53.287.421 votos para o petista Luiz Inácio Lula da Silva, que sai derrotado nesse primeiro turno, pois as pesquisas não mostravam exatamente isso, né? As pesquisas mostravam a possibilidade de segundo turno, mas não mostrava ele atrás.
0: O tempo todo, todas as pesquisas que eu divulguei aqui, que chegou aqui, Datafolha, aquela Quest, todas mostravam o presidente Lula sinalizando o segundo turno, mas à frente do Flávio Bolsonaro.
1: Justamente.
0: Então, o resultado oficial, ele aparece diferente do que divulgou as pesquisas. E o Flávio Bolsonaro com 2 milhões e meio de votos a mais do que o Luiz Inácio Lula da Silva, com quase o total de urnas apuradas para a presidência da República. Deixa eu trazer os números atualizados aqui de governador da Bahia. Jerônimo Rodrigues já se elegeu governador da Bahia, mas os números atualizados, 97% das urnas apuradas na Bahia. Jerônimo Rodrigues, 4.454.000 votos. ACM Neto, 3.543.000 votos. Então, 900 mil votos aí a diferença de Jerônimo Rodrigues para o ACM Neto. E o candidato Jerônimo Rodrigues do PT se reelege prefeito, governador do estado da Bahia.
1: São 9 horas mais 27 minutos e voltando com números atualizados para os candidatos a deputado estadual. A Ivana Bastos continua em primeiro com 2,50%, ou seja, 197.611 votos. O Diego Castro, 1,99%, ou seja, 157.734 votos. Rovena, 1,69%, 133.832 votos. O doutor Tiago Gileno, 1,39%, ou seja, 110.236 votos. Rosenberg, 1,24%, 98.163 votos. E Denise Menezes com 1,24%, 98.101 votos. Esses são os nomes que estão nas 6 primeiras colocações para deputado estadual da Bahia, que já foram apuradas 96,79% das urnas.
0: Então tá aí os detalhes da informação. É isso aí mesmo.
1: É, meu amigo.
0: Números, e chegando números, chega, os olhos estão aí formigando, Rubem Júnior, com os números.
1: É, meu caro Guedes.
0: É, meu irmão.
1: Lá no Ceará não fechou ainda 100%, mas como a gente já falou, o Elmano de Freitas foi reeleito pelo PT, né? E olha, interessante que essa reeleição, tanto do Elmano quanto de Jerônimo Rodrigues, foram reeleições que no início da campanha não se esperava, né? Esperava-se que os oponentes deles ganhassem, pelo menos fossem na dianteira para o segundo turno. E de repente, o que uma campanha faz, viu, Guedes? A campanha eleitoral, muitas vezes as pessoas, elas não se importam, acham que não é legal, não é bacana, mas define muita coisa. Porque uma pisada errada do candidato, um tom mais alto que ele fale, muda tudo. Muda completamente. E aí, por isso que muitas vezes, é o que a gente costuma falar, pesquisa eleitoral é fotografia, né? E a vida é filme. Então, não dá para ficar batendo no peito, dizendo que já ganhou.
0: Não, e num cenário de, aí, por exemplo, a votação que você trouxe aí, some a votação aí de Lula e Flávio, um exemplo. Quantos milhões de votos dá os dois juntos?
1: Dá
0: 110?
1: 108.
0: 110,
1: 109 milhões.
0: Quantos que faltam apurar, vamos dizer, 110 milhões de votos.
1: É.
0: Aí você ouve 2.000 pessoas no Brasil inteiro. É. Então, o parâmetro existe, né? Os mais votados que bateram.

0: o 12º colocado, com 14 mil votos, candidato a presidente da República, com 14 mil votos, aí não dá, né?
1: Tem cidade que para vereador ele não ganha.
0: Entendeu? Tem cidade, é verdade.
1: Com essa votação.
0: Então, fica o cenário aí para o segundo turno, entre Flávio Bolsonaro do PL, chegando em primeiro no primeiro turno, e o Lula do PT, com 47,16 a 45,1, então com 2 pontos percentuais à frente. Agora, todas as pesquisas demonstravam, dentro da margem de erro, um empate técnico entre Lula e Flávio. Justamente. Dentro da margem de erro. E quando a gente aparece aqui, o Flávio com 2% a mais do que Lula, então eu tenho certeza que os institutos de pesquisa vão se apegar nisso.
1: É.
0: Na margem de erro, bateu.
1: É, justamente. Olha, Guedes, e abstenções? As abstenções foram muitas, viu?
0: Dá pra eleger.
1: Mais de 21% dos votos válidos foram abstenções, ou seja...
0: 33 milhões de brasileiros não foram às urnas, ou não conseguiram votar.
1: Não conseguiram votar. Eu acho que a grande maioria aqui não conseguiu votar.
0: Aqui, ó, 3 milhões e 600 mil nulos.
1: É brincadeira?
0: 3 milhões.
1: É, aí
0: votos
1: juntando com
0: a
1: abstenção, 36.
0: 2 milhões e 290, Rubem.
1: É quase 40 milhões aí, juntando abstenção, nulo e branco. Quase 40 milhões de votos, imagina.
0: 40 milhões.
1: É.
0: Elege, não?
1: O quê? Faz uma diferença
0: muda
1: gigante,
0: tudo,
1: muda.
0: Muda tudo.
1: 40 milhões de votos, quer dizer, não votaram, não escolheram ninguém. As abstenções, foi esse absurdo que aconteceu.
0: E muita gente vai às urnas no segundo turno porque não vai ter esses 6 votos.
1: Justamente.
0: Eu conheço uma pessoa idosa, por exemplo, que me disse, eu não vou porque eu não consigo votar em 6.
1: É.
0: Mas na próxima eleição, que vai ser 1 voto só,
1: isso.
0: É bem
1: dois
0: capaz.
1: Números, né?
0: Além da celeridade da votação, que vai ser só 1 voto, então vai ser mais rápido.
1: É.
0: Que não temos 2, 3, 4 candidatos, vai ser apenas 1. Ou as pessoas vão votar no Flávio 22 ou vão votar no Lula 13.
1: É.
0: Essa vai ser a decisão do Brasil no dia 25 de outubro, que é um domingo. Então teremos, a partir de sexta-feira, dia 9, campanha no rádio e na televisão, campanha de presidente da República.
1: Isso quer dizer que eu vou começar a entrar atrasado outra vez.
0: Nós.
1: São 9 horas mais 32 minutos, realmente, viu? Números grandiosos, essas abstenções, nulos e brancos.
0: Foi o que cantou aqui o Reginaldo, né? O Reginaldo disse, essa eleição vai ter muita abstenção.
1: Foi mesmo,
0: eu lembro. Ele falou na participação dele.
1: Foi.
0: E bateu.
1: E foi mesmo, e com certeza. Só o absurdo que aconteceu da pessoa ficar de 8 da manhã até 1 da tarde.
0: É, teve uma pessoa também que falou 2 horas e 40.
1: 2 horas e 40.
0: A média no Brasil foi de 30 minutos.
1: Imagine, é terrível.
0: Então isso a minha foi ótima. Viu?
1: Tem que ser, eu cheguei, foi maravilhosa.
0: É, eu levei 15 minutos.
1: Aí foi bom demais.
0: 15 minutos na sessão.
1: É. 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Vamos lá, são 9 horas mais 39 minutos, 9h39.
0: Você achou onde esse 39, mano?
1: Ô, rapaz, 34.
0: Você achou onde, rapaz?
1: 9h34.
0: Descontraiu um pouquinho, né?
1: É, eu também olhei pro 4, pensei que era o 9, aí confundiu mesmo.
0: 9h34, na Bahia.
1: É isso aí. Confirmando, 9 horas e 34 minutos. E vamos aos números, Guedes, aos números dos deputados. Candidatos a deputado estadual. A Ivana Bastos com 2,49%, 198.662 votos. O Diego Castro, 1,99%, 158.274 votos. Rovena, 1,69%, 134.454 votos. O doutor Tiago Gileno, 1,40%, 111.938 votos. Denise Menezes, 1,23%, 98.351 votos. E Rosenberg, 1,23%, 98.318 votos. são as atualizações para deputado estadual

0: aqui na Bahia, onde 97,44% das urnas já foram apuradas, meu caro Guedes.
1: Rubem Júnior, uma pergunta que muitos ouvintes estão me fazendo aqui. As eleições em Salvador, Guedes, como é que foi na capital baiana?
0: Na capital baiana,
1: Lula teve 65% dos votos para presidente da República, 944.159, e o Flávio Bolsonaro teve 27% dos votos na capital baiana, 391.000. Então esse é o resultado de presidente em Salvador. Governador, como é que foi em Salvador? Salvador, ACM Neto teve 54,3% dos votos em Salvador, 769 mil votos. O Jerônimo Rodrigues, 630 mil votos, o que representa 44% dos votos apurados. Então, para governador em Salvador, deu ACM Neto com 54%, Jerônimo ficou com 44%. Para deputado, para senador, deu a lógica do estado, o que deu no estado, deu em Salvador. Rui Costa em primeiro com 26%, Jacques Wagner com 24%, Coronel com 21%, Roma com 22%, o empate aí entre eles. Deputado federal mais votado de Salvador, Pastor Isidório, 145 mil votos. Tá explicado aí, né?
0: É, tá explicado.
1: Em Salvador, 145 mil votos. O Pastor Isidório teve em Salvador, Sargento Isidório. Antônio Brito, 28 mil, que é o segundo. É. Entendeu? Então, tá aí os deputados federais da capital baiana. Estadual, Guedes. Quem foi o estadual que se destacou na capital baiana? Ivana Bastos. 3 mil votos. Mas tem aqui o Diego Castro, 37 mil, Rovena, 34 mil. Tem muitos deputados aí carregados de voto na capital baiana. A gente trouxe aí os números de Salvador aqui em nossa programação, 21h37.
0: Confirmando, 9 horas e 37 minutos, 9h37. Olha só, viu, Guedes, um ouvinte, ele manda mensagem aqui para o nosso WhatsApp. Boa noite, sobre a apuração dos votos do Gildo Baleia. Vocês têm quanto foi que ele teve em votos em São Félix? Pergunto porque você falou de Muritiba. É, antes a gente tinha falado o de São Félix, mas a gente volta aqui com os votos que Gildo Baleia teve dentro de São Félix. 2.309 votos. As urnas já foram totalmente apuradas, ou seja, 100% das sessões totalizadas lá no município de São Félix. Então aí, para o ouvinte que perguntou, o Gildo Baleia teve 2.309 votos dentro do município São Félix.
1: Então, falando de deputado federal a nível de Bahia, nós divulgamos agora há pouco que só em Salvador o Sargento Isidoro teve 145 mil votos. Então, ele aparece aí com 244 mil no total. Então, 60 mil votos pela Bahia espalhado, mais 145 mil votos. Então, sendo aí reduto aí eleitoral do pastor Sargento Isidório. Continua sendo o primeiro colocado, deputado federal na Bahia, 97,5% dos votos apurados. Sargento Isidório, 244 mil votos. Antônio Brito, 201 mil votos. Neto Carleto, 190 mil votos. Daniel Alencar, 187 mil votos. Lucas Reis, 187 mil votos. Sandro Filho, 165 mil votos. Doutora Raíssa, 161 mil votos. Ivoneide Caetano, 158 mil votos. Roberta Roma, 152 mil votos. Então, esses são os números aí dos principais candidatos a deputado federal votados na Bahia. Não são os eleitos ainda.
0: É, só sai os eleitos depois de apurar o 100%, né, das urnas.
1: Para ver os coeficientes eleitorais, as coligações e por partido.
0: Isso, para ver quem leva.
1: Deputados estaduais, eu sei que são 63. É. Agora, federais, cadeiras, tem um número exato na Bahia? Não tenho essa certeza, não, viu?
0: Mas deixa eu ver. 39.
1: 39 deputados federais se elegem pela Bahia e vão representar o estado lá em Brasília. Justamente. É um número até considerável.
0: É, um número bom. 39
1: deputados federais.
0: A gente precisa ver uma representação melhor, né? Assim, no caso de representar de fato, que a gente não sabe disso. Tem 39 deputados federais lá em Brasília, né? A gente é porque as coisas se dividem, então fica muito por questões de reduto e acaba que a gente não percebe esse trabalho na totalidade dos deputados federais baianos. Olha, Guedes, mas aqui na Bahia foram mais de 2.205.000 abstenções. Mais de 2 milhões, ou seja, quase 20% do eleitorado baiano se absteve de votar. Ou seja, por algum problema. Eu não fui lá porque não quis ou porque não conseguiu votar, como a gente já falou aqui. Os votos nulos dá mais de 389 mil e os brancos mais de 456 mil. Ou seja, um total de votos até o presente momento, 8.846.346 votos. E de votos válidos, 7.976.328 votos. Ou seja, se juntar as abstenções, os votos nulos e os votos brancos, os votos nulos dá quase 400 mil, os votos brancos dá mais de 450 mil, ou seja, só aí está dando 800 mil, mais 2 milhões e 200 dá 4 milhões. 4 milhões de votos que não foram para ninguém.
1: Você está bem de matemática. Você está bem, não perdeu essa aula.
0: É.
1: Eleições, é um negócio impressionante, viu? Eleições 2026 é na Vox. E o que mais assusta é os votos nulos, viu?
0: É.
1: Porque a maioria dos votos nulos, na minha concepção, não é que a pessoa foi lá e votou nulo, são os erros.
0: É, também tem.
1: Muito erro. Eu vi
0: só não
1: uma
0: leva
1: pessoa,
0: cola, né?
1: Esquece. Eu vi uma pessoa na sessão que eu votei que ela começou a ficar nervosa, uma pessoa idosa. E aí o mesário tentou até ajudar, mas não conseguiu, ele acabou apertando e foi seguindo, e ali aparentemente teve voto nulo, é. E, se não todos, mas algum voto nulo teve de algum candidato, e isso aconteceu muito pelo número de candidatos que foram votados no dia de hoje, e você vê que para você chegar no presidente é o sexto voto,
0: é.
1: Primeiro foi o deputado federal, depois deputado estadual, senador 1, senador 2, governador e por último o presidente da República. Então não é uma eleição fácil para quem não é da tecnologia. É. Nós que estamos acostumados, fica tranquilo. Mesmo assim, a cola foi muito importante. Muito
0: importante.
1: Fundamental. Eu levei no bolso
0: também
1: o número dos candidatos, porque você sabe que naquela hora dá o branco mesmo.
0: Dá. É muito número,
1: nada,
0: né?
1: Nada, você...
0: E a gente já tem tanta coisa para gravar, vai ficar gravando o número de candidato?
1: Não, e se alguém está incorporado dentro de uma campanha, ele até lembra, porque ele está participando
0: justamente
1: da campanha. Mas os eleitores, que são a maioria, que não participam diretamente da campanha, o próprio TSE e os TRS orientaram para que as pessoas levassem essa cola, e foi muito divulgado isso.
0: É. São 9 horas mais 43 minutos, 9h43.
1: Tá acabando.
0: Né? Tá acabando. Chegando a hora, viu, meu caro Guedes? Tá chegando a hora. Eu vou aproveitar, Guedes, a oportunidade e colocar aqui um recado, né, que o pessoal tá enviando pra gente através do nosso WhatsApp. É o 759-8370-6060. Eduardo e Rubem Júnior, a dupla dinâmica do Rádio Baiano, podem nos trazer os resultados para deputados federais e estaduais de São Félix? Obrigado, diz aqui o presbítero Luiz, que está...
1: Presbítero Luiz.
0: É o PB, né?
1: Presbítero Luiz. Ele é São Félix.
0: São Félix. A gente trouxe agora há pouco essas informações.
1: Dá para eu trazer.
0: Mas a gente vai trazer outra vez.
1: Vou tentar aqui, meu amigo... Luiz é ouvinte da nossa programação diariamente. Deixa eu colocar São Félix. Ele quer o que de São Félix aí?
0: Ele quer saber dos candidatos a deputados federais e estaduais.
1: Deputados. O grande lance é que nesses números aí a gente não tem por totais, né, de São Félix, né, das cidades no TRE e no TSE. Mas eu vou trazer aqui São Félix. São Félix, Bahia. Ele quer deputado federal. Já estou aqui na página. 100% dos votos apurados. Lucas Reis, 1.043 votos lá na cidade de São Félix, é um dos mais votados, e tem o Vitor Azevedo, né? Paulo Aze é o federal, 2.214. Amanhã, o seu Luiz, a gente vai trazer esses números já com os eleitos no programa das 6 da manhã, aí você vai ficar bem informado. E estadual em São Félix, nós tivemos aí uma candidatura do Gildo Baleia, que é de São Félix. Ele aparece no cenário também bem votado. E tem o candidato apoiado pelo Zé Geraldo, que é o Vitor Azevedo. Vitor Azevedo teve 2.053 votos em São Félix. 2.053. E o Gildo Baleia, eu não estou conseguindo chegar aqui no Gildo.
0: Baleia teve 2.309
1: votos. 2.309
0: votos.
1: Então são os dois mais votados, né?
0: É.
1: Na cidade de São Félix, no interior da Bahia.
0: Agora, Guedes, eu quando fui buscar os nomes dos candidatos das lideranças aqui da região, eu busquei quem seria o candidato a deputado federal de Gil do Baleia e achei lá uma publicação de Sacra. Eu não sei se ele deu continuidade ao apoio ou se foi só uma participação, um collab, né, que foi feito no Instagram. Mas o Sacra, ele teve só apenas 7 votos. Apenas 7 votos lá no município de São Félix. Então, ao que tudo indica, desde quando o Gildo teve 2.309, então ele não fez esse trabalho, né?
1: Rubem Júnior,
0: deputado federal.
1: Para tudo aí agora, viu?
0: Vamos parar.
1: Para tudo aí, deixa eu ouvir um boa noite aqui do gigante da comunicação, Antônio Matos. Um dos grandes nomes do rádio, grande amigo, faz um trabalho excelente na nossa região já há décadas. Antônio Matos, boa noite, como é que você tá, meu irmão? Que prazer receber sua ligação.
2: Boa noite, prazer todo meu. Eu tô meio afônico porque saio de uma campanha dura aqui em Cruz das Almas, mas é um prazer falar com você, falar com o Rubens, ao mesmo tempo parabenizá-los, porque eu tenho ouvido algumas emissoras e a melhor cobertura regionalmente falando é de vocês. Vocês dois juntos dispensam comentários, dois grandes profissionais, dois grandes comentaristas, dois grandes analistas, dois grandes comunicadores muito experientes. Então a Rádio Vox está de parabéns, especialmente vocês. Aqui em Cruz, Eduardo, mas o meu amigo Rubens, meus amigos, né? Rubens e Eduardo. Eduardo eu conheci primeiro, mas Rubens eu conheci depois, mas é um grande amigo também. Aqui em Cruz uma grande movimentação na cidade, muitas motos, muitos carros, muita gente nas ruas, muita gente na praça principal, a Senador Temista, a Praça Senador da Pérgola, a região da Cofel. A cidade parou para assistir, não apenas na praça, mas em outros pontos também, na região da Vibe, para vibrar com a eleição de Jerônimo no primeiro turno, ao mesmo tempo aquela expectativa do segundo turno entre Lula, que já está definido, né, e Flávio Bolsonaro. Então é isso, essa é a minha primeira participação. E eu liguei, Eduardo mais Rubens, curiosamente para saber aí de Muritiba, como é que estão as coisas. Me informe, por favor, deputados estaduais, os 3 primeiros, estaduais e federais mais votados. Eu acho que é um prazer estar com vocês. Tá, e parabéns pelo trabalho de vocês.
1: Valeu, Matos.
0: Valeu, meu caro Antônio Matos. Tudo de bom pra você, meu amigo. Obrigadão aí.
1: Que prazer, velho.
0: Pela sua audiência e participação.
2: E parabéns mais uma vez pra vocês pelo belíssimo trabalho, com muita dedicação, com muito profissionalismo. Eu sabia que ia dar, quando eu vi nas redes sociais que estariam juntos, não é? Rubem Júnior e Eduardo Guedes, vocês dois são exímios comunicadores, como eu falei antes, bons comentaristas, bons comunicadores, e para mim, a melhor cobertura que já sabia, de paletó ótimo, vocês ficaram muito bem.
1: Valeu, Matos, um abraço, irmão.
2: Eu quero outro, boa noite, Muritiba, ainda vou aí hoje, meu. Como é que tá a rua aí, como é, me fala aí um pouquinho. Como é que estão as ruas da cidade aí, Eduardo?
1: Nós, daqui nós só ouvimos os fogos, né? Os fogos, as comemorações do grupo que ganhou a eleição aqui em Muritiba, que é do ex-prefeito Danilo com a atual prefeita Rose Reis, fazendo os seus deputados os mais votados na cidade. Então a gente vai acompanhar todos os detalhes, pode ter certeza. Eu por aqui amanhã e o senhor lá na Muritiba FM, nossa co-irmã. Um abraço, Matos!
2: Eduardo, por favor, me dê os 3 mais votados aí de Muritiba, os deputados federais.
1: Rubem Júnior, tem aí, Rubem Júnior?
0: Olha, o deputado federal, o Vitor Azevedo, teve 4.469 votos.
2: Estadual.
0: Aqui é o estadual. No caso, os apoiados pelo ex-prefeito e atual prefeita. O Diego, o coronel, teve 1.513 votos e o Lucas Reis, que também teve uma participação, teve um apoio, teve 3.182 votos. Né, aqui no município. Esses são os mais votados aqui na cidade, pelo menos segundo o último levantamento que a gente fez aqui.
2: Tá, muito
1: valeu.
2: Obrigado a vocês.
1: Valeu.
2: Fiquem com Deus. Parabéns pelo belíssimo trabalho. A gente se vê depois.
1: Valeu, Matos.
0: Valeu,
1: um abraço.
0: Grande Matos.
1: Sucesso, meu irmão. Gente boa. Boa noite, Matos. Que prazer, viu?
0: Maravilha,
1: aí a gente fechou com chave de ouro.
0: 9 horas, temos mais 50 minutos.
1: Para concluir, viu?
0: 5 minutos para concluir, minutos. Meu caro Guedes, e dizer o seguinte: ele, como Matos falou aí agora sobre a questão de Cruz das Almas, né? Os números de Cruz das Almas, lá 100% das urnas já foram apuradas. Flávio Bolsonaro ficou com 31% dos votos, enquanto Lula ficou com 64%, né? Ou seja, 12.166 votos, enquanto Lula teve 25.171. Lembrando que o candidato Flávio Bolsonaro, apoiado pelo atual prefeito Adinaldo Ribeiro, o atual prefeito e o grupo do Orlandinho, do ex-prefeito Orlandinho, lá do município Orlandinho Pereira, no município de Cruz das Almas, que apoia o Lula, né? Então, houve essa diferença aí de votos. Da mesma forma, o Jerônimo Rodrigues teve 50,76% dos votos e a Semi Neto 48,80%. Ou seja, Jerônimo teve 19.468 votos, enquanto que a Semi Neto teve 18.715 votos. Foi uma votação acirrada na cidade de Cruz das Almas. Os dois que ficaram à frente foi o Rui Costa e o Jacques Wagner. Rui com 27,10% e Jacques Wagner 25,17%. Enquanto que Ângelo Coronel e João Roma, o Ângelo ficou com 21,85% e o João Roma 23,90%. Ou seja, por esses números, pelo menos dos cargos do executivo, governador e presidente, assim como o legislativo, que é os senadores, o grupo de oposição ao prefeito Adinaldo Ribeiro teve a melhor votação no município.
1: Isso em Cruz das Almas. Cruz das Feira Almas. De Santana, Rubem Júnior, Lula teve Natal. 57% dos votos em Feira e o Flávio 35% dos votos em Feira de Santana para presidente, 100% apurado lá em Feira, viu? Governador em Feira de Santana deu 53% para ACM Neto e 45% para Jerônimo Rodrigues. Essa foi a votação de governador lá em Feira de Santana. Rui Costa liderou com 23% para o Senado, Jacques Wagner 22%, Coronel com 24%, Roma com 26%, os senadores. Deputado federal, lá tem deputado da casa, né?
0: É.
1: Tem deputado da casa, lá deve
0: ser. Deixa eu ver o federal aqui, que é Zé Chico. Zé Chico foi apoiado pelo prefeito Zé Ronaldo.
1: Zé Chico?
0: Zé Chico, aí ele teve 34.182 votos. O deputado natural de Feira de Santana, Zé Neto, do PT, teve 59.127 votos. Ou seja, dentro de Feira de Santana, Zé Neto teve quase 60 mil votos, enquanto que o candidato do atual prefeito, Zé Ronaldo de Carvalho, teve 34.182 votos. Aí para deputado federal. Estadual, eu não lembro. Deixa eu olhar
1: Zé
0: aqui.
1: Zé Neto aparece aqui no total com 104 mil votos, viu? Nesse exato.
0: Ah, na Bahia.
1: Na Bahia, a nível de Bahia.
0: Bem votado.
1: Zé Neto.
0: No caso, o deputado estadual, o ex-prefeito, lá em Feira de Santana, o Cobé, ele se candidatou para deputado estadual e teve pífios 6.306 votos.
1: Não foi bem.
0: Não.
1: Rubem Júnior? Está na hora, Rubem Júnior.
0: Rapaz, o que é bom passar rápido, né, meu caro Guedes?
1: Está na hora. Quem está ouvindo a gente é o Franri Pessoa, direto de Cruz das Almas, acompanhando as apurações das eleições. O homem lá da Nacional Material de Construção, na antiga Insinuante. Deixa eu agradecer aí o pessoal da Nacional, que está com a Black aí nesses dias de promoção. 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E agradecer ao vereador de São Félix, Ney da Boa Vista, sempre com a gente, participando. Esses são os meus agradecimentos especiais, além dos ouvintes, claro, que estão acompanhando a gente, e a toda a direção desta casa, enfim, a todos que colaboraram e estão aqui conosco acompanhando o meu caro Rubem Júnior.
0: É isso aí, meu caro Guedes, agradecer primeiramente a Deus, né? Agradecer a você pela parceria, a direção da rádio, por ter nos dado essa oportunidade de estarmos aqui nesse domingo histórico, né? A gente trazendo e levando as informações para esse grande público que nos acompanhou desde as 17 horas. E agradecer também aos nossos apoiadores, né? Agradecer aqui a Bia do Açougue, da Vitrine dos Fogos, a também o nosso amigo Josuel, da Multi Mais Negócios. Agradecer o nosso amigo Vinícius do Licor, diretamente da cidade da Cachoeira, acompanhando. E também o nosso amigo Gegueu, da Escolinha de Futebol, O Caminho do Bem. Valeu, minha gente, muito obrigado. Valeu pelo apoio, valeu pela parceria. Estamos juntos. Meu caro Guedes, mais uma vez, agradecer a você. É sempre uma alegria, uma satisfação trabalhar com você. Você é meu parceiro, meu amigo, meu irmão. E sempre que for possível, estaremos juntos.
1: Com certeza em outros projetos. Então, definido o segundo turno para as eleições de presidente da República, no segundo turno, no dia 25 de outubro, vão estar Flávio Bolsonaro do PL e Lula do PT, o atual presidente candidato à reeleição, vai ter segundo turno. Na Bahia foi definido eleito o Jerônimo Rodrigues, reeleito. O PT segue aí governando a Bahia com 55% dos votos e o ACM Neto ficou com 43% dos votos. Deputados estaduais, federais, senador eleito Rui Costa e o Jacques Wagner pela Bahia. E deputados, nós vamos acompanhar amanhã às 6 da manhã. Vou trazer aqui os deputados federais eleitos da Bahia, os deputados estaduais eleitos da Bahia. O deputado estadual são 63.
0: Isso.
1: E os deputados federais são 39. Então amanhã nós vamos divulgar todos os nomes a partir das 6 da manhã. Foi um prazer estar com vocês. Deus abençoe a todos. Vai, a partir das 22 horas agora, uma mensagem, ministração com o pastor Valdomiro Pereira, pastor presidente das Assembleias de Deus na Bahia. Segue a programação normal. Muito boa noite à Bahia e ao Brasil. E até a próxima, se Deus quiser.
0: Valeu, minha gente. Um forte abraço e muito obrigado.

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Meus amados irmãos, a palavra de Deus que lemos, ela é uma palavra muito conhecida. E quando a gente lê ou fala sobre esta palavra, a gente entende a bondade de Deus para com o ser humano e como Deus, ele sabe cuidar dos seus e ele é poderoso para não deixar nos faltar nada aqui na terra. É interessante observar que nos últimos dias que nós estamos vivendo, geralmente a mensagem que mais interessa é aquela que eu acabei de falar aqui, de não faltar nada, não faltar nada. Mas é claro que também a gente lê no Salmo o seguinte: o Senhor é meu pastor, nada me faltará. Nada me faltará. Mas é importante também lembrar que ele tem o que nós precisamos, mas ele também nos dá na hora que ele quer, do jeito que ele quer, e às vezes, para que venha chegar até nós, é interessante que algo que demonstre um sofrimento ou uma dificuldade, ela esteja acontecendo na nossa vida, que é inclusive para a gente sentir o poder e a misericórdia de Deus. E também para que outros vejam que realmente o Senhor, ele é misericordioso e só ele é poderoso. A gente, nesse primeiro momento do versículo 2 e 3, que nós lemos, e o 4, a gente observa, depois de uma conversa de Elias com Acabe, que todos nós sabemos, reinou Israel, casa com Jezabel, e Jezabel implanta no reinado todo tipo de adoração, e Deus então, ele não gosta daquilo que estava acontecendo ali. E aí, meus amados irmãos, é também interessante a gente entender o que Deus gosta e o que Deus não gosta. Pastor, e o que Deus gosta? É claro, todos nós sabemos que ele gosta que as pessoas vivam com ele, vivam lhe adorando, vivam obedecendo. Por quê? Porque ele fez o homem para estar conversando com ele, e este homem, infelizmente, se afastou. O que é que Deus não gosta? Deus não gosta do pecado, ele odeia o pecado. Então, é interessante que a gente observe isso. Mas, pastor, e o que é pecado? Infelizmente, tem muita gente que acha que pecado é só roubar, matar e adulterar. Não, não é só isso. E aí a gente vê na própria Bíblia, quando aquele moço pergunta a Jesus o que fazer para alcançar a vida eterna, e Jesus então leva para ele os mandamentos. E depois que ele ouviu os mandamentos, ele disse: olha, eu guardo esses mandamentos desde que sou criança. Olha, mas Jesus olha para ele e ele diz: falta-te uma coisa. Falta-te uma coisa. Por exemplo, se Jesus, nesse momento, conversasse com você, é claro que ele está conversando com a gente através da palavra que está sendo transmitida. E aí, eu costumo falar que quem transmite a palavra tem que ter a preocupação de lembrar que primeiro a palavra vem para quem está transmitindo. Então, primeiro Deus fala
com a gente. E costumo fazer até uma comparação. É por isso que é bom a gente sempre falar para as outras pessoas que elas são bonitas. Não é, doutor Alex? O senhor é bonito. Estou confirmando em cima e tem três dedos dizendo que eu sou mais bonito do que o senhor três vezes. É. Você é bonito. Então, estou confirmando para cima e tem três dedos dizendo que eu sou três vezes mais bonito do que você. Então, a gente precisa entender e ter esse cuidado que Deus primeiro fala com quem vai transmitir a palavra. Então, mas a palavra me corrigiu. Corrigiu primeiro quem está transmitindo a palavra. Então, o que era que estava acontecendo ali naquela época? Deus não se agradou do que estava acontecendo no reinado de Acabe com Jezabel. Ele não se agradou. E ele usa quem? Ele usa alguém que anda com ele, que lhe serve para falar com ele o que Deus iria fazer com eles naquela época. E ele então diz para Acabe: olha, não vai chover mais aqui, nem vai cair orvalho, senão pela minha palavra. Irmãos, o Deus que nós servimos, como já disse, a gente precisa entender que Ele é quem pode todas as coisas, Ele é quem tem o comando de todas as coisas, e Ele quer o melhor para o ser humano, mas infelizmente o ser humano às vezes escolhe o pior para a sua vida. E nós que conhecemos a Deus e conhecemos a sua palavra, precisamos estar escolhendo o melhor. Agora, também interessante, às vezes esse melhor vem para a gente de uma forma que tem pessoas que têm dificuldade de acreditar. Vem para a gente de uma forma que tem pessoas que têm dificuldade de acreditar. Imagine, não vai chover, não vai cair orvalho, o que é que vai acontecer? Vai vir uma grande seca, as pessoas vão sofrer, vai faltar comida. Mas Deus prepara algo para Elias que parecia, aos olhos humanos, impossível. Para quem conhece áreas secas, sabe muito bem que os corvos, nesse momento de seca, eles vão procurar a alimentação deles. É o que eles vão fazer, é procurar a alimentação deles. Mas, de repente, Deus fala com Elias que não vai faltar água para ele e não vai faltar também comida. Não vai faltar água, nem vai faltar comida. Irmãos, quando eu vejo, ou quando eu leio esse trecho bíblico, esse fato bíblico, me chama a atenção o seguinte, e eu não sei se eu vou ter condição de falar com o Elias, é claro, eu vou estar no céu, vou estar com Elias, mas não sei como é que vai ser a nossa conversa lá, mas seria interessante perguntar a Elias o seguinte: e os que Deus guardou? Como foi a comida deles? E a água para eles beberem? Uma coisa eu tenho certeza, é que eles comeram e beberam água. Não foi só para o Elias que Deus providenciou. Aqueles que Deus guardou e botou para estar orando pelo Elias e para que as providências determinadas pelo próprio Deus acontecessem, foram também sustentados pelo nosso Deus.
E aí a Bíblia Sagrada, inclusive, ela nos mostra que a gente não deve estar tão preocupado com o que comer ou com o que vestir. É claro que a gente precisa trabalhar, porque também está escrito que quem não quiser trabalhar também não coma. É necessário trabalhar, porque se todo mundo resolver cruzar os braços, vai faltar a comida. É necessário trabalhar para que haja comida na casa da gente e na casa de outras pessoas, mas eu tenho certeza que Deus cuidou bem daqueles que ficaram guardados, orando por Elias e orando, é claro, também para que Deus cumprisse, é claro, aquilo tudo que estava determinado para a honra e a glória no nome de nosso Senhor e Salvador Jesus Cristo. Irmãos, nós então sabemos que o que nós precisamos aqui na terra, Deus tem para nos dar. O que precisamos então estarmos mais preocupados é para ouvirmos a voz do Senhor quando Ele nos chamar. Agora, existe um fato que a gente precisa estar atento. É o quê? É que as coisas desta vida podem nos tirar da presença de Deus. Pode nos tirar de estar fazendo a vontade de Deus. E esta bênção para Elias aconteceu por quê? Porque ele estava andando com Deus. Ele enfrentou Acabe, ele enfrentou o pecado. A Bíblia Sagrada ensina, resistir o diabo e ele fugirá de vós. Nós precisamos resistir. Meus amados irmãos, quantas vezes somos atacados pelo inimigo das nossas almas e às vezes falta-nos força para enfrentar, mas quando faltar força, clama pelo poder de nosso Senhor e Salvador Jesus Cristo e ele vai te fortalecer e você vai vencer. Você vai vencer. Irmãos, é preocupante também quando a gente vê pessoas que foram tão abençoadas e no primeiro aperto eles fogem. Mas, pastor, não aconteceu isso também com Elias? Aconteceu, é claro. Quando ele foi ameaçado de morte, ele correu. Mas a história de quem corre é uma história um tanto negativa. Mas, pastor, ele venceu. Mas quantos correm e não conseguem vencer? Quantos correm e não consegue vencer? Nós precisamos então ter esse cuidado para quando a luta ela for grande e que a gente realmente se sentir cansado, sem força, nós temos um Deus que tudo pode. E se nós entregarmos na mão dele, a Bíblia está escrito, entrega o teu caminho ao Senhor, confia nele e o mais ele fará. É entregar e confiar. Andar também atento, observando com cuidado com o que está acontecendo nos nossos dias, perto de nós. Porque às vezes acontece fatos perto de nós que parece que é agradável a Deus, mas não é agradável a Deus. Quantas pessoas têm fracassado justamente por isso?
A gente, às vezes, é perguntado quase todo dia, ou todos os dias, eu posso fazer isso, ou posso fazer aquilo, posso andar assim, ou assim. Meu amado irmão, nós conhecemos a palavra de Deus, aleluia, conhecemos o Jesus que nós servimos, e está escrito, eu sou o caminho, a verdade e a vida, conhecereis a verdade, e a verdade vos libertará. Só vai estar liberto para vencer toda a sussa do diabo aquele que estiver firmado na rocha, que é o nosso Senhor e Salvador Jesus Cristo. Como crente, terá coragem de Elias. Acabe diz, você é o perturbador de Israel? E Elias olha para ele e diz, não, não sou eu não. O perturbador de Israel é você, que está pecando e está aceitando o pecado. Aquele que peca, ou aquele que concorda, ou aquele que aceita o pecado, não vai conseguir ser vencedor. A não ser, é claro, que tenha a oportunidade, tenha o tempo e a oportunidade para se reconciliar com Deus, porque está escrito, quem guarda não prospera, mas quem confessa e deixa, alcança a misericórdia do Senhor, aleluia. Então é necessário ter coragem, é necessário permanecer firme e andar de acordo à orientação de Deus, fazer aquilo que Deus mandou. Ah, o ribeiro pode secar, e quando secar, Deus tem outro lugar. Ah, mas corvos faminto levar pão e carne, aonde é que ele vai encontrar pão e carne para levar para mim de manhã e à tardezinha ou à noite? É necessário, ou aquele que se aproxima de Deus, é necessário que creia que Ele existe e que é galardoador dos que o buscam. Deus falou, Deus mandou, Ele garante. Precisamos ter o cuidado para conhecer a voz de Deus. A gente precisa ter o cuidado para saber se é Deus que está falando ou não. Hoje, por exemplo, tem uma prática muito forte nas igrejas hoje, com os pregadores, eles estão pregando e dizem, eu agora vou profetizar. Vou profetizar. Quem vai profetizar não fala que vai profetizar. Ou quem profetiza não fala que vai profetizar. Porque a profecia é algo que Deus usa, que Deus fala através de alguém que está pregando ou está até parado aí, de repente. Não é? Deus usa alguém, vem a profecia. É. A gente precisa ter esse cuidado. É Deus mesmo que está falando, foi Deus que falou. Eu vou aguardar e vai cumprir aquilo que Deus falou comigo. Aleluia! Que pode cumprir amanhã, pode cumprir daqui a 6 meses, daqui a 1 ano, daqui a 10 anos, se Jesus não tiver voltado, daqui a 20 anos, porque o que Ele fala se cumpre. Ah. Você anunciou a seca. Vai faltar pão e água, mas eu vou cuidar de você. É. E vou cuidar de uma forma que não é muito fácil para acreditar, não. Mas quem comanda também os corvos é Deus. Vá. E os irmãos conhecem o que está escrito na Bíblia. E a Bíblia mostra que os corvos levavam pão e carne,
pela manhã e pela noite. Negócio, né, irmão? Imagine quantas pessoas passaram, quem sabe, o dia hoje e não tiveram a oportunidade de comer um pedaço de carne. Mas se fosse o tempo de Elias, carne e pão. E a água está aí no ribeiro para você beber. Mas, meus amados, acabou a água. A água acabou. E quando acabou a água, é difícil comer carne sem água para beber. Mas quando um fato desse acontece, Deus já providenciou outro meio. Irmãos, uma das grandes dificuldades, às vezes, em alguns crentes, é que eles se desesperam, aquilo que eu estava falando. Ah, mas Deus tem abençoado tanto, tem abrir porta sempre, e de repente, quando uma porta fechou, ele logo começa a murmurar e a colocar dificuldade. Não, fica ali no pé da porta e Deus vai abrir a porta para você passar. Aleluia! Mesmo até que você acho que realmente é impossível, mas permanece ali. Deus te levou até ali, fica ali e Deus vai abrir a porta e você vai passar e o nome do Senhor vai ser glorificado. Glória a Jesus. E tem horas que realmente Deus nos coloca em lugares difíceis. Faltou o pão, ou faltou a carne, faltou a... Olha, faltou a água e agora não vem o pão e nem vem a carne, porque não tem água. Mas Elias, tem uma viúva ali para cuidar de você. Vai até a cidade de Sarepta. Lá tem uma viúva para cuidar de você. Mas Deus, logo uma viúva? Hoje tem muita viúva bem sucedida, né, irmão? Mas Elias chegou na casa de uma viúva que estava nas últimas. Irmãos, aqui é um outro ponto interessante. Uma viúva que não tinha mais quase nada em casa. Mas era uma viúva que não estava também desesperada. Era uma viúva que acreditou em Deus e acreditou na palavra do profeta. Eu acredito que, inclusive, Deus falou com aquela viúva que Elias ia para lá para ser cuidado por ela. É bom entender isso, irmãos, porque também a gente sabe quando Deus ele tem um projeto na nossa vida. E quando tem alguma coisa que a gente não consegue entender, que a gente não sabe, ele nos avisa. Ele nos avisa. É bom ter cuidado com determinadas coisas que chegam na casa da gente e que alguém quer implantar algo na nossa vida que a gente sabe que pode trazer uma dificuldade aquilo que a pessoa está trazendo. Se está trazendo algo que você não sentiu de Deus, deixa de lado, deixa passar. E fica confiando no Senhor que tudo pode e que é misericordioso. Cuidado com algumas conversazinhas que alguém chega na sua casa falando. É melhor não passar para outras pessoas. É melhor ouvir. E tem hora que você tem que dizer, olha, muito obrigado, mas isso aí não serve para mim não. Não serve para mim. Se não tiver coragem de falar, fica quieto ou fica quieto e deixa passar. Aí lá no sertão dizia o seguinte, que era entrar por um ouvido e sair pelo outro. Então, se entrou e saiu,
acabou. Então a gente precisa ter esse cuidado, porque de repente a gente fica também com aquilo no juízo, e de repente aquilo vai nos perturbando, e tem gente que fica perturbado mesmo. Ah, Deus falou, aconteceu isso. Pastor, o senhor não acredita que Deus fala? Eu acredito, irmão, estou falando aqui que Deus fala, Deus resolve. E ai de mim se Deus não falasse comigo. Eu já estava morto, já tinha me acabado já. Mas ele conversa comigo, eu converso com ele. Então eu acredito que Deus falou com aquela viúva. Olha, está vindo aí um profeta, está vindo aí o Elias, que vai precisar da sua ajuda. Eu acredito. E de repente o Elias chega e começa a pedir. Eu preciso de água. Eu preciso de água. E a mulher então traz a água para o Elias. E quando traz, ele diz: olha, eu agora preciso de comida. Eu estou com fome. Meu senhor, eu não tenho comida. Não tenho. Tudo que eu tenho só vai dar para fazer um bolozinho para mim e para meu filho. E nós vamos comer e vamos esperar a morte. Quem anda com Deus, uma porta

de uma forma. Canta que desce fogo do telhado. E está escrito na Bíblia que vai chegar um dia que Jesus vai dizer para ele: não te conheço não, velho. Não te conheço. Estou me referindo aqui, irmãos, a quem anda com Deus. Anda com Deus. O seu pai conhece a sua voz. Se você falar de um lugar distante, que mesmo assim ele escutando, ele conhece a sua voz. Ele vai dizer: olha, Maria está chegando. Ou Pedro está chegando. A sua esposa também conhece. O seu esposo também conhece. Quando eu morava em casas pequenas e casas geralmente no limite da rua, que eu ia chegando em casa, a mulher sentada na sala, ela já abria a porta, porque ela conhecia minhas pisadas. E o Deus que nós servimos, ele fala conosco, nós conhecemos a voz dele. E ele conhece os nossos pensamentos, ele conhece todas as coisas. Não tome nenhuma decisão com dúvida, não, de forma nenhuma. Vai conversar com ele. Vai conversar com ele, porque ele fala. Aleluia! Então, olha, o que eu tenho aqui, só dá para fazer um bolozinho para mim e outro e para meu filho, e vamos comer e vamos esperar a morte. Faz primeiro para mim. Eu acredito que se fosse hoje, muita gente ia dizer: esse pastor é muito miserável. Ô, pastor miserável. Está vendo a minha situação? Em vez de trazer uma cesta básica para mim, veio, foi comer o pedacinho de bolo que eu tenho aqui. Mas, irmãos, quem anda com Deus é diferente. Quem anda com Deus é diferente. Quem anda com Deus, tudo que está em nós, ou na nossa casa, ou na nossa vida, não é nosso. Pertence a Deus. Ele tem poder para nos dar, ele tem poder para multiplicar, ele tem poder para tirar. Todo poder está nas mãos dele. O que eu preciso também entender é a hora que eu preciso pegar o último pedaço do bolo e dar para alguém que está mais necessitado do que eu. Eu preciso entender. De repente acontece isso. De repente acontece isso. Eu me lembro, uma certa feita, eu ia para um determinado lugar fazer um trabalho e eu não era pastor ainda, e levava uma marmita. E eu tive que pegar um ônibus, e no ônibus, quando eu entrei no ônibus, um moço sentou do meu lado, e de repente o cobrador se aproximou e disse: olha, rapaz, eu te trouxe até aqui, mas aí na frente talvez tenha um fiscal e eu vou ter problema. Eu vou ter problema, não sei como é que eu vou fazer não. Aí, se você tiver que descer, eu não tenho outra alternativa. Aí eu perguntei: você está vindo de onde? Ele disse: está vindo de tal lugar e tal, assim, assim, pedindo uma carona, que tem um chá. E contou a história dele, eu entendi que aquela história era correta. E ele me disse: olha, e tem 2 dias que eu não como nada. Eu peguei a marmita e disse: está aqui, chegou a comida para você. Você consegue entender. Agora, eu já disse aqui o seguinte: quem não quiser trabalhar também não toma. É preguiçoso, não tem coragem nem de lavar os pratos.

você tem algo para fazer em casa e o cidadão chega pedindo comida e não quer fazer, não, ó, limpa ali aquele pedaço, não quer, então. Nós precisamos ter esse cuidado. Agora, o Deus que nós servimos, o Deus que nós adoramos, aquela mulher entendeu. Qual é o nosso entendimento hoje? Nós estamos presos às coisas desta vida? Nós estamos angustiados porque algo está nos faltando? O Deus que dá comida a um homem usando corvo para levar carne e pão é o mesmo Deus que está conosco nesses dias. Se você está andando com Deus, se você serve a Ele, ah, veio uma seca, veio uma dificuldade, Ele vai mandar, sim, aquilo que você precisa para atravessar esse deserto e o nome dEle ser glorificado. Aleluia! Ele vai cuidar de você. Vai, faz para mim primeiro. E ela fez. E a Bíblia Sagrada diz que a farinha da panela não acabou. O Deus que você serve há 50 anos, que tem cuidado de você, Ele vai continuar cuidando mais 50 se for necessário. O Deus que tem falado com você, Ele vai continuar falando, porque Ele é o mesmo, Ele não mudou. Precisamos lembrar de uma coisa. Não podemos estar só olhando para as coisas materiais. Está escrito, busque primeiro o reino de Deus e a sua justiça. As demais coisas, elas são acrescentadas. Volto a lembrar mais uma vez, o que você não pode facilitar e perder a presença de Deus. Você precisa da presença de Deus todo dia. Eu preciso da presença de Deus todo dia. Aleluia. Tendo a presença de Deus, vai faltar, ou seja, vai vir a seca, vai vir o deserto, mas Deus levanta algo no deserto que você precisa e vai suprir as suas necessidades. Você pode chegar a uma situação de que não tem nada em casa, mas Deus vai abrir porta e vai suprir as suas necessidades. Agora, o mais importante é o lugar que Ele preparou para todos nós. E está escrito, guarda o que tens, para que ninguém tome a tua coroa. Irmãos, e quem toma coroa não é o teu colega de ministério. Quem toma coroa não é o teu esposo se te maltrata, não é a tua esposa se te pirraça. Não. Não é o teu filho se cria problema, não. Quem toma a coroa é o pecado, é o inimigo das nossas almas, que ele tira de você. Não vai servir para ele, porque o inimigo não vai ter como morar no céu. Não, ele não vai. Mas ele joga o pecado no coração do homem e o homem perde aquilo que Deus lhe deu. A alma e o espírito volta para Deus.
Então, alguém perdeu aquilo que Deus deu um dia, porque facilitou, se afastou da presença de Deus. Olha, como eu tenho conhecimento que Deus, pelo seu grande amor, enviou o seu Filho amado Jesus Cristo para morrer na cruz, para perdoar os meus pecados. Ele perdoou, e agora eu tenho certeza de vida eterna, e agora tem se cumprido na minha vida que o que tem é a minha necessidade, ele não tem deixado faltar aquilo que eu preciso para continuar glorificando o nome dele, em pão, em roupa, aleluia, em família. Eu estou aqui adorando a esse Deus que tudo pode, e vou continuar adorando até o dia que ele me chamar. É preciso a gente ter esse cuidado. Como os dias são difíceis, irmãos. Como os dias, eles são difíceis. Mas lembre de uma coisa. Não é o pastor que resolve o seu problema. Não é o pregador. Não é a irmã dirigente do círculo de oração que resolve o teu problema. É Jesus Cristo. O pastor ou a irmã do círculo de oração, em determinado momento, pode te decepcionar. Agora, Deus não decepciona. Deus fez cumprir o que Elias falou. Só vai chover aqui agora, de acordo a minha palavra. Deus cumpriu o que falou com Elias: vai ter pão e vai ter carne. Não vai faltar pão nem vai faltar carne para você. Tem. E Elias teve pão e carne para se alimentar durante o tempo que passou no ribeiro, e água para beber. Deus cumpriu a sua palavra quando disse: olha, agora tem uma viúva que vai cuidar de você. A viúva vai cuidar de você. Mesmo com pouquinho. O Deus que você serve é quem multiplica. Irmãos, às vezes tem gente que tem um pouquinho, mas a casa de Deus está precisando de um pouquinho desse pouquinho. E aí a pessoa diz: não, eu tenho isso, eu tenho aquilo para fazer. Dá um pouquinho para a casa de Deus. Passa um pouquinho de tempo orando, passa um pouquinho de tempo lendo a Bíblia, passa um pouquinho de tempo evangelizando. Passa um pouquinho de tempo fazendo a obra de Deus, aleluia, que Ele vai te recompensar, Ele vai te ajudar. Ele vai te recompensar, Ele vai te ajudar. Com esse pouquinho que você pode, com esse pouquinho que está nas tuas mãos, com esse pouquinho que você tem de tempo, faz algo para Deus, e o nome do Senhor vai ser glorificado, e você vai ter a bênção de Deus na tua vida. Agora, irmãos, observe um fato. Que é preciso ser crente mesmo. E andar com Deus. Quem anda com Deus, só quem anda com Deus, irmãos, é quem sabe as coisas de Deus. Quem não anda com Deus, não sabe as coisas de Deus, não. E esse negócio de crente vir para a igreja: não, aqui agora é tudo maravilha, tudo maravilha. É maravilha. Mas tem cada espinho. Aí, de repente, a viúva, o menino, começa a se sentir mal e morre. Ô, Elias, tu vai fazer o que aqui mesmo?
Tu veio trazer problema para mim, foi? Hein, Elias? Tu veio trazer problema para mim? Mas, Jesus, eu já passei por tanta coisa, mais uma mesmo. Eu me lembrei rapidamente aqui agora de um campo que eu trabalhei que tinha problema, viu? Problema, nunca vi um negócio daquele, não. Problema. E aí, um dia, parece que todo dia era um, dois, três. E eu, uma mulher, orava todo dia, todo dia, todo dia, até meia-noite, depois de meia-noite. Quando foi um dia depois de meia-noite, é difícil você dobrar o joelho com outra pessoa e levantar os dois de vez assim, né? E nesse dia, levantou os dois de vez, e olhando um para o outro. E a mesma palavra que estava na boca de um, estava na boca do outro. E a palavra foi o seguinte: e amanhã, o que virá? É. Porque vem, irmãos. Porque vem. Quanto mais você está na presença de Deus, mais o inimigo levanta coisa para te perturbar. É. Olha, o filho morre, mas Deus estava ali. E usou Elias para ressuscitar o garoto. Confia no Senhor. Anda com o Senhor. Faz a vontade dele. E quem faz a vontade dele não está preso às coisas desse mundo, não, irmão. Não. Tem vontade de estar na igreja orando, tem vontade de estar na igreja cantando, tem vontade de estar evangelizando, tem vontade de estar contribuindo, tem vontade de estar glorificando o nome de nosso Senhor e Salvador Jesus Cristo. Nós ouvimos o testemunho da nossa irmã aqui, 92 anos, mas continua evangelizando, continua orando, continua participando das atividades, fazendo visita, e o nome do Senhor é glorificado. Anda com Deus, não se prenda às coisas desta vida. Deus pode todas as coisas. Deus é socorro bem presente na hora da angústia. Deus é aquele que usa corvos para dar comida e usa viúvas com um pouquinho de farinha para sustentar profeta. E é interessante, não foi só o profeta que foi sustentado, ela e o filho permaneceram comendo daquele pouquinho de farinha. Seja fiel ao Senhor, ande com o Senhor, e Ele vai continuar contigo, te abençoando e te dando vitória. Amém.

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0: 11 e 14.
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0: Bendito seja o nome do Senhor.
1: Santo Espírito és. Vem inundar e fazer em nós aquilo que somente o Senhor pode e sabe fazer.

Se isso é sincero, cante com toda a liberdade. É a esse lugar que você se refere. Esse lugar, ele não habita em templos feitos por mãos de homens. A tua vida é a habitação favorita do Senhor nosso Deus. Apenas se você puder e quiser fazer isso, levante suas mãos aos céus, em rendição, em adoração, e cante mais uma vez.

0: meia-noite e 44.
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2: A graça te encontrou aqui. A graça te

salvo que você puder. E peça para que as misericórdias do Senhor te alcancem. Vamos, vamos. Levante a sua mão. Levante a sua voz. E diga para o Senhor.

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0: 1:07.
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2: Não cesse de orar, não. A oração do justo pode muito em seus efeitos. Oh, glória.

0: Jesús.
1: Aleluia. 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

0: 1:41.
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2: Meu Deus, impossível estar aqui. Nós não vamos ficar prostrados, Senhor. Ele pode todas as coisas.

0: poder ser mais que vencedores. 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
1: Uma e 46.
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1: 3 e 2.
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1: 3:16.

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1: Essa história é muito linda. Uma certa vez Jesus curou 10 leprosos de uma vez. Mas sabe o que acontece? Só um voltou. Só um voltou para agradecer. Quantos são agradecidos? Porque Jesus entrou na sua casa e fez milagres

0: Diga comigo do fundo do coração assim, ó.
1: Mas não vá embora.
0: Não vá embora, Pai. Fica, Jesus. Fica aqui.
2: 3:31.

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0: 4 e 13.
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5h47.

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2: Seis horas, um minuto na Bahia, 6:02 agora. Bom dia. Estamos iniciando o meu, seu, nosso jornal. É a primeira edição do jornalismo da Vox. 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Eu, Eduardo Guedes, estou aqui. Tudo isso sabe por quê? Porque Deus permitiu. Segunda-feira, 5 de outubro de 2026, acabou o primeiro turno das eleições 2026. Quem ganhou, ganhou. Quem não ganhou, só daqui a 4 anos para tentar de novo. Exceto, você sabia que ontem 21 estados definiram a eleição de governador? Nunca aconteceu no primeiro turno. 21 estados do Brasil definiram a eleição ontem de governador, inclusive a Bahia. Presidente da República tem segundo turno. Segundo turno para Flávio Bolsonaro e Luiz Inácio Lula da Silva. Vão disputar o segundo turno das eleições, então o brasileiro vai às urnas mais uma vez no dia 25 de outubro, dessa vez para votar em um candidato só. Ou o povo brasileiro vai votar no Flávio Bolsonaro 22 do PL ou vai votar no Lula 13 do PT. Então não tem voto de deputado, voto de senador, voto de governador como ontem. O povo brasileiro foi às urnas para votar e muita gente teve dificuldade pela quantidade de votos. Mas deixa eu dar um bom dia especial aqui do Top 10. Zé Domingos chegou aqui, Paz do Senhor, bom dia, Domingos. Bom dia, prazer estar falando com você já pela manhã. Também acompanhando o programa, já chegou uma turma aqui, viu? Cláudio, bom dia Guedes, bom dia. Valdo de Cachoeira passando aqui também para dar um bom dia. Lindaura Rocha de Muritiba. Albérico do Bom Sucesso, Mangabeira. Péricles do Alecrim, meu amigo Coelho. Bom dia, Guedes. Aqui é Luiz. Estou em São Paulo. Edson Amorim, Conceição da Feira. Parceiro, viu? Ajudou a gente ontem na transmissão, viu? Edson Amorim, lá de Conceição da Feira. Bom dia, Francisco. Bom dia, Chico. Bom dia, Narciso. Hélio de Sátiro Dias. Estou sintonizado na Vox. Bom dia. Então, povo abençoado acompanhando a gente. Edson Gomes está em Salvador. O Maurino está ouvindo a gente. Rosa em Cachoeira. Isabel na Boa Vista. Bom dia, Zona Rural de São Félix. Bom dia, Isabel. Presbítero Luiz está em São Félix também. Povo abençoado acompanhando o programa. Quem deu um sinal aqui foi Pardal. Pardal está em Mangabeira, dando um bom dia para Celouro do Gravatá. Luiz Mota também mandou um bom dia. Então, segunda-feira, 5 de outubro de 2026, Maria Feira de Santana, bom dia. Rony Sapeaçu, bom dia. Você deu risada, né? Você deu risada, tá ansioso, né, Cláudio? Tá ansioso, bom dia. Eu vi o que você escreveu aqui, meu amigo. Rosa de São Miguel das Matas também. Vamos às notícias, às informações. O povo hoje ainda está querendo números, viu, Reginaldo? O povo está querendo números. Ontem aqui na Vox, nós transmitimos das 17 horas até as 22. Nós fizemos ontem 5 horas de transmissão com as apurações das eleições e mais uma vez a Rádio Vox cumpriu seu papel democrático de transmitir as apurações das eleições, levando para os nossos ouvintes os números, voto a voto, dos candidatos à presidência da República, a governador dos estados, a deputado federal, deputado estadual e senadores. Então, na Bahia, olha, a nível de Brasil, as manchetes são as seguintes hoje, viu? Flávio Bolsonaro e Lula vão disputar o segundo turno no dia 25 de outubro. PL é o partido que mais elegeu governadores e senadores, viu? O Partido Liberal PL do Flávio Bolsonaro saiu na frente no primeiro turno, saiu vitorioso no primeiro turno com o alcance de vitórias nos estados e no Congresso Nacional. O partido foi o que mais elegeu governadores no domingo. Elegeu ontem, dia 4, e conquistou 19 das 54 cadeiras do Senado. 19 senadores foram eleitos para os próximos 8 anos. O avanço foi suficiente aí para redesenhar o equilíbrio das forças. O PL deverá começar 2027 com 28 senadores, 28, porque já tem já 9, né? Que tem aqueles, são 8 anos de mandato. Então deve iniciar com 28 senadores, são 81, né? O total, então praticamente aí mais de um terço, que um terço seria 27, né? 27. Aí tem 28 senadores, tem mais de um terço dos senadores só do mesmo partido. O Partido Liberal. Na eleição para presidente, Flávio Bolsonaro do PL terminou na frente com primeira colocação, com 47% dos votos válidos. E vai disputar o segundo turno com Lula, que teve 45% dos votos válidos. O PL elegeu 5 governadores. A legenda venceu os 3 estados da região sul. Paraná, Sérgio Moro é governador, viu, no Paraná, viu? Sérgio Moro em Santa Catarina, Jorginho Melo, e no Rio Grande do Sul, Luciano Zucco. No norte foram eleitos Rondônia, Marcos Rogério, e em Roraima, Arthur Henrique. O número de governadores do partido pode aumentar no segundo turno, que tem os candidatos da legenda que seguem na disputa aí nos estados do Rio de Janeiro e Amazonas. O Rio de Janeiro, está acontecendo um fato interessante no Rio de Janeiro. O Rio de Janeiro, todas as pesquisas diziam que o Paes estava eleito, né? E ficou em segundo, viu? Ficou em segundo. É, quem ficou lá no Rio de Janeiro em primeiro lugar foi o Ruas, né? O Ruas. E pode ter segundo turno e pode não ter. Não tá definido por causa do Garotinho. Os votos do Garotinho que estão sob júdice, o ex-governador, os votos que estão sob júdice. Então, o que é que acontece se o TSE, que é o Tribunal Superior Eleitoral, de definir que os votos de Garotinho não vão ser contados, aí não tem segundo turno no Rio. E se o TSE definir que os votos do Antônio Garotinho devem ser computados, então vai ter segundo turno no Rio de Janeiro. Michele Bolsonaro se elege no Distrito Federal senadora. Ela e a Bia Kisses.

Nicolas passa de 3 milhões de votos. Olha aí, rapaz. O PL também registrou as duas maiores votações de deputado federal. Nicolas, do PL de Minas Gerais, recebeu 3.109.000 votos. Os dois superaram aí o recorde anterior. Então, o Nicolas, que aparece muito aí nas redes sociais, e vai para frente mesmo, né? Vai para cima, né? Aparece, né? Os candidatos mais que vão para cima apareceram aí, apareceram bem nas eleições. 6:12, bom dia, Eduardo. Uma mensagem aqui de Adriano Rivera, São Félix, viu? Estamos muito satisfeitos com o resultado das urnas e, sobretudo, com a confiança demonstrada pelo povo de São Félix. Prefeito Zé Geraldo agradece a cada um cidadão pelo reconhecimento e pelo apoio e pela confiança. Esse resultado renova nosso compromisso de continuar trabalhando pelo desenvolvimento de São Félix e pelo bem-estar de toda a população. Adriano Rivera falando aí de São Félix. 6:12 na Bahia, notícias do Brasil, notícias da Bahia, participações popular. Através do WhatsApp da Vox 759-8370-6060. Chegando aqui o Ailton de Santo Antônio de Jesus. Bom dia. Bom dia, Ed. Bom dia. Tudo bem, Ed? Bom dia, Lenito do Quebra-Queixo. Ótima semana para nós. Estou aqui no meu tratamento cedo. Deus no controle, Ed. Bom dia, Ed. Valdo Portão. Mangabeira, bom dia. Joanice de Cruz das Almas, bom dia. Paulinho Pintor em Muritiba também, bom dia. 6:13. Eduardo, quais foram os números finais aí para presidente da República? Deixa eu pegar aqui, viu? Eleições 2026, os números finais de ontem. Então você foi à urna ontem, você votou ontem? Pegou fila? Teve gente que pegou, viu? Muita gente pegou fila, outros não pegaram fila. Mas nós fizemos aqui o nosso papel, o nosso trabalho. 100% dos votos apurados de presidente da República no primeiro turno. Flávio Bolsonaro, do PL, teve 56.104.503 votos. Luiz Inácio Lula da Silva ficou com a segunda colocação, com 45% dos votos. 53.879.539, uma média aí de 2 milhões de votos de diferença entre Flávio Bolsonaro, do PL, que ficou em primeira colocação, e o Luiz Inácio Lula da Silva. Então, esses dois candidatos vão para o segundo turno no dia 25 de outubro. Lula perde votos nos maiores colégios eleitorais. Em São Paulo, a queda chegou a 1 milhão de votos. Eleições 2026 tem recorde de eleitores. Olha só, viu, que a abstenção foi grande e mesmo assim teve recorde. Então foi mais gente nas urnas ontem do que 4 anos atrás. Então, recorde de votação.

0: As curiosidades das eleições de ontem. A Luísa Erundina se elegeu, viu?
1: É.
0: A mais velha deputada, Luísa Erundina. 169 mil votos. Vai retornar à Assembleia Legislativa de São Paulo, viu? Deputada estadual de São Paulo. Após 40 anos. E Eduarda Campopiano. Eduarda é a mais jovem, viu, lá de São Paulo. Quantos anos tem? 40. 40 anos, eleita deputada estadual em São Paulo. Algumas decepções nas eleições para presidente. Para mim, a grande decepção foi o Zema, viu? O Zema foi uma grande decepção, o candidato a presidente, ex-governador de Minas Gerais. Você sabia que teve candidato a presidente, teve 15 mil votos? 15 mil votos, foram 12 os candidatos, né? Então teve candidato à presidência da República, que teve 15 mil votos.

0: 6:17, 6:17. O pessoal está perguntando, Eduardo, a lista de eleitos, olha, de deputado federal já saiu. Agora, deputado estadual tem extraoficial. Nós vamos divulgar daqui a pouquinho, mas o TSE e o TRE ainda não bateram o martelo, não está lá no site divulgado os números para deputado estadual aqui da Bahia. Falando em deputado estadual, abraçar aqui os deputados, abraçar o Samuel Júnior, deputado estadual reeleito pelo PL aqui da Bahia, foi reeleito candidato a deputado estadual. Ele apresenta aqui às quartas-feiras o programa Podcast com Café. Jerônimo Rodrigues, reeleito governador da Bahia. Ele diz que a Bahia vai seguir avançando após vencer a eleição. É a celebração do grupo. O governador petista foi reeleito para comandar o estado por mais 4 anos. Os ex-governadores Rui Costa, do PT, e Jacques Wagner, do PT, que integravam a chapa, garantiram aí as vagas do estado para o Senado. A ACM Neto se pronunciou, né, o candidato que ontem foi derrotado nas urnas, ficou em segunda colocação para o governo da Bahia. Ele diz que a derrota... ACM Neto diz que a derrota em eleição é o reflexo de campanha de baixo nível. Candidato do União Brasil agradeceu os votos dos seus apoiadores e criticou a campanha do adversário. Jerônimo Rodrigues, do PT, reeleito em primeiro turno na noite de ontem, dia 4. Guedes, quais foram os números, Guedes? Quais foram os números de governador? Então, deixa eu pegar aqui os números de governador da Bahia. Jerônimo Rodrigues, do PT, teve 55,8% dos votos, ou seja, 4.626.509. ACM Neto, do União Brasil, teve 43,72% dos votos, 3.625.227 votos. Exatamente 1.000.000 votos de diferença. Então, 1.000.000 votos de diferença do Jerônimo Rodrigues, que teve 55% dos votos válidos, e o ACM Neto ficou com 43,7%. Com esse resultado, o Jerônimo Rodrigues foi eleito no primeiro turno governador da Bahia. Eleições de senador. Rui Costa ficou com 30% dos votos para senador, 4.335.196. O segundo colocado ficou Jacques Wagner com 27,6% dos votos, 3.986.690. Ângelo Coronel ficou na terceira colocação com 20% dos votos, com 2.898.000 votos. E o João Roma ficou na quarta colocação com 19,97%, ou seja, 2.879.000 votos. Esses são os números para senador da Bahia, elegendo aí Rui Costa, do PT, ex-governador e atual ministro da Casa Civil afastado, lá em Brasília, e o Jacques Wagner. Ele é senador, Jacques Wagner já é senador, né? Então ele foi reeleito por mais 8 anos e foi também governador da Bahia por 2 mandatos consecutivos. Então esses números confirmam a vontade do povo baiano, que tem que ser respeitada, em manter o Partido dos Trabalhadores governando já por 20 anos, agora mais 4, então 24 anos do governo do PT na Bahia. 6:20, eu vou trazer o bom dia de Reginaldo Nascimento, que chega com suas primeiras notícias, primeiras informações e o seu bom dia. Reginaldo Nascimento, bom dia, como é que foi seu dia ontem, como é que foi sua votação? Bom dia, meu amigo.
1: Muito bom dia, Eduardo Guedes, bom dia a todos os nossos amigos, ouvintes. Estamos chegando nesta segunda-feira, graças a Deus já passou o primeiro turno e vamos nos prepararmos para o segundo turno para presidente. Então a gente quer abraçar a todos vocês e eu quero começar o programa, né, aqui me solidarizando com duas famílias que perderam seus entes queridos. Ontem, eu quero aqui, nesse momento, me dirigir aos nossos amigos, meus companheiros, meus ex-colegas, que perdemos a nossa querida Laura, né, Gari, aposentada, mas nativa, ela não queria ficar em casa. Então ela veio a óbito ontem, passou por um momento difícil em casa, foi para a regulação, foi regulada para Santo Antônio de Jesus, mas retornou no início da semana e no domingo ontem ela veio a óbito. Os meus sentimentos a todos os nossos amigos aí, Gari de São Félix, perderam a nossa colega, e simplesmente a família da nossa amiga Laura, meus sentimentos para todos vocês. E em segundo lugar, eu quero também aqui externar os meus sentimentos a uma pessoa que tem um legado muito grande no Colégio Duque de Caxias, do Outeiro Redondo. O professor Roberval, ele simplesmente faleceu, veio a óbito ontem. E a gente quer, aí, nesse momento, aqui externar os nossos sentimentos também a ele, que tem um legado muito grande, uma das grandes figuras na manutenção, no crescimento, no desenvolvimento do Colégio Duque de Caxias, em São Félix. Então, um abraço e nossos sentimentos aí para toda a sua família também. E a gente agora falando ontem da eleição, foi uma eleição, como eu disse ontem nas apurações, mais uma vez parabéns para você, Eduardo Guedes, parabéns ao Rubem Júnior, que estavam aqui na tranquilidade, mas com grande responsabilidade e deixando sempre os ouvintes em primeira mão com notícias e informações da Bahia e do Brasil. Então, parabéns pelo seu trabalho, é coisa que se faz há mais de décadas. Então, parabéns a cada um de vocês. E estamos chegando também, trazendo as primeiras informações, né? É que todo mundo quer, todo mundo ainda está ainda, né, na expectativa da eleição ontem, né? É que há muita... É por isso que eu falo de pesquisa, né? Eu falo de pesquisa, né? As pesquisas dizia também, desde o início, que em algumas cidades, como você citou, Rio de Janeiro, por exemplo.
0: Ceará parecia o Ciro Gomes.
1: Todo mundo dizia que Ciro Gomes.
0: Ciro Gomes perdeu, foi ontem.
1: O Ciro Gomes, é por isso que a gente fala. E aí a gente vai e vota o governador da Bahia e disse: olha, gente, vocês viram a pesquisa que saiu aí agora, mas não tem nada a ganho, vamos ficar com o pé no chão. Mas tem que ser assim, gente. Porque pesquisa, você fez uma comparação, você mais jovem, Júnior, fez uma comparação muito grande, como é que um país com 200 e tantos eleitores, 200 e tantos milhões, né, pode chegar uma pesquisa e dizer que fulano de tal está na frente.
0: Agora a pesquisa de presidente praticamente bateu, viu?
1: Sim.
0: Porque existia um empate técnico.
1: No empate técnico.
0: Bateu praticamente. Agora em todas as pesquisas Lula aparecia em primeiro. Sim. Com 2 pontos ou 3 à frente.
1: É por isso que nós
0: estamos. E o resultado final, quem ficou com 2 pontos à frente foi Flávio Bolsonaro. Agora no empate técnico bateu.
1: Bateu no empate.
0: Deu segundo turno.
1: Esse empate técnico para eles
0: ter... Margem de erro.
1: Entendeu?
0: Agora a eleição de presidente ontem, o resultado do primeiro turno, o Flávio Bolsonaro sai vencedor no resultado do primeiro turno.
1: Sim.
0: E o Luiz Inácio Lula da Silva, como ele é o atual presidente e candidato à reeleição, na realidade o Partido dos Trabalhadores, ele não se saiu bem nas eleições de ontem.
1: Não foi bem.
0: Entendeu? Então, existe agora 3 semanas.
1: 3 semanas.
0: De campanha.
1: Isso.
0: E com a vitória de muitos governadores do PL, com a vitória de muitos, entendeu? E tem a questão dos que ficaram atrás. Há 4 anos atrás, ficou a Simone Tebet e a Marina.
1: Sim,
0: e as duas migraram para o Lula.
1: Isso.
0: E ele venceu a eleição, que havia vencido no primeiro turno, e venceu no segundo turno o Jair Messias Bolsonaro. E dessa vez ele tem que, se ele quiser continuar presidente, ele tem que reverter o quadro, e sem contar com o apoio dos que ficaram atrás, que a gente não viu a sinalização de nenhum candidato. Eu vi a sinalização do Renan, que deixou livre os seus eleitores, ele não apoia nenhum nem outro.
1: Não.
0: E o Cury também, aparentemente, não vai sinalizar apoio a nenhum dos dois.
1: Isso.
0: Então, com isso, os eleitores ficam livres. Agora, me parece, Reginaldo, que os candidatos, tanto o Flávio Bolsonaro como o Lula, vão lutar aí pelas abstenções, viu?
1: Pelas abstenções.
0: Pelas abstenções, ou seja, pelos números de quem não foi às urnas.
1: Mas foi muita gente.
0: Você sabe quantos eleitores não foram às urnas? 33 milhões de abstenções. Ah, no dia de ontem, 33.469.000.
1: Fora os votos brancos e nulos.
0: Nulos, 3.674.000. E brancos, 2.300.000.
1: 40 milhões de votos
0: então,
1: que não foram computados. Olha aí a abstenção. Eu previ isso, Eduardo Guedes, quando eu comecei a cedo, desde as 8 da manhã de ontem, percorrer as principais sessões no município de São Félix e aqui no município de Muritiba. Não fui em Cachoeira, não fui, mas nesses dois colégios eleitorais eu fui, e o que eu presenciei foi o que eu relatei, e foi o que aconteceu. Olha aí, quase 40 milhões de votos deixaram de ser computados pela falta do eleitor ir até as urnas e também não rejeitar os seus votos como nulo e brancos.
0: 6 horas e 28 minutos.
1: Tem uma notícia aqui, não é uma previsão para você, amigo, na hora que for votar, prestar bastante atenção e respeitar quem está ali do outro lado, que ali é um servidor também. Um homem de 52 anos, ele foi conduzido à delegacia após discutir e desacatar duas mesárias durante a votação. Isso aconteceu ontem em Aramari, no interior da Bahia. E segundo a Polícia Civil, ele se irritou depois de ser impedido de passar à frente da fila para acompanhar a mãe de 78 anos, que já havia votado. O caso ocorreu no Centro Educacional José de Araújo Batista, o CEJAB, no centro da cidade de Aramari. E conforme o registro policial, o homem pediu para permanecer no local sem enfrentar a fila, mas uma das mesárias informou que ele deveria aguardar a sua vez. Após a negativa, ele teria elevado o tom de voz, dirigindo ofensas à mesária e se recusando a retornar à fila. Ainda segundo a polícia, a mãe do homem não apresentava nenhuma condição que justificasse atendimento prioritário. Policiais militares foram chamados e levaram o suspeito à delegacia territorial de Aramari. Então tá aí, então você serve de exemplos para todos nós que somos eleitores, tá certo? Então serve de exemplo para que todos nós, na hora de dirigirmos, temos que entendermos que ali na frente tem um ser humano que precisa estar ali prestando seu serviço ali, né? sem ônus nenhum, deixar bem claro. Além de você votar hoje, que é uma obrigação, é uma obrigação também você ir também sentar e prestar serviço ali para os eleitores.
0: Aconteceu. Você sabe qual é o outro ponto negativo das eleições ontem? Esses papéis no chão, viu? Meu irmão, eu vi uma senhora ontem...
1: Horrível.
0: Eu vi uma senhora ontem escorregar nos santinhos,
1: sim.
0: Nos papéis, nas colas. Então, porque os partidos, eles saíram jogando perto dos colégios eleitorais, então tinha piso de colégio eleitoral, chão, o passeio, a calçada, que não tinha lugar onde pisar, a não ser pisar em cima dos papéis. Então, normalmente, os colégios eleitorais têm uma rampa.
1: Sim.
0: Então eu vi uma situação ontem de uma senhora tentando subir a rampa e pisando naqueles papéis que são lisos, os santinhos, e aí com risco de queda, aí uma pessoa acabou pegando ela. Então teve vários pontos negativos na eleição ontem, a nível de logística, a nível de estrutura, a nível de tempo. Colégios com 10 sessões eleitorais, onde uma sessão tinha 100 pessoas na fila e a outra não tinha ninguém. Então a quantidade de eleitores, muito relativo, distribuída pelas urnas, pelas sessões, que pode ser revista aí pelo TRE, no caso aqui da Bahia, e automaticamente TSE, que é o Tribunal Superior Eleitoral. O povo quer saber aqui, Reginaldo, os eleitos deputados federais, viu?
1: Sim.
0: Os eleitos são 39, viu?
1: Temos aqui a relação.
0: São 39. Por partido, o PT fez 7 cadeiras.
1: Sim.
0: O PSD fez 6 cadeiras. União Brasil, 6 cadeiras. O PL fez 4 deputados federais. O Avante fez 3 deputados federais. O PCdoB, 3 cadeiras. Republicanos, 3 cadeiras. PP, 2. PSDB, 2. MDB, 1 cadeira. PDT, 1 cadeira. E o PSB, 1 cadeira. Então são os deputados. Quem são eles?
1: Vamos lá.
0: Você está com a lista aí dos federais?
1: Estamos, sim.
0: Então traga para cá.
1: Vamos lá então. Olha, em primeiro é o pastor Isidório, é o primeiro, com 248 mil votos. Segundo, Antônio Brito, do PSD. O Isidório foi do Avante. Antônio Brito, do PSD, com 205 mil votos. Terceiro, Neto Carleto, do Avante, 197 mil votos. Quarto, Daniel Alencar, do PSD, 192 mil votos. Quinto, Lucas Rey, do PT, 192 mil votos. Sexto, Sandro Filho, do PP, 167 mil votos. E sétimo, Ivoneide Caetano, do PT, com 163 mil votos. Oitavo, doutora Raíssa Soares, do PL, 162 mil votos. E nono, Roberta Roma, do PL, 156 mil votos. Décimo, Gabriel Nunes, do PSD, 155 mil votos. Décimo primeiro, Jorge Sola, do PT, 152 mil votos. Décimo segundo, Valmir Assunção, do PT, 148 mil votos. Décimo terceiro, Sérgio Brito, do PSD, 148 mil votos. 14º, Ricardo Maia, do MDB, 147 mil votos. 15º, Diego Coronel, do Republicano, 144 mil votos. 16º, Carlos Muniz, do PSD, 141 mil votos. 17º, Afonso Florence, do PT, 138 mil votos. 18º, Elmar, do União, 134 mil votos. 19º, Olivia, do PCdoB, Olívia Santana, com 123 mil votos. 20º, Dal Barreto, do União, com 122 mil votos. 11º, Adolfo Viana, do PSD, 119 mil votos. 12º, Daniel, do PCdoB, Daniel Almeida, do PCdoB, com 114 mil votos. 23º, Alice de Portugal, do PCdoB, com 114 mil votos. 14º, Ditinho Avivipe, do União, com 111 mil votos. 25º, Cláudio Cajado, do PP, com 110 mil votos. 26º, Leão Lomanto, União, com 108 mil votos. 27º, Maria Marighella, do PT, 108 mil votos. 28º, José Hildo, do PT, 108 mil votos. 29º, João Bacelar, do PL, 107 mil votos. 30º, Paulo Aze, do União, com 105 mil votos. 31º, Capitão Alden, 105 mil votos, ele é do PL. 32º, Manuel Rocha, do União, com 104 mil votos. 33º, Léo Prates, Republicano, 103 mil votos. 34º, Raimundo Costa, do PSD, 102 mil votos. 35º, Mário Negromonte Júnior, 101 mil votos, do PSB. 33º, Márcio Marinho, Republicano, 97 mil votos. 37º, Charles Fernandes, do PSD, 87 mil votos. 38º, Elmo Vaz, do Avante, com 65 mil votos. E, por último, 39º, Félix Mendonça, do PDT, com 60 mil votos. Então, esses são os 39 eleitos na Bahia.
0: Não são os mais...

0: esse valor pelo número de cadeiras, que são 39.
1: Sim.
0: Então, quando você divide por 39, então dá uma média, vamos lá, 8 milhões dividido por 39, vamos para a calculadora, só para o ouvinte entender como é que descobre quantas cadeiras vai fazer um partido.
1: Pronto.
0: Então, 8 milhões de votos válidos, 281.816, dividido por 39, que são os números de deputados. Então, o número é 212 mil. Então, a cada 212 mil votos daquele partido, elege uma cadeira. Uma cadeira. Então, se juntar todos os deputados de um partido e não fizer 212 mil, não vai ninguém. Pode ter um candidato com 200 mil votos.
1: Não vai.
0: Ele não se elege, porque ele tem que fazer o coeficiente eleitoral, que é o número de votos válidos dividido pelo número de cadeiras. Então, digamos que um partido fez 1 milhão de votos. O PL, por exemplo, fez 1 milhão de votos, então ele fez 4 cadeiras. Então, são os 4 primeiros do PL.
1: Pronto.
0: Então o PT fez 1,5 milhão. Então o PT fez 6 cadeiras, se eu não me engano, de deputado federal. Fez 7 cadeiras. Então significa que, juntando todos os deputados federais do PT, eles tiveram mais de 1,4 milhão votos. Então, que deu direito a 7 cadeiras. Então, o coeficiente eleitoral é o número de votos válidos dividido pelo número de cadeiras, e se acha aí o coeficiente, o número de votos para cada cadeira de deputado federal. Então, 39 deputados foram eleitos. É, um exemplo, o deputado Abraão Reis, porque eu falo em Abraão porque é ligado aqui à Rádio Vox, ele teve bem mais votos do que deputado que se elegeu, para as pessoas entenderem.
1: Sim.
0: Então, cadê o Abraão aqui? Abraão Reis, deputado federal da Bahia. Então, vou pelo partido aqui, fica melhor para mim, só para os ouvintes entenderem como é o coeficiente. Então, você vê o Félix Mendonça aí eleito com 60 mil votos.
1: É.
0: Né? 60 e poucos mil votos.
1: 60.159 votos.
0: Então, aí você vê os números pelos os candidatos.
1: O Elmo Vaz do Avante também, 65.558 votos.
0: Que foi puxado pelo Sargento Isidoro e pelo Carleto.
1: Isso.
0: Entendeu? É assim que acontece a votação, a distribuição de cadeiras. Então, você vê deputado com 85 mil votos, ele ficar de fora, ficar na suplência, e você vê deputado que teve, por exemplo,
1: 60 mil votos
0: e fica eleito. E acontece também na eleição de vereador, viu?
1: Também.
0: Na eleição de vereador também acontece. Então, esses são os números, eu estou recebendo uma informação aqui extraoficial. Wagner Estrela, bom dia, parabéns aí pelo show de transmissão na política, valeu. Eu queria ouvir o povo, mas hoje com esses resultados é difícil, viu?
1: É, sim.
0: É difícil a gente trazer todos os ouvintes falando aí no programa. A gente vai deixar para amanhã as participações. Mas só para o ouvinte entender, seu Reginaldo, continuar entendendo, cadê aqui, rapaz, a relação de deputados estaduais, aqui a divulgação aqui, ó. WhatsApp chegou aqui, estão, olha só, Ivana Bastos ficou na primeira colocação entre todos os candidatos a deputado estadual eleitos. Na sequência aparece Diego Castro do PL e Rovena do PT. Também estão entre os primeiros colocados o Dr. Tiago Gileno do Republicanos, o Rosenberg do PT, que contemplam aí os 5 primeiros nomes da lista. A composição ficou assim: Ivana Bastos, Diego Castro, Rovena, Dr. Tiago Gileno, Rosenberg, Elinaldo, Denise Menezes, Alex da Piatã, Pedro Tavares, Sandro Regis, Rogério Andrade, Cíntia Marabá, Andréia Castro, Osni, Samuel Júnior do PL, o deputado estadual aí que se reelege, que tem programa aqui na rádio às quartas-feiras às 11 da manhã, Ângelo Almeida do PT, Luciano Pinheiro do PDT, Vilma Reis do PT, Tancredo Isidório do Avante, Igor do PL, Jânio Natal do PL, Niltinho é PSD, Marcinho Oliveira.

0: Júlio Pinheiro, se elege aí, lá de Amargosa. Léo Dineco, do Avante. Hassan de Zé Cocá, se elege pelo PP. Juvenilson Passos, Zé Raimundo, do PT. Ricardo Rodrigues, do PSD. Júnior Muniz, do PT. Cláudia Oliveira, PSD. Eduardo Alencar, do PSD. Carlinhos Sobral, MDB. Júnior Nascimento, do União. Kleber Rosa, do PSOL. Bobô, do PCdoB. Vitor Azevedo, do Avante.
1: Avante.
0: Não, essa lista aqui, meu irmão, é isso mesmo? É a lista dos eleitos, tá certo?
1: É, sim.
0: Então, Vitor Azevedo, do Avante. Ângelo Coronel Filho, Republicanos. Silva Neto, do Avante.
1: Isso.
0: Paulo Câmara, do PL. Ludmila, do PSD. Doutor Pitágoras, PP, foi prefeito lá em Candeias. Penalva, PP. Tagner, é isso mesmo?
1: Aí é
0: do PT. Deputado estadual.
1: Estadual?
0: É. Ah. Fabrício, Tiago Correia, Roberto Carlos.
1: Aí já os eleitos?
0: Eduardo Salles, Jurailton, do Republicanos, Robson, do PT, Fátima Nunes, do PT, Luciano Simões, do União, Marquinho Viana, do PV. Aqui aparece o João de Furão. Aparece o João de Furão, do Avante. Zó do Sertão, do PCdoB. Neuza Cadore, do PT. Euclides Fernandes, Neto Coelho, Soldado Prisco, José de Arimateia, Cacau de Damata, Josafá Marinho e Jordalvo Ramos. Essa lista é extraoficial, porque quando a gente chega no site lá do TSE,
1: isso.
0: Rubem Júnior divulgou alguma coisa aí de lista aí de deputado estadual. Deixa.
1: Provisório.
0: Provisório? Essa lista do Rubem Júnior, confira aí se é parecida. Deixa eu trazer um intervalo rapidinho e a gente volta na sequência com as últimas de hoje.
2: Hora certa.
0: 6h42.
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0: São 6:46, 6:46, estamos ao vivo na Vox FM 105.9, a Rádio do Bem, Jornal da Vox, primeira edição. Reginaldo, quer fazer uma correção aí, Regi?
1: É, sim. É, quero abraçar aí as professoras aí da Zona Rural, principalmente a professora Edna, que é diretora do núcleo aí, e ela diz o seguinte aqui, a nota de pesar, as escolas do núcleo 2 está de luto pela perda do professor Cristóvão Costa da Silva. E eu quero pedir desculpa porque eu falei Roberval, eu troquei, mas foi...
0: Mas é parecido o nome, né?
1: É parecido.
0: Então o nome do professor
1: é Cristóvão Costa.
0: Muito conhecido lá na região do Outeiro Redondo.
1: Muito,
0: né?
1: Conhecido, muito conhecido.
0: Então faleceu no final...
1: A perda de alguém que guiou e inspirou tantas pessoas. Essas palavras são uma homenagem ao mestre que deixou um legado de aprendizado e dedicação. Professor Cristóvão Costa da Silva, tive conheci muito, por muitos e muitos anos, e aqui que realmente nossos sentimentos a todos os seus familiares e também aos professores que tiveram um legado ao lado dele.
0: Deixa eu registrar aqui, Israel Bispo de Castro Alves, Cosme Frois lá de Caperuçu, Elias de Salinas, da Margarida, Eduardo Roma e Ângelo Coronel foram eleitos? Não, só foram 2 vagas para o Senado. Só. Se elegeram aqui Rui Costa e Jacques Wagner.
1: Isso.
0: Eduardo, vai ter a Feira da Agricultura Familiar dia 11, viu? Dia 11 é domingo agora?
1: É.
0: Olha aí, Firmino do Gravatá. A Feira da Agricultura Familiar no Gravatá vai ser dia 11. A partir das 6 da manhã no Gravatá de São Roque. Amanhã a gente dá destaque, viu, Firmino? André de Satubinha também mandou um abraço. Jailton Batista é Muritiba, Deus abençoe. Rosalvo é Cruz das Almas. Tô ligado, viu? Tô ligado na rádio. Rosalvo, Manuel do Táxi, bom dia. Isabel de São Félix. Reginaldo, professor Cristovaldo, foi um excelente profissional.
1: Isso.
0: Tive a felicidade de ser aluna da primeira turma do Colégio Duque de Caxias.
1: Isso.
0: Meus sentimentos a todos os amigos e familiares e colegas de trabalho, escreveu aqui Isabel da Boa Vista de São Félix. Genival, bom dia, Guedes, um abraço. Ivan dos Santos, bom dia. Bom dia, Cosminho, Reginaldo, um abraço. Deus abençoe vocês. Lildo Churrasquinho, Conção da Feira, terra agora do deputado estadual João de Furão, viu? Deputado estadual eleito.
1: São Gonçalo.
0: Edson, os candidatos estadual e federal, quem foi? Ah, são vários, meu irmão. Edson Amorim. Edson de Cruz das Almas, na verdade.
1: Edson de Cruz das Almas, já falou.
0: Foram vários. A lista de estadual é 63 e de federal são 39.
1: Exatamente.
0: Didinho Estiloso, bom dia, Eduardo. A deputada Ana Elisa de Minas Gerais é a mais nova do Brasil, com 21 anos, deputada federal. Olha aí, a gente falou a estadual com 40, né?
1: Isso.
0: Lá em São Paulo. E ele está trazendo uma deputada federal eleita com 21 anos de idade. Tá aí, eu estou de Santo Antônio de Jesus, Betinho do Pau Ferro, povo abençoado aqui, Reginaldo. Noelino, bom dia. Jamile do Torto e Mangabeira, Suzana, Carlos Silva. Bom dia. Bom dia, Guedes. Bom dia, Ana. Bom dia. Aí várias pessoas perguntando aqui sobre candidatos com nome específico.
1: Isso.
0: Então, a gente, com o tempo que a gente tem aqui reduzido, a gente não consegue atender todos os números e os anseios, né? Eloide do Rosário, bom dia. Bom dia, Eloide do Rosário. Então, povo abençoado participando do programa.
1: Em Alagoas também, Eduardo Guedes, o filho do senador, Lira, ele foi eleito também, 20 anos de idade, hein? 20 anos de idade foi eleito aí, deputado federal.
0: Então, são os números das eleições. Então, eu já vi aqui, acessei a página aqui de alguns candidatos. Deixa eu ver aqui a página no Instagram do Samuel Júnior, deputado estadual reeleito, mais um mandato aí do Samuel Júnior. Ele já está caminhando. Foi ontem quando ele foi votar, o Samuel Júnior. Então, Samuel se reelege deputado estadual pela Bahia, ele que representa as Assembleias de Deus no estado da Bahia. Mais uma vez aí com compromisso, né, Samuel? De continuar na Assembleia Legislativa da Bahia. Tive na página também do o pastor Samuel, ele não conseguiu, ele é o sexto mais votado do PL, com quase 80 mil votos, o Samuel, o pastor Abraão Reis, ele foi candidato a deputado federal, foi o sexto mais votado do PL, não conseguiu o coeficiente, é aquilo que a gente falou em relação, não são os mais votados que são eleitos, e sim, na maioria das vezes, a questão do coeficiente eleitoral. Então, também já se pronunciou nas redes sociais. Você tem o que aí, seu Reginaldo? Tem alguma palavra?
1: Rapaz.
0: Reginaldo Nascimento.
1: Procurando aqui algo
0: o que, Reginaldo?
1: A gente possa realmente trazer para ouvir, porque hoje em dia só se respira...
0: Eleição.
1: Então,
0: se eu pudesse aqui, a gente tivesse mais tempo, a gente estaria falando os candidatos de São Félix, os resultados em Cachoeira, os resultados em Salvador, mas isso tudo foi feito no dia de ontem, aqui ao vivo na Vox.
1: Falamos da deputada mais velha eleita em São Paulo.
0: Erundina. Estadual.
1: E temos aqui o deputado federal mais velho da Bahia.
0: Quem é?
1: Joséildo Ramos.
0: Joséildo,
1: é o deputado federal mais velho eleito pela Bahia nas eleições de 2026. Então está aí, o deputado federal Joséildo Ramos, ele é do PT, é o parlamentar mais velho a ser eleito na bancada baiana nas eleições de 2026. Nascido em 23 de agosto de 1957, em Alagoinhas. O deputado tem 69 anos e conseguiu ser o terceiro mandato como deputado federal pelo Partido dos Trabalhadores. Então está aí. Além disso, ele foi prefeito de Alagoinhas, eleito em 2000 e reeleito em 2004. E depois deputado estadual pela Assembleia Legislativa da Bahia, eleito em 2010 e reeleito em 2014. Então, aí o deputado federal mais velho.
0: Mais velho. Isso. E durante a semana, durante o mês, a gente vai trazendo as informações, a gente vai se adaptando à nova conjuntura, tanto da Assembleia Legislativa do Estado da Bahia, quanto dos deputados federais que vão representar a Bahia a partir de janeiro de 2027. Eduardo, bom dia, aqui é Rivaldo Silva, estou em Juazeiro, na Bahia, acompanhando o programa. Reginaldo, bom dia para você.
1: Um abraço, Guedes, um abraço a todos vocês, bom início de semana para todos, e com a permissão de Deus estaremos aqui de volta amanhã, se Deus quiser. Bom dia a todos.
0: 6h54. Estou indo embora, fechando o programa, não desligue seus rádios, vem aí Valmir Júnior, manhã 10, eu volto ao meio-dia com a segunda edição do programa, excelente segunda-feira, 5 de outubro, 2026, bom dia.
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2: Hora certa.
0: 6h55.
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Eu saúdo a todos com a paz do Senhor, meus amados irmãos e meus amados amigos. É uma alegria estar falando nesse momento com você sobre a bondade e a misericórdia do nosso Deus. O nosso Deus que, pelo seu grande amor, enviou o seu Filho Jesus Cristo para vir a este mundo para perdoar os nossos pecados e nos dar a certeza de vida eterna. Olha, o salmista, no Salmo de número 23, ele escreveu o seguinte: o Senhor é o meu pastor, nada me faltará. Imagine, meus amados irmãos, todos nós, que um dia encontramos com nosso Senhor e Salvador Jesus Cristo. Estávamos caminhando para a condenação eterna. Alcançamos, então, o perdão dos pecados. Olha, o Senhor é o meu pastor, nada me faltará. Então, já alcançamos o perdão dos pecados, que o perdão só é dado por Jesus Cristo. Quando ele, inclusive, morreu na cruz ali, ele olhou para o Pai e disse: Pai, está tudo consumado. E ainda olhou para aqueles que tinham levado para a cruz e disse: Pai, perdoe porque eles não sabem o que fazem. Então, Jesus Cristo já perdoou os nossos pecados. Jesus Cristo tem cuidado das nossas vidas, tem curado as nossas enfermidades, tem nos dado o pão de cada dia, tem nos dado muitas vitórias. E ele, inclusive, disse a um determinado, em um determinado momento, quando lhe perguntaram: Senhor, nós deixamos tudo e te seguimos, o que é que vamos receber? Ele disse: olha, aqueles que deixaram tudo por amor a mim e ao Evangelho vão alcançar a vida eterna. Mas antes até de alcançar a vida eterna, vão receber aqui 100 vezes tanto. Imaginem quem é que tem uma recompensa para dar nesta condição àqueles que o trabalham, àqueles que fazem algo em uma empresa, àqueles que servem em uma empresa. A recompensa não é de 100 vezes tanto, mas imagine aqueles que servem a Deus, aqueles que adoram ao Senhor, inclusive estando, é claro, na igreja, cantando, orando, pregando, ou fora da igreja, já recebe 100 vezes tanto aqui na terra. E é por isso que aqueles que servem a Deus, aqueles que andam com o Senhor, são felizes. Nós somos felizes porque abraçamos a Cristo como Salvador, ele perdoou os nossos pecados. Mas além da recompensa terrena de 100 vezes tanto, temos a garantia da vida eterna. E como é que é essa vida eterna? Olha, uma vida eterna de descanso no céu, na Nova Jerusalém, que o Senhor preparou para todos nós. Nós vamos morar nesta Nova Jerusalém, aonde a Bíblia Sagrada, inclusive, mostra que as ruas são de ouro e os muros de cristal. Imagine a gente pisando em avenidas de lama, morando, quem sabe, em casa sem reboco, e vamos morar numa cidade tão maravilhosa igual a esta. Então, meu amado amigo, aceita Jesus como Salvador, ele vai perdoar os teus pecados, vai te dar certeza de vida eterna e você vai morar no céu para sempre com ele e com todos aqueles que já servem ao Senhor. Meus amados irmãos, meus amados amigos, que a bênção de Deus permaneça na vida de cada um. E agora, vamos orar. Poderoso Deus, Pai que estás nos céus, eu te agradeço, Senhor, por esse momento especial. E te peço, Pai, por aqueles que estão nos acompanhando pelas redes sociais, através também das emissoras de rádio, continue abençoando a cada um, dando vitória, livrando de todo mal. E aqueles que ainda não têm certeza de salvação, que eles possam também sentir a necessidade de te aceitar como Salvador para ir morar no céu contigo. Deus querido, Deus maravilhoso, eu te agradeço por tudo. Amém.

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1: Pois é, gente, bom dia pra você que tá aí do outro lado da City ouvindo a gente. Obrigado pelo carinho da audiência. Esteja onde estiver, um dia maravilhoso. Afinal de contas, claro, você merece ser feliz, viu, gente? Pois é, vamos lá. Os interessados deverão ligar o DDD713202 ou o DDD713202-2016 para fazer o agendamento, ok? Pronto, tudo certinho, né, gente? Vamos lá. Bom dia!
2: Brasil!
1: Ai, pipoca bagaceira no caminho da feira. Que fazia poeira! Bom dia pra você que tá aí. E sim, né, já, dando aquele alô especial, né, pra você que está completando idade nova hoje. Vamos lá! Gente, atenção para as vagas de hoje, hein? Vamos lá! Vaga para auxiliar de limpeza, requisitos, ensino médio completo, 3 meses de experiência, imprescindível possuir cursos de boa prática, conhecimento aí da legislação, penitente ao negócio RDC 216 e de também diluição de produtos de limpeza e de uso correto de EPLS. Salário aí, a combinar mais benefícios, 4 vagas. Também tem copeiro, dietista, requisitos, ensino médio completo, 6 meses de experiência, é imprescindível possuir curso aí de boas práticas. Salário a combinar, mais benefícios, 1 vaga. Auxiliar de cozinha, 4 vagas. O que mais? Estoquistas, 1 vaga. Cozinheiro, 3 vagas. Nutricionista, 2 vagas. E técnico de nutrição, 2 vagas. Pegou aí? Pronto, tudo certinho, gente. 7:20.
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1: Brasil!
2: Pronto, gente! Bom dia pra você! Hoje você está completando idade nova hoje, é verdade? Então, parabéns pra você nessa data querida, muitas felicidades, muitos anos de vida! Ah, que legal, gente!
1: Brasil!

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1: Alô, Buxê, gente, bom dia. Minha coisa fofa do meu Brasil, saudade.
2: Brasil!
1: Aí eu quero saber como é que tá você, seu dia. Me fala como é que tá seu lindo amigo. Precioso coração, fala, meu amor, fala. Bom dia, queridos e queridas. Prazer estar com você, deixa eu me apresentar. Por aqui, por aí. Valmir Júnior de Bem com a Vida. Sem medo de ser feliz. E aí sim, né? De mãos dadas contigo. Rede a verdadeira felicidade, que é o Cristo Jesus, não é? Falei ou não falei? É mesmo? Essa aqui, quem? Maria Dilma! Dilminha do meu coração, bom dia, minha flor. Você tá bem, tranquilo? Ou melhor, tranquilo, já acordou bem, hein? Feliz, tá? Tudo bem? A Dilma, o Francisco Santos, Nilma Fernandes, Maria Mário, Jackson Santos Rocha, Juarez Rodrigues, Cortina e Cia, a melhor cortina do Brasil.

0: Figueiredo, José Barbosa Santos, Sebastião Francisco. Bom dia! Mas que legal, gente. Prazer, viu? Prazer, 267 pessoas na live. Que legal, gente! Vou colocar Super Bonde aí, hein? Pra ninguém ir embora, cara. Coloca Super Bonde. Antônio Presbítero, eu acho, viu? João da Sanfona, Marli, Lucas Figueiredo, José, que mais, hein? Deck! Que mais? Que real? Dandan! Acho que é Dandan mesmo, viu? E Bancas! Valdinei! Alô, Valdinei, você tá bem, queridão? Forte abraço! É gente aqui, né? João Santos, o Nô, Vivaldo, ou Vivaldino Machado, Duda, Eli, Alex Moreira, Eliane Araújo, Valdelice, Gabriel, Maxil Brasil, Carlos Batista, Iara, Amaro José, Mulher no Sereno, né? Pete! Ronaldo! Forte abraço, Luiz! Que mais? Walter Dias! Cícera Correia! John! Cristiane! Denise Alves! Jonas Barros! Vivi Duarte! Valmir... Meu xará aí, ó. Aí é meu xará. Valmir Rony Dias! Vanderlei Correia, filme de séries, você encontra lá. Tico. Ai, ai, meu Deus do céu, só tem gente linda aqui, hein? Ai, Davi Alves, Maria, Isabelle, que mais? Neide Santos, Jesus Soares, Ana Caldeireira, acho que é Caldeireira, é isso mesmo? É Ana Caldeira, era da Caldeira, pô. Ismar, Chagas Borges, Fernando, Beto, Joelson, que mais? Célia, Moacir, Mariliana, ai, Ed Criativa, Zezinho Pintor, Josefa Santos, que mais? Ângela, Marloni, senhor Fuentes, rapaz, é sério. Sérgio Rosa, Alceis Santos, Maria Gomes, Ronei Lúcio, que mais? Curamá, Yoku. O nome do cara é Curamá. Curamá, Yoku. É Curamá Yoku. Cleiton, Danilo, Edson Francisco, que mais? Miguel, Gabriel, Kátia, José Maria. Clenice, meu Deus, Edvan Dias, Milton Paz, bom dia, minha galera, bom dia, Brasil, prazer estar com você nessa manhã maravilhosa, e agora a gente vai começar a fazer o programa, isso já tá começando, meu, vamos começar esse negócio aí, né? Olha, eu tô quase meio feliz hoje, né? Quase meio feliz. Geralmente, as pessoas que trabalham com comunicação não se expressam, né? Não pode. Se falar, né, alegra uns e outros se entristecem, né? Mas pra mim, eu tô quase. Mais pra mais do que pra menos. Vamos embora. Ai, meu Deus do céu. Alô, meu pessoal, bom dia!
1: Bom dia lindo!
0: Já já teremos aí o que, Rominha? Ah, o prato do dia, gente, nessa manhã maravilhosa. Alô, Bahia, alô, Brasil! Alô!
2: Brasil!
0: O prato do dia!
3: Qual o prato do dia?
0: O prato do dia hoje, vou dar pra vocês os ingredientes. Colocando os ingredientes nas suas mãos, você vai fazer o prato do dia, tá bom? Vamos lá, então. Hoje teremos aí, e você vai ter que preparar um prato e vai dizer que prato é esse aí, tá bom? Beleza? Vamos lá. Olha, é carne, cebola, pimentão, tomate, arroz, geralmente a salada, vinagrete, entra, e também sal grosso. E agora? Fácil demais, meu Deus do céu. Peraí, tá fácil. Maria Dilma, tá fácil, Michele. Gorita, tá fácil. Guilherme Jardim, bom dia, amigão. Tá tudo fácil, cara, por favor, né? Vamos começar essa bagaça. Vamos começar essa bagaça. Muito bem, alô você de todo o Brasil aí. Forte abraço aí, vamos embora. Já mandei alô pra todo mundo. Já já teremos aí uma perguntinha aí, bíblica pro pessoal aí, né? Tá sabendo aí. Você já vou formular já a pergunta? Porque aqui tudo aqui é ao vivo, não é, gente?
1: É, sim, é tudo ao vivo.
0: Ai, meu Deus do céu. Vamos lá, vamos fazer o quê? Cadê o histórico aqui, o histórico? Tá onde o histórico, maminha? É mesmo? Vou ficar aqui perdendo tempo, cara, sério? Vou ficar aqui perdendo tempo segurando o pessoal? Não pode, cara. Rádio é... Ó, agilidade, cara. Flexibilidade. Para com isso. Ah, eu vou colocar um louvor aqui, depois eu volto, faço a pergunta aí. Atenção, senhoras e senhores. Lady and Gentlemen. Ah, o pessoal que tá no Zap Zap aí, DDD719916. Bom dia, você que tá aí trafegando, navegando, né? Você que tá viajando aí no espaço sideral. Pegando aí seu Boeing aí, Bob. Não pode ficar com o celular aí não, mano. Ah, bota um Bluetooth pelo menos aí, né? Pessoal aí da embarcação, aplicativos aí, forte abraço aí. Tá aí ouvindo a gente nessa manhã maravilhosa. Obrigado aí pelo carinho, viu? Pessoal nas BRs, nas BAs, ouvindo aí a programação da Vox FM 105.9 Digitation. É aqui a nossa programação, viu? Abração pra vocês aí, um dia maravilhoso, repleto, gente. De repente, você acorda meio triste, pensativo, pensando que tudo acabou. Poxa, ontem deveria ser, não foi. Meu Deus, gente, nós precisamos colocar a nossa confiança naquele que criou todas as coisas, entendeu? Outra coisa importante, né, que os religiosos, eu falo religiosos, não é

0: feliz. Mas quando o governo é açoita o povo sofre. Vai lá em Provérbios, né? Então, detalhe, José foi governador do Egito. Então, já quebra essa frescura sua de dizer que crente não tem nada a ver com política, né? Nada a ver. Deus coloca você para você tomar uma posição, né? Ele coloca ferramentas em suas mãos, como a Bíblia, oração, jejum e, claro, decisões que vai mudar, né, ao seu município, seu estado, enfim, o Brasil. Então é você que tem que ver isso, né? Vamos orar para Deus. Claro, orar é importante, mas agir também é importante. A fé sem ação não tem, sabe, função nenhuma. Não adianta você ter fé se você não se mover, você tá entendendo? Não se ajoelhar, orar a Deus. Então, essas coisas têm que estar unidas. A outra coisa foi José de Arimateia, se não me engano, foi governador de províncias. Era, na verdade, era senador, né? José de Arimateia era senador, na verdade. E foi ele que pediu o corpo de Cristo, né? A influência dele fez com que ele tirasse aí, colocasse o corpo de Jesus, né, no sepulcro, guardado ali e tal, bonitinho. Então teve uma influência política. Você tem que estudar um pouquinho mais, sabia? É verdade, verdade. Quer ver outra coisa? Daniel. Daniel que ficou na cova dos leões. Pois é. Daniel também foi governador de províncias. Ele foi um cara que gerenciava as províncias. Ok? Então, Deus coloca pessoas para abençoar outras pessoas. Você tá entendendo? Então é isso aí. Agora, só que Deus levanta pessoas, mas com o tempo se corrompe. Aí Deus remove e coloca outras pessoas. E assim é o ciclo da vida. Então pare com esse lance de dizer que cristão não se envolve política, né? Não se envolve, não. Fica nessa aí. Para com isso. Bom dia, Ângela, bom dia. Bom dia, Ângela. Reizinha, Felipe, bom dia. Cícero Francisco, estilo livre. Você falou tudo, estilo livre. Cícero Francisco, bom dia. Maria Dilma, bom dia. Ai, ai, que mais? Francisco também falou o quê? Obrigado, que nada, Francisco, obrigado. Jackson, seguindo o anfitrião, que legal. Meu Deus, só tem gente linda aqui, meu Deus do céu. Alonice, bom dia, vamos lá. 7h39 e vamos que vamos. Vamos pra onde agora, gente? Trânsito, sério?
1: Agora, vamos ao trânsito em Salvador.
0: Eu nem me preparei pro trânsito, por favor. Me ajude a melhorar aí, né? Meu Deus do céu. Alô, pessoal de Minas. Alô, Minas. Parabéns, Minas.
2: Bom dia.
0: Parabéns. Gente, olha, trânsito congestionado, aeroporto, Avenida Tancredo Neves. Também congestionado está o Edney Wild, Unijorge, Avenida Paralela, também sentido contrário, entrada Luiz Eduardo, Passarela Shopping ali em Salvador, tá bom? Engarrafado, tá certo? Se puder colocar umas asas no laterais do seu carro e voar, melhor ainda. Vamos embora, meu povo, 20 para as 8!
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1: Pronto, gente! Vamos para a previsão do tempo!
2: Agora!
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1: Ai, vamos para a previsão do tempo! Estamos na Bahia, tá, gente? Na Bahia! Ai, meu Deus do céu! Vamos pro clima aí de hoje! Vamos lá! A máxima é de 31, a mínima de 24 graus, tá bom? Sensação térmica 28 para 26. Chuva, promete não ter chuva hoje, né? Mas se por acaso houver, é só 4 milímetros, quase nada. Umidade do ar 58% a 60%, ok? Pois é, rapaz. Sol com chuva de manhã, como eu acabei de falar, mas já passou, foi muito rápido, né? Vamos lá, meu pessoal, bom dia! Bom dia! Bom dia, bebê!
4: Bom dia!
1: Bom dia, bebê!
5: Bom dia!
6: Bom dia!
1: Bom dia!
7: Bom dia!
1: Bom dia! Bom dia!
8: Bom dia!
1: Fala, fala, fala!
9: Bom dia! Bom dia!
1: Ai, meu Deus do

0: Paca bagaceira.
1: Bom dia, mãe, bom dia, pai.
2: Bom dia.
0: Bom dia.
3: Bom dia.
0: Eu quero que você acorde bem, feliz, alegre, contente, sorridente, em volta de tanta gente linda que nem você. Ó,

0: Agora é a hora. Agora é a hora dos ouvintes. Mil melhores do Brasil. Meus ouvintes queridos, não mexa com eles, por favor, hein? Olha, hein? Não vai, ó, não mexa com os meus ouvintes queridos, meus amores, por favor. Ai, ai, hein? Qualquer coisa. Ouvintes queridos, me conta, me fala, me diz, tá bom? Vamos conversar com o Manuel. Para tudo aí, eu quero falar com o Manuel. Manuel, gente boa, gente. Gente boa demais, meu Deus do céu. Participe.
1: Alô? Pode falar.
0: Pode falar, Manuel. Fala que eu te ouvo.
2: Bom dia, Valmir. Fala, a paz do Senhor, dia lindo. É o meu papito de papai, Manoel Carlos de Muritiba. Estou passando, abraçando nessa segunda-feira. Todos os irmãos, os ouvintes estão ocupando Manhã 10 pela 105.9, Rádio Vox, Rádio do Bem. Pastor Saúl, Baiaco, Israel Bispo, Alato Dantes, Gergel da Menina, Paulinho Pintor, Lala, todos.
0: Sim, querido.
2: Deixo para a meditação.
0: Claro.
2: Salmo 40, esperia com paciência no Senhor.
0: Sim,
2: ele se inclinou para mim e ouviu meu clamor. Amém, Valmir?
0: Amém.
2: Bora tomar o

0: Fala aí,
1: fala aí, camarada, tu tá bem, meu filho?
2: Aproveita que tá quente.
1: É, bisquilo, não se esquece de eu, viu?
2: Bora tomar um cafezinho, bora tomar um cafezinho. Aproveita que tá quente.
1: Aproveita que tá quente. Ai, meu Deus do céu, papito de papai, é hoje que o fogo cai, seu menino. Poxa. Ai, meu Deus do céu, o coração bate forte. Fala aí, pessoal, fala aí. Bota a boca no trombone, vai lá.
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1: É o quê?
4: Alô?
1: Alô?
4: Pode falar.
5: Bom dia.
1: Bom dia, minha rosa, bom dia. Bom dia. Foi que houve?
5: Um bom início de semana.
1: Tô precisando
5: Deus
1: mesmo.
5: Abençoe você e sua família.
1: Precisando mesmo.
5: Você é o meu pastor e nada me faltará.
1: Amém. Boa palavra, hein? Bom dia aí ao Zique Gomes. Que lá. Do doutor Daniel. Tá aqui falando, hein? É verdade, amigo. É verdade, viu, viu? O Zique Games. Concordo com você, meu amigão. Você tá certíssimo. Leomário Nascimento. Eu já mandei aqui do sítio aí, Bom Jesus, Pororoca, aí, Capim do Capital, acho que não, ali é Minas, ali é Minas, é São Domingos do Capim, capital da Pororoca, sítio Bom Jesus, que legal. Me seguindo aí, obrigado, Games, você é lindo, cara, poxa, não posso deixar de registrar sua beleza, meu amigo. Que mais? Reizinha Felipe, bom dia, bom dia. Poxa, a Pará, né? O Ozzy Games é do Pará. São Domingos do Capim é no Pará, gente. Alô, pessoal do Pará. Que beleza, que legal, que legal, que beleza, que legal. Ai, tem mais gente aí, gente, que retumbância. Tem mais gente aí, tem!
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1: Ai, meu Deus do céu. Obrigado, amigão, obrigado aí, viu? Pô, só tem gente linda hoje. Por que será, hein?
4: Alô?
1: Alô?
4: Pode falar.
1: Vai, a sua vez. Sua vez de participar dessa manhã. Bom dia, meninas. Salsicha!
6: Para isso que...
1: Eu já tô com fome, salsicha! Vamos deixar de brincadeira e vamos levar o nosso programete a sério! Mano? Vamos começar esse negócio. Quem é o próximo? Quem é a bola da vez? Quem vai falar? Quem é que vai falar? Poxa, rapaz!
7: Seu irmão Valmir,
1: mas
7: tudo
1: querido,
7: bem?
1: Irmão, meu amor.
7: Irmão Valmir já saiu.
1: Saiu,
7: irmão
1: saiu,
7: Valmir.
1: Saiu.
7: Que Deus te abençoe, que Deus te guarde, com essa alegria contagiante, com essa bênção de Deus. E eu quero mandar um alô, uma boa semana para todos, um alô para todos os ouvintes da Vox.
1: Ai, que legal!
7: Pastor Zé Brito lá no Sul do Meio, para o presbítero Israel Luiz, presbítero Paulo Roberto, Diácono Antônio Nery, Ramiro Nery, Ademar na cidade de Castro Alves. Também para a minha esposa Dulce, minha filha Liz. Para Bel de Lei, Ivanir do Gesso, para as irmãs do Circo de Oração da Igreja Batista, Nova Canaã, na cidade de Sapeia Sul, para o Diácono Gilberto, Diácono Isa Lara, na cidade de Sapeia Sul, irmã Maria, na zona rural de Macaúba, a irmã Alta, na cidade de Sapeia Sul, também para as irmãs da Vila do Rei, da família Igreja Batista, na cidade de Castro Alves. Deus te abençoe, irmão Valmir, um abraço.
1: Valeu,
7: bom dia,
1: gente.
7: Boa semana, irmão Valmir.
1: Obrigado, meu amor. Pedi para parar, parou.
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1: Alô, gente linda, bom dia pra você. Uma palavra de Deus pra você nessa manhã. Eu acho muito poderosa essa palavra, né? Salmos 121, verso 7 e 8. Que diz assim, ó: o Senhor protegerá você de todo mal. Coisa linda, é lindo demais. Já começou muito bem, não para por aí, né? O Senhor protegerá você de todo mal. Ele protegerá a sua vida. E o Senhor protegerá todos os seus passos quando você sair e quando você voltar. A meditação de hoje é o seguinte: o Senhor, nosso Deus Todo-Poderoso, está conosco, nos guiando, nos protegendo. Ele nos dá segurança, nos dá garantia da liberdade. Não estamos sozinhos nesse mundo, pois Ele nos acompanha em nossa jornada. Ele nos livra da morte, nos liberta do pecado, o Senhor nos guiará de todo o mal e nos dará também a paz que precisamos para viver em plenitude. Guarda isso aí, porque Deus, Ele é fiel em todo tempo, gente.
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1: Vamos lá, gente. 5 para as 8.
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1: Já estamos de volta aqui na Vox FM, a Rádio do Bem. Opa, aí na Rádio Net, nós estamos aí em primeiro lugar aí, né, gente? Pô, que bom. É tão bom, obrigado, Deus, obrigado aí, né? Pô, não por ser melhores, mas por sermos diferentes, tá? Por favor. Dá uma diferença aí, né? Humildade total, né, gente? Por favor. Humildade total. É, humildade total.
2: Brasil!
1: Ah, poxa, aqui é Valmir Júnior. Ah, não, não mais, não, não melhor, mais diferente, né? Pegou? Pegou aí? Ah, é, parabéns pelo programa. Quem falou foi o Cláudio Lemos. Cláudio Lemos, salva de palmas e...
3: Bom dia!
1: Que legal, cara. Meu coração tá tão feliz com essa mensagem que você me deu nessa manhã maravilhosa. Obrigado, Cláudio Lemos. Parabéns pelo programa, hein? Te escuto de Juazeiro do Norte, Ceará. Alô, meu Ceará!
3: Bom dia lindo!
1: Meu Deus, cara! Ceará, que legal, rapaz. Tem um amigo meu aí, viu, o Cláudio Lemos, no Ceará. Eu não sei se você conhece, ele também é de rádio. Trabalhou comigo aqui em rádio aqui em Salvador, né? O nome dele é Ed Santos. Eu acho que ele faz a Tropical Sat, né? Rede. Ah, eu acho que é no Ceará, não sei, né? Acho que é por lá mesmo. Ed Santos, meu grande amigo, gente demais. Ô, Cláudio Lemos, isso, cara, você conhece, velho? Tu conhece? Ó, eu vou mostrar a foto dele aqui, peraí pra você. Peraí que eu vou mostrar pra você a foto. Pra quem tá nos assistindo aí, né? Poxa, rapaz, que legal. Meu amigão, irmão, viu? Meu amigão, cadê ele? Tá onde? Aqui, ó. Ai, meu Deus do céu, tá onde, rapaz? Aqui, ó. Olha ele aqui. Dá pra ver aqui? Dá pra ver? Deixa eu ver se dá pra ver. Dá pra ver sim. Aí, dá. Cara, meu amigão, meu irmão, viu? Gente fina demais. É de Fortaleza. Isso, cara! Que legal, meu amigo. Pô, cara, meu amigo, viu? Gente boa demais. Ed Santos. Trabalhou comigo aqui em Salvador, na Tropical Sat, aqui de Salvador, hein? Pois é. Vamos embora! Obrigado, meu amigão. Cláudio Lemos, obrigado. Ô, gente, o que nós vamos fazer aí? Ei! Para tudo aí, para tudo!
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1: Atenção, senhoras e senhores de todo o meu Brasil querido! Alô, meu Ceará!
2: Sim.
1: Alô! Meu querido Ceará, meu Deus do céu! Gente, vou dar para vocês agora os ingredientes e você vai preparar um prato e vai dizer que prato é esse, né? Afiliada ao Sonsonsat. É isso mesmo, Sonsonsat. Isso mesmo, velho. Você tá por dentro, hein? Você tem alguma coisa aí? Você tem um pezinho na rádio também, viu? Ô, Cláudio Lemos, alguma coisa aí? Me diz que você tem um pezinho também na locução, hein? É, bom dia, meu conterrâneo. Elina Ferreira, bom dia, Elina! Bom dia! Cláudio Lemos, ô, Cláudio, eu acho que você tem um pezinho também na comunicação, hein? Você também conhece muita coisa. Vamos ao prato do dia, ô excelência. Vamos lá. Gente, o prato do dia hoje é um prato típico. Geralmente acontece em grandes festas, né? Também no Nordeste. É campeã. Principalmente nos domingos. Leva carne? Não. Também. Em Minas Gerais também eles comem bastante, né? Em Minas Gerais, na verdade. O pessoal também do Rio Grande do Sul, bastante, né? Eita! Ao som do vaneirão, meu irmão, esse prato é campeão, hein? Carne, cebola, pimentão, tomate, arroz, o que mais? É acompanhada com salada à vinagrete, E põe sal grosso, gente. Por favor, qual o prato do dia? Carne, cebola, né? Pimentão, tomate, que é a vinagrete, claro. Arroz e sal grosso também é bem colocado. Rio Grande do Sul, né? Eita! Junto com o chimarrão, meu Deus do céu. Não tem coisa melhor, hein, gente? Gente, chimarrão chá, viu? Pelo amor de Deus, né? Pra pensar que é alguma coisa, por favor, deixa eu melhorar, Brasil, por favor, Jessé acertou, ai, Jessé é fazendeiro, gente. Matilde! Jessé acertou, parabéns, Jessé. Pô, tô muito orgulhoso de você, meu amigo. Muito orgulhoso de você, meu Deus do céu. Que legal. A Helena já falou aqui, a Helena, Cláudio Lemos, Jessé acertou. Vamos agora ao pessoal do Zap Zap, vamos lá, para tudo.
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1: Alô, pode falar. Vamos lá, 77, não, é 719916, ai, 1059, para você falar aqui, mandar um alô, né, resenhar com a gente nessa manhã, fazer resenha, né, contar aí o que aconteceu durante o final de semana. Ai, pipoca. Israel Bispo de Castro Alves deixou uma mensagem linda. Bom dia, tem bênção que só chegam depois da dor. É verdade, hein? Olha, eu tô até usando pomada, viu? Cara, pomada, remédio. Cara, tem bênçãos que só chegam depois da dor. Milagres que só nascem depois da espera. E um recomeço que só é possível quando a gente entrega tudo nas mãos de Deus. Perfeito, obrigado pelo Hansime, que foi a Vivi. Não acredito. Ô, Vivi, que saudade de você. Sim. Não, foi Lena. Quem mandou o resto pra mim? Quem foi? Quem foi que mandou o resto pra mim? Quem foi? Eu quero saber. Ela tornou-se a Lena. Lena. Ai, Lena Castro, Zeca. Quem mandou? Ai, meu Deus do céu. Mandaram. Acho que foi a Vivi que mandou o resto pra mim. Resto. Ai, meu Deus do céu. Que coisa linda. Curtiu? A Lena de Castro. Mandou aí a curtição aí numa boa. Obrigado, hein? Gente, tô feliz, muito feliz. Bom dia, bebê!
5: Bom dia, hein?
1: Alô, Vivi!
6: Bom dia pra
1: nós. Foi Vivi, foi lá. Quem foi que mandou?
6: Bom dia.
1: Foi a Lana.
7: Bom dia.

0: Gente, quero desejar para você um bom dia.
1: Bom dia.
0: Ah, vamos acordar feliz, tá? Eu sei que é segunda-feira, poxa. Segunda-feira, poxa. Quem me dera ser sexta, né? Mas não é, gente. A vida não é como a gente quer. É como se deve ser, ok? Então levanta essa cama aí, deixa de preguicete. Joga pra fora a ansiedade, a depressão, cara. Luta mesmo, a vitória é certa, viu? Bom dia, gente! Bom dia! E o que? E o que? E o que? Ah, coisa boa, né? Ah, vamos embora. 8:11.
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bom dia pra você. 8h16. Olha, tem uma canção que eu ouvi há muito tempo. Tem mais de 17 anos que eu ouvi essa música. Eu acho ela linda demais, eu quero oferecer pra você. E gostaria que você analisasse a letra dessa canção, tá bom? Vamos lá! Ai, meu Deus do céu! Ai, ai, ai, no ano de 1978, Banda Rara Deixa Tudo. Linda canção pra você dessa manhã maravilhosa. Bom dia, povo lindo, bom dia pra você, gente.

0: Ah, é no ano de 1980, né? Não, 97, 98. Banda Rara deixa tudo na Vox FM.
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0: Alô, gente linda. Cheguei, Brasil. Cheguei.
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0: Ai, bagaceira no caminho da feira que fazia poeira. Alô, meu pessoal. Alô. Cheguei. Gente linda, deixa eu falar uma coisa aqui interessante, que não fiz a pergunta ainda, viu? Pessoal que tá respostando no nosso zap zap. Não, mamãe, você fez alguma coisa errada, meu amor. Não é essa aqui não, poxa. Ai, também não pode. Não pode, cadê? Eu vou ter que retornar de novo, fazer uma redundância, né? Voltar pro início do começo. Poxa, não pode acontecer isso. Agora já vou ter que ir já, pronto, tranquilo? Tudo tranquilinho. Bom, ele tá aqui no ponto. Enquanto isso, do outro lado da sala de justiça. Deixa eu ver aqui. Gente, olha, perguntinha aqui, tá? Perguntinha, quem sabe, sabe, quem não sabe, aprende. Vamos embora, meu pessoal de todo Brasil!
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0: de hoje. A pergunta está difícil. Só pra você ver o nível da dificuldade, hein? Na radiola da minha tia pegava assim. Cara, você falou uma coisa interessante. Gessé falou assim, ó. Na radiola de minha tia pegava 7 discos, eu lembro disso aí, velho. Meu pai também teve essa radiola. Pegava 7 discos e era engraçado, velho. Porque cada LP possuía lado A 6 faixas, lado B 6 faixas, 12 músicas, totalizando aí. No máximo aí de quase 50 minutos de música, né? Se for realmente virar o lado. Como era lado A, e a radiola não tinha a tecnologia de, né, virar o disco sozinho, então sete, né? Então era o quê? Um disco era meia hora, né? Meia hora. Dava uma hora e meia, duas, três... Dava quase 4 horas de música, né? Rapaz, brincadeira. E aí quando terminava o LP, o braço automaticamente batia no canto, descia o disco e já tocava a próxima LP, né? Rapaz, saudade. Isso, a frente era dourada, né? Do lado esquerdo, você abria o compartimento onde ficava o toca-disco ali, né? Os LPs ali você botava em cima. Do lado direito tinha os botões. Embaixo era a caixa de som, né? Embaixo, era dois alto-falantes embaixo, né? Dourado, lembro. Essa radiola era campeã, meu irmão. Gente, vamos lá, ó. Fui vendido pelos meus próprios irmãos. Fui levado para o Egito. E anos depois, tornei-me governador. Gente, a política acabou, mas aqui... Quer dizer, vamos agora pra, né? Vamos caminhar, não acabou 100% não, mas vamos lá. Ó, fui vendido pelos meus próprios irmãos, fui levado para o Egito e anos depois tornei-me governador. Tava até falando logo no início, né? Que alguns cristãos religiosos acham que a política não tem nada a ver com Deus. Ignorância pura. Ignorância não é palavrão, tá? É falta de conhecimento. Porque aqui, né? Tá aqui a resposta aqui, ó. Entre Moisés, Josué, Daniel e Davi. Fui vendido pelos próprios irmãos, fui levado para o Egito e anos depois tornei-me governador. Olha aí. Deus levanta alguém politicamente como governador do estado e a pessoa fala que não tem, sabe? Falta de conhecimento. Poxa, mas não tem problema, eu era assim também, né? Tem uma fase. Então assim, ó, quem sou eu? Moisés? A, B, José, C, Daniel ou D, Davi, hein? Fui vendido pelos meus próprios irmãos, fui levado para o Egito E anos depois tornei-me governador. Quem sou eu? A, Moisés. B, José. C, Daniel. E D, Davi. Agora é sua vez no DDD 71991161059 pra você participar. Eu digo assim, ó, pedi pra parar, parou.
2: Quem sabe?
0: Ai, meu Deus do céu.
2: Sabe. Quem sabe, sabe.
0: Meu Deus do céu. Participe.
3: Alô?
4: Alô?
3: Pode falar.
0: Vou falar com quem agora?
3: Gata pintada, quem te pintou? Pega essa lagarta.
0: Ai, vamos levar esse negócio a sério, bora. Vamos levar esse negócio pelo menos até terminar a sério. Cara, eu não quero perder meu trabalho, cara. Vamos levar a sério. Bom dia, Valmir Júnior, lindo dia! 26 graus aí em Conceição do Jacuípe. Que bonito, que legal, que legal. Que lindo, que lindo. Pode não, Charlene. Pode não, Charlene. Ó, é verdade, Valmir. José foi governador do Egito. Eu penso assim. É, leigo. Ah, sim. Eu penso assim. Beleza. É, são os leigos, né? Ou seja, falta de conhecimento. Perfeito, Leninha.
3: Aprovado. Simplesmente aprovada.
0: Ai, meu Deus do céu. Obrigado, Leninha. Obrigado, Leninha. Olha, que você tenha um dia feliz, alegre, contente e sorridente, viu? Ai, vamos embora. Agora é a vez de quem, gente? Agora é a vez de quem? Para tudo, para tudo, para tudo, para tudo, para tudo.
5: Ligue e participe.
3: Alô?
4: Alô?
3: Pode falar.
0: É a vez da Gal, de Muritiba.
6: Bom dia.
0: Oi, meu amor. Bom dia.
6: Almir Júnior, a paz do Senhor, esteja contigo, com todos nós, toda a nossa família.
0: Obrigado.
6: Aí é um bom programa e uma boa semana abençoada para você.
0: Obrigado,
6: pra todos
0: meu amor.
6: Nós, nossa família. Como é que está, meu irmão? Na paz.
0: Na paz, querida. Tomei café já, irmã. Viu?
6: Passando para ver aí uma semana abençoada para todos nós. Que Deus abençoe também a nossa saúde, nossa família, nosso bom dia Z, nossa família do bem. Amém, meu irmão?
0: Amém.
6: Um abração, meu irmão.
0: Obrigado, querida. Curitiba. Que legal, que legal. Ai, mais ouvintes ligando aí pra gente. É o número, por favor, gente. Passa o número aí pros ouvintes, por favor.
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3: Alô?
4: Alô?
3: Pode falar.
6: Pai do Senhor, irmão Valmir.
0: Oi, querida, pode falar.
6: Que Deus conceda um abençoado dia.
0: Obrigado.
6: Uma boa segunda-feira recheada da paz do Senhor para todos nós. Que Deus continue te abençoando, meu irmão.
0: Obrigado.
6: Você é bênção. Vamos tomar um cafezinho, Valmir?
0: Vamos tomar esse cafezinho, sim, por que não?
7: Bora tomar um cafezinho, bora tomar um cafezinho, bora tomar um cafezinho, aproveita aqui pra quentinho.
0: Bora tomar. Eu já tomei o meu café gostoso. Pãozinho, um pãozinho aí, né? Cacetinho. Na manteiga derretida. Ai, batatinha cozida. Ai, cuscuz logo cedo. Tem coisa melhor. Café marronzinho. Ah, o que foi que houve com você, minha princesa? Ai, meu Deus do céu. Vivi, o que foi que houve, Vivi? Me conta, alguém te mexeu? O que foi que aconteceu? Ai, pronto. Ela falou primeiro. Vamos lá, vamos aqui. É, Jessé Barreto, a frente era dourada, justamente. Era isso mesmo, é isso mesmo, José. Ah, não, José. Ó, Jessé Barreto disse que foi José. Ixi, não era pra falar não, pelo amor de Deus. Não era pra falar não, gente, por favor. Gente, ó, tô com 6 mil aí, viu? Com toda humildade, muito pouco. Pouco. Aí vai chegar aí a 40 mil. Será que chega a 40 mil? Ah, com toda humildade, né, gente? Por favor. Ó, agora tá uma disputa aqui entre Jessé, entre amigos aqui, a Vivi. Eu falei primeiro? Não, eu disse primeiro. Mas eu falei, mas eu disse. Mas falar e dizer? Não, falar e dizer não. Dizer é falar. Não, falar e dizer. Ó, Jessé já é a segunda vez que acerta, né? O prato do dia também acertou, Vivi. Ele acertou, viu, Bibi? Ah, depois eu quero conversar com a senhora. Ah, sobre a questão do domingo aí, viu? É. Acertou ou errou você? É, acertou ou errou? Quero saber se você acertou ou errou, hein? Olha lá, é a sua vida, hein? Alô, César, falando aqui de Belo Horizonte. Gente, o que tem gente de Belo Horizonte? Meu Deus, pessoal de Minas. Rapaz, parabéns aos mineiros aí. Meu Deus do céu. Forte abraço pra vocês aí. Dia lindo. Não, foi empate, não. Em Minas não foi empate, tá? Aí não foi empate, só você pegar aí as notícias. Eu não posso falar porque eu sou suspeito, tá? Eu suspeito, não pode falar nada. Mas parabéns ao pessoal de Minas Gerais aí, Belo Horizonte. Forte abraço. É. Bora tomar esse cafezinho com pão de queijo. É isso aí, meu irmão. Vamos tomar esse café. Bora tomar. Gente, tinha um pãozinho mineiro aí, hein? Esse pãozinho de queijo gostoso. Eu sei, Vivi. Bora tomar. Esse café gostoso aí, direto de Minas Gerais. Alô, pessoal de Belo Horizonte.

0: Tem uma polêmica aqui, um dilema que eu tenho que resolver. Porque entre Jessé e Vivi tá uma discussão tremenda aqui. É, na live. Eu tenho que mediar essa discussão aqui. Quem falou primeiro? Bem, a pergunta foi o seguinte, viu, César? A nossa enquete aqui, né? Quem sabe, sabe ou quem sou eu?
1: Quem sou eu?
2: Quem sou eu?
3: Quem sou eu?
1: Quem sou eu?
0: Quem sou eu, ó. Fui vendido pelos próprios irmãos. A raça de víbora, viu? Fui levado para o Egito. Anos depois, tornei-me governador. Quem sou eu? A letra A, Moisés, B, José, C, Daniel e D, Davi. Qual será a resposta? Jessé acertou, hein? E Vivi também acertou. Parabéns vocês que acertaram, hein? Tô muito orgulhoso de vocês. Pronto, acabou a briga. Ah, José. E César acabou de acertar também, rapaz. Pera aí. Eita bagaceira! Meu Deus, só tem gente inteligente, gente. Para tudo aí, vamos embora. Alô, César, forte abraço, amigão. Você é um cara inteligente, amigo. Acertou aí a pergunta, né? Do quem sou eu, a personagem do dia. O cara é autodidata, inteligente, estudado, formado em Harvard. Só tem gente aqui com QI de 300 a mais, cara. Ai, meu Deus. Vivi também acertou. Vivi acertou, Jessé também acertou. Pronto, acabou. Cara, tá tudo certo aí? Já? Já fizeram as pazes aí? Poxa! Vamos devagar aí, meu filho! Vamos devagar nesse negócio aí! 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Oh, essa é linda, hein?
1: Brasil!
0: Essa é linda, hein? Essa é linda! 8h35 aqui, gente, e não se esqueçam!
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0: Legal, gente, que lindo, que lindo, que lindo, que lindo! Ai, meu Deus do céu! E aí, menino, você tá bem, tranquilo? Ai, ai, ai, ai, ai, é muito poder, né? Ai, meu Deus do céu! Bom dia, coisa fofa, coisa linda, bom dia! Desperta aí pro novo dia de paz e harmonia. Deus tá cuidando, tá zelando de você. Pode ter certeza. Alô, GC, meu amigo! Ligue e participe! Ai, obrigado pelos taps aí,
1: alô,
0: gente.
1: Alô. Pode falhar.
0: Agora é a vez, né? O Carlos Lima de Salvador, Bahia. Carlos, você tá bem, meu amigo? Me conta! Me conta! Me conta! Bem, bom dia. Bom, minha resposta fácil, hein? E o Carlos Limas também acertou. Eu queria saber por que, que tá todo mundo acertando, gente? Poxa, eu acho que a pergunta foi muito fácil, né? Amanhã. Amanhã será o meu dia. Vou fazer uma pergunta difícil pra você amanhã. Eu vou fazer uma pergunta difícil pra você amanhã, sabia? Eu quero ver você acertar. Ah, tá. Ah, vou fazer sim. Qual era o tamanho da orla de Pedro? Se era tamanho P, G ou GG. Aí eu quero ver você acertar. Poxa, tá todo mundo acertando.

0: Ai, meu Deus. Domingo! Bom dia, meu amigão. Como é que você tá, domingo? Eu quero saber como é que tá domingo, velho. Domingo, saudade de você, domingão.
1: Alô, pode falar.
2: Fala, Valmizão. Muito
0: e
2: bom
0: aí,
2: dia,
0: domingo.
2: Na paz do Senhor, meu
0: irmão.
2: Beleza. Que Deus em Cristo nos abençoe, que tenhamos uma excelente
0: segunda-feira. Obrigado,
2: domingão.
0: Valmizão,
2: sei que não... Seu programa agora tá numa nova roupagem, não tá tocando música, essas coisas, mas se puder aí tocar, toca uma coisa nova com Marquinhos Gomes, viu?
0: Opa!
2: Que é o que Jesus vai fazer em todos os dias da sua vida, uma coisa nova todos os dias. Deus abençoe, um abraço.
0: Paz! Rapaz, cara, pedida boa, hein? Domingo, você me surpreende, Domingo. Amigão, você me surpreende, amigão. Você me surpreende, rapaz. Alô, pessoal, bom dia.
1: Alô, pode falar.
3: Bom dia,
0: Rony.
3: Dá um abraço no pastor.
0: Você tá bem, Rony?
3: Benedita, diaconisa da manhã. Pastor Isaías, esposa Josiane, teve culto
0: legal
3: aqui com a senhora. Que
0: olha
3: culto
0: aí
3: maravilhoso.
0: Olha,
3: né? A maioria aí das igrejas não teve culto por causa do pleito eleitoral, mas nós tivemos.
0: Ah.
3: Aqui a igreja, graças a Deus, tinha bastante gente. Graças a Deus aí, agradecer a Deus, né? Pelo dom da vida. Hoje eu tô descansando, fica no Salmo 91. Dá um abraço, seu Jorge. Dá um abraço, Ival, um cabaceiro aí que trabalha lá com o seu Jorge, em Nova Aparecida, Coreia. Dá um abraço, irmã Mônica. Dá um abraço aí, irmã Wanda Maria na Água Branca, irmã Neide, a Natalice. Avisa dos irmãos que domingo é Santa Ceia.
0: Olha aí.
3: A ceia que foi adiada por causa da eleição.
0: Era
3: ontem, de noite, culto com a senhora, mas o culto com a senhora houve, viu? Viu, meu irmão Valmir Júnior?
0: Valeu,
3: dá um abraço
0: em
3: todos os ouvintes aí, avisa os irmãos, dá um abraço Israel Bispo Castro Alva, hein? Diga os irmãos que teve culto aqui ontem com a senhora.
0: Olha
3: que
0: aí!
3: Não veio perder.
0: Verdade. Não devido aí a... É isso mesmo, né? A ideia foi essa. Mas valeu então, deixa eu ver aqui, ô produção, tem gente aqui? Eu vi alguma coisa parecida aqui. Ah, tá. Israel Bispo de Castro Alva. Paz do Senhor. É, Valmir Júnior, tudo bem? Bem, como é que você vai? A família vai bem, graças a Deus, na esperança de novos dias. Pois é. É da paz do Senhor, hein, Jesus Cristo? Da paz do Senhor Jesus Cristo, tá? Todos estamos aí abrigados a Deus, sendo agradecidos a Deus por tudo que Ele tem feito por nós e pelo que Ele há de irá fazer no meio do seu povo. Deitei, dormi e acordei porque o Senhor me sustentou. Eu e minha família estamos ligados na programação Manhã 10. Tenha um ótimo dia. Valeu, Israel Bispo de Castro Alves. Forte abraço, meu amigão.
4: Bom dia.
0: Obrigado.
4: Bom dia,
0: ai, meu Deus do céu. Carmelita de São Gonçalo dos Campos. Cadê você, Carmelita?
5: É do seu irmão Valmir.
0: Oi, querida.
5: Sim,
0: um
5: bom dia.
0: Sim, certo.
5: E uma semana abençoada, segunda-feira abençoada.
0: Certo.
5: Para toda a sua família, para todos os ouvintes de azeite, todos os cooperadores do programa.
0: Obrigado.
5: Obrigado. Eles que abençoem, te guarde e proteja.
0: Olha, ela pediu aqui para repetir a pergunta aqui do Quem Sou Eu?
6: Quem sou eu?
7: Quem sou eu?
8: Quem sou eu?
6: Quem sou eu?
0: Atenção, Lady Anshandama. Senhoras e senhores de todo o Brasil, quem sou eu? Vamos lá. Fui vendido pelos meus próprios irmãos, fui levado para o Egito e anos depois tornei-me governador. Quem sou eu? Alternativa A, Moisés. B, José. C, Daniel. D, Davi. Quem sou eu? Todos aqui estão acertando. O Davi, né? A Vivi, o Gessé, o César. Ah, todo mundo acertando aqui, cara. O Carlão Lima acertou. E a minha amiga Carmelita de São Gonçalo dos Campos quer saber a resposta aqui, tá bom? Beleza. O prato do dia! O prato do dia!
6: Qual o prato do dia?
9: Qual o prato do dia?
0: O prato do dia é um prato típico do Sul. É. Os sulistas gostam muito. Carne, a vinagrete com cebola, pimenta, tomate, arroz, tá? É um prato tradicional, culinária brasileira. Todo mundo tá acertando aí, ok? Vamos embora. Parabéns para todos vocês aí, viu? Olha a hora aí, gente! bom dia!
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0: Gente, ó, finalizando aí mais um dia aí, né? Ah, mais um Manhã 10. Obrigado, gente.
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0: Ai, meu Deus. Gente, vamos pro prato do dia. Prato do dia, gente. Típico do Sul, né? Ah, o sulista lá, ó. Sempre estão comendo isso aí, gente, ó. Carne, cebola, pimentão, tomate, arroz, a vinagrete, claro. Delícia, delícia. Que é o churrasco. Ô, churrasco, gente. Parabéns, Jessé, Vivi, César. É, o pessoal aqui que participou no Zap também, né? Ai, meu Deus do céu. Quem foi aqui? O Lene, a Lene, o Rony. Eita, meu Deus do céu, Manuel. Tem mais gente aqui que acertou, viu? Parabéns. A resposta do quem sou eu, gente. Fui vendido pelos próprios irmãos. Fui levado para o Egito. Anos depois, tornei-me governador. Ah, Moisés, B, José, C, Daniel, D, Davi. Resposta correta, José. Parabéns, Jessé, Vivi, César. Todo mundo aí, pessoal do Zap Zap, que me acertaram. Parabéns, gente. Amanhã tem mais. 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
0: Ai, meu Deus do céu. Um abração para todo mundo aí. Tudo de bom. É um dia excelente para vocês. Tá bom? Ai, que delícia! Abração pra você também que tá aí do outro lado aí, nos carros aí, no aplicativo, automóveis, você viajando aí na BR, na BA, enfim, né? Obrigado pelo carinho aí, a carona, a sua audiência. Alô, pelo pessoal dos internautas aí, forte abraço também, viu? Ai, ai, ai, ai, por aqui, Valmir Júnior, não melhor, mas simplesmente diferente, claro, pra você que tá aí do outro lado da cidade, forte abraço aí, tudo de bom, Deus abençoe de forma maravilhosa aí, com certeza. Gente, na sequência vem ela, Mônica Costa.

0: Hora certa.
1: Gente, 5 para as 9.
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1: Maravilha, bom dia, excelente dia pra você. Já estamos juntos aqui pela nossa Vox FM 105.9, a Rádio do Bem. Como é que você tá? Tá tranquilo? Tá feliz? Tá tudo bem? Espero que sim, viu? Vamos ficar juntos até as 11. Até lá você vai participando com a gente, vai mandando a sua mensagem no WhatsApp com o seu alô e a sua indicação musical. Obrigada pela companhia, obrigada aos motoristas que estão nos dando uma carona nessa manhã. Deus abençoe vocês, uma boa viagem, uma excelente semana. Que seja uma semana de paz, de bênçãos para todos nós, tá bom? Vamos juntinhos nessa programação que é bênção pura. Tô chegando dando sequência à programação. Vocês estavam ouvindo o Valmir Júnior, o amigão, que trouxe aí o programa Manhã 10. E a partir de agora, nós vamos ficar juntos até as 11 e até lá você participa com a gente. Para nossa meditação no dia de hoje, Salmos 37, verso 5, que diz: entrega o teu caminho ao Senhor, confia nele e o mais ele fará. Vamos juntos, aqui tem glória toda hora.
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1: Começando com canção e louvor, um ótimo dia para você.

daí o som de Carol Dauber e da Leti Hungria, traz renovo. Começamos ao som de Canção e Louvor com a canção Fogo e Labareda e você já pode participar, tá bom? Já eu trago um bloco de participações. 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Muito obrigada, você que colabora, que contribui com esse projeto, que tem alcançado muitas vidas para Cristo. 9 horas agora, 12 minutinhos, 9:12. Bom dia para você, obrigada, viu, pela tua companhia, pela tua audiência. A gente vai seguindo por aqui com as mais lindas canções que falam do amor de Deus.

0: 9 horas agora, 21 minutos, 9:21. Tá aí, você ouviu Juliane Souza, A Jesus, Coração Igual ao Teu. A sua canção preferida nessa manhã, vou trazer as participações pra gente já ir atendendo aqui aos pedidos musicais. Muito bom dia pra você que tá aí do outro lado, ligadinho, participando, interagindo nessa manhã maravilhosa. A turma tá sintonizada com a gente desde cedo, hein?
1: Bom dia, minha linda.
0: Bom dia, minha querida.
1: Paz. Com todos nós.
0: Amém, minha irmã.
1: Toda a nossa família, do nosso povo de Azeus, família do bem. Amém, minha irmã. Como está?
0: Tudo bem, minha querida, graças a Deus.
1: Minha irmã, bora se levar pra mim aí. Bom dia, Espírito Santo. Eu dedico pra você, minha irmã Eziel.
0: Obrigada, querida. Todos os tantos que
1: cuidar do bem nessa segunda-feira maravilhosa. Ô, Glória, que é a irmã da Rua de Gravatá, Muritiba.
0: Deus abençoe,
1: um abraço, linda.
0: Um ótimo dia pra senhora, uma boa semana.
2: Paz do Senhor Jesus, minha querida irmã.
0: Mais querida.
2: Segundou. Que Deus nos conceda um início de semana debaixo da proteção do Todo-Poderoso. Mônica, se for possível, eu gostaria de ouvir a música de Mara Lima, Vaso de Alabastro. Que Deus abençoe cada um de nós e nos mantenha firme na presença dele.
0: Amém. Ótimo dia para Andrelina e Mapele. Simões Filho.
3: Pai do Senhor, Mônica, tudo bom
0: Paz, com você? Querida, tudo bem?
3: Mônica, eu sou Jair de Santo Esteves. Estou aqui lhe ouvindo.
0: Obrigada, minha irmã. Mônica. Com certeza. Deus abençoe. A irmã Jael aí de Santo Estevão tá sempre ligadinha conosco. Quem tá nos ouvindo também é Carmen Aratu. Simões Filho pediu aqui a canção Coisa do Meu Deus. Obrigada pelo carinho, viu, Carmen? Deus abençoe. Ótimo dia pra você. Boa semana, minha querida.
4: Bom dia, Mônica. Como é que tá você, minha filha?
0: Tudo bem, minha irmã. Graças a Deus.
4: Uma boa segunda-feira abençoada, protegida, né?
0: Para todos nós.
4: Ô, Mônica, eu gostaria dessa ideia. Para tu passar aquele louvor para Silvia aqui. Passa lá em casa, Jesus. Deus te abençoe, minha filha. Fica com Deus. Já.
0: Amém. Deus abençoe a querida Silvia aí em Conceição da Feira, na sintonia da programação Vox. Bom dia de paz para o Ednei de Cruz das Almas, mandando alô para a esposa Priscila e para os filhos Dinei e Jonathan. Ednei na fábrica de vassouras em Governador Mangabeira ouvindo a gente. Abração para Priscila, para Dinei, para Jonathan. Muito obrigada pela audiência. Deus abençoe vocês. Uma boa semana. É a turma aí que está sempre ligadinha na programação Vox. Todo mundo interagindo aqui. Sintonizado, é bênção pura, viu? Quem mais aqui participando conosco? Genival, em Cruz das Almas, tá na sintonia. Bom dia de paz pro Genival, tá mandando alô pra irmã Lil e pra irmã Raimunda na Pumba, Cruz das Almas, a turminha sempre ligadinha aqui conosco, um ótimo dia pra vocês. Elane Cristina, aqui em Muritiba, pediu a canção Sobrevivi, de Shirley Carvalhais. Deus abençoe, um abraço aí pra Elane Cristina, sempre na sintonia Vox. Já já eu trago mais participações, a gente já segue com as indicações musicais.

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0: Tá aí pra você o som da Dalete Hungria e Elin Oliveira, Coisa do Meu Deus. 9h34, tá na hora do clássico da Vox. Hoje, com a indicação musical, nós vamos trazer a canção da Mara Lima, é a canção Vaso de Alabastro. Essa canção foi composta por Moisés Clayton, lançada no álbum Presença de Deus, no ano de 2006. E nós vamos relembrar essa canção agora, aqui no nosso quadro Clássicos da Vox. Mara Lima, Vaso de Alabastro.
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0: 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Tem o som de Shirley Carvalhais, Sobrevivi, já ouvimos Mara Lima e a canção Vaso de Alabastro. Vamos com mais um bloco de participações? Vamos sim, que a turminha tá ligada aqui, interagindo conosco nessa manhã maravilhosa.
1: Obrigado,
0: vamos
1: Mônica.
0: Lá. Deixa eu trazer aqui participação do Adelmo, que está aí na capital baiana, ligado conosco.
1: Bom dia, Mônica. Paz do seu.
0: Bom dia,
1: pra você, para todos, Mônica. Todos os ouvintes. Mônica, gostaria de ouvir o louvor Tu És e Mais Águas Purificadora, do Fito Top. Que Jesus abençoe, um bom dia. Eita glória. Caramba, que é top, Mônica. Salmo 100, celebrar com o júbilo ao Senhor. Uma boa semana.
0: Boa semana. Obrigado, meu irmão. Mônica. Deus abençoe. Tá aí o Adelmo ligadinho conosco.
2: Paz do Senhor, Mônica, minha querida.
0: Paz, minha irmã.
2: Linda, para te desejar uma boa semana, um bom dia. Que o anjo do seu capitão redor guarde você e sua família.
0: Amém, minha irmã.
2: E todos
0: você
2: os ouvintes também.
0: Também,
2: meu bom dia para todos de azeite. Os que cooperam com este lindo programa, Mônica. Deus te abençoe, minha linda. Se for possível, toca uma música aí com Alice Maciel para te adorar. Se você não tiver, pode ser outra qualquer, minha linda. Abraço. Te amo.
0: Deus abençoe, minha querida. Ótimo dia para a irmã Carmelita em São Gonçalo dos Campos.
3: Bom dia, minha irmã Mônica Costa. Paz
0: Bom
3: e graça,
0: dia, meu irmão. Paz.
3: Em nome de vovó Rosa, sou Sandoval da Maria Feita, Dona Jacira e Arnaldo de Queimadas, Dona Lúcia e seu Vardinho no Sítio Paraíso, Dona Helena do 135 e Dona Zélia da Canga. Desejo um bom dia a todo o povo de Deus, pessoal, você e toda a sua família, minha irmã. Se possível, toca o louvor de irmão Lázaro aí, por favor. Um abraço.
0: Deus abençoe o André e São Félix, sempre na sintonia Vox. Deus abençoe, meu irmão.
4: Bom dia, Mônica. Jesus abençoe seu dia.
0: Bom dia, querida.
4: Sua família. Tudo bem, Mônica?
0: Tudo bem, minha irmã. Deus te abençoe.
4: Deus é com todos.
0: Ótimo dia para você, querida Jussi, aí em Cruz das Almas, interagindo com a gente. Que maravilha.
5: A paz do Senhor Jesus, irmã Mônica.
0: Paz,
5: da
0: minha
5: paz
0: irmã.
5: Do Senhor, seu esposo. Um
0: Obrigada.
5: Abraço, bom dia. Deus abençoe todo mundo aí.
0: Amém.
5: Na Rádio Vox, Muritiba. Manda a paz do Senhor aí pro povo das igrejas aí, os evangélicos de toda a comarca do mundo. E a Zê. E manda aí, faça um louvor aí de Shirley Carvalhais. Um louvor bem bonito pra glória do nome de Jesus.
0: Pronto, já tocamos aí Shirley Carvalhais. Deus abençoe, minha querida. Um ótimo dia pra senhora. A querida Conceição, que tá sempre ligadinha aqui na programação Vox, na Sapucaia, né? Olha aí que maravilha. Deus abençoe.
6: Deus abençoe todos os ouvintes ligados na Vox.
0: Amém, irmão, amém.
6: Aos nossos familiares, ô Glória, Mônica, quero louvor da Arpa Cristal número 15. Amém? Deus abençoe. Vindo táxi em Feira de Santana.
0: Deus abençoe. Vindo táxi em Feira de Santana nos dando uma carona. Deus abençoe, meu irmão. Boa semana, bom trabalho.
7: Martinha de Cruz das Almas. Sem
0: Olá,
7: Pumba.
0: Minha querida.
7: Manda um alô pro meu pastor,
0: Sim.
7: Jean. Manda um alô pra pastor André. Que escuta esse programa.
0: Olha
7: que
0: aí.
7: O Divino Espírito Santo vá na frente de todos que ficam aí na Rádio Volte. E manda um alô pra Gertrude, na cidade de São Paulo. Manda um alô pra Silvio Marceneiro, de Vargem Grande, São Paulo. Manda um alô pra todas minhas irmãs em Cristo. Quem me conhece e quem não me conhece, sou glória a Deus. Manda um alô pra minha irmãzinha também, Cláudia.
0: Sim.
7: Todas filhas de Deus, da face da terra. Todas que me conhecem. Um abraço, Mônica, pra você.
0: Um Outro, minha querida.
7: Obrigado.
0: Deus abençoe,
7: Martinha. Que eu pedi pro Silvio. O Silvio já está bom, já vai voltar ao trabalho.
0: Glória a Deus.
7: Agradeço por todos vocês, quem orou e quem não orou. Glória a Deus. Aleluia.
0: Deus abençoe, Martinha. Deus continue abençoando o Silvio também. Muito obrigada pela sua audiência, pela sua participação.
8: Bom dia, Mônica Costa. Paz do Senhor.
0: Bom
8: tudo
0: dia,
8: bem?
0: Querida. Paz,
8: Mônica,
0: tudo bem?
8: Eu gostaria de ouvir hoje o louvor Alabastro. Meu vaso de alabastro e ofereço
0: Mara
8: para
0: Lima,
8: todos
0: já tocamos.
8: E todos vocês daí da rádio, tá bom? Tem um bom trabalho, Mônica.
0: Obrigada,
8: um beijo.
0: Querida. Beijo grande para você, Ana Lúcia de Cachoeira.
9: Mônica Costa, bom dia na paz.
0: Bom dia,
9: Senhor,
0: minha
9: Jesus,
0: irmã.
9: Jesus, Jane, da Assembleia de Deus de Quixadeira 2. Quero desejar a você e todos os ouvintes uma boa semana em Cristo Jesus.
0: Amém. Para você também, minha querida. Deus abençoe.
9: Um abraço, minha querida. Um abraço a todos os ouvintes, irmãos de Quixadeira 2, Quixadeira 1, família 10. Deus abençoe a todos.
0: Deus abençoe, Jane. A turma é de Quixadeira na sintonia.
10: Ai, Mônica.
0: Paz, querida.
10: Mônica, se possível, toca aí o louvor adoração do cantor cristão. Viu? Ele é pequenininho. Que o Senhor Jesus abençoe, abençoe. Te dê um dia na santa paz de Deus. Abençoe a nação cujo Deus é o Senhor.
0: Deus abençoe. Aline de Itatim, ligadinha conosco também. Ótimo dia, querida.
11: Paz, senhor Mônica.
0: Paz, meu irmão.
11: Aqui é Diácono Manoel de Quixabeira 1. Mandou um pai seu para Júnior Santos, meu dirigente. O filho dele, Isaac. E a esposa dele, Bruna. Todos os irmãos de Quixabeira 1. A Góide, irmã Góide de Cerqueira. Irmã Chuchu. Um pai seu para irmã Góide. Um abraço. Irmã Chuchu está assistindo, está escutando. Tá?
0: Deus abençoe. Ótimo dia.
11: E para todos os irmãos de Quixabeira 1. Tá bom?
0: Deus abençoe, irmão Manoel. Quixabeira 1.
11: Linda Barraca Cristão, 193. Forte abraço.
0: Um ótimo dia pra você, viu, Manoel? Muitas indicações aqui do hino da harpa, né? Nós vamos ver o que dá pra tocar aqui, porque são muitas indicações. Deixar aqui saudação de paz também pra turma que tá sempre ouvindo a gente em outros estados. Os internautas estão sempre de plantão, né? Chegando aqui mensagem, Padre Senhor Mônica, gostaria de ouvir o hino 149 da harpa. Mais uma indicação, né? O canto, né, do pescador. Oferecer para a esposa Jussi em Santo Estevão e todos os ouvintes. Ele só não colocou o nome dele aqui, né? Muito obrigada pela audiência, Deus abençoe, ótimo dia aos queridos internautas que estão sempre conectados na programação Vox, Deus abençoe pessoal aí em Santo Estevão. Daqui a pouquinho eu trago mais participações, vamos trazer mais uma indicação. Cailane Frauches, passa lá em casa, Jesus. Música.

0: Aí você ouviu o Kailane Frauches Passa Lá em Casa Jesus? Vamos dar uma pausa pro intervalo, daqui a pouquinho eu volto, viu? Com muito mais.
1: Hora certa.
0: Vox FM 9:56.
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Já estamos de volta aqui pela nossa Vox FM 105.9, a Rádio do Bem, de volta, abrindo mais uma hora de músicas. 10 horas e 4 minutos, chegando o som de Maria Massal, o amor de paz.

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1: Portanto, meus amados irmãos, confessem os seus pecados uns aos outros e orem uns pelos outros para serem curados. A oração de um justo é poderosa e eficaz.
2: É na oração, é no joelho.

0: Continue orando, perseverando sempre na oração. Pegue o som do Lázaro com a canção Vou Continuar Orando, para você que pediu aí a canção do Lázaro, indicação atendida. 10 horas, 12 minutinhos, aqui tem glória toda hora. Bom dia para você. Vamos com as participações, deixa aquele abraço bem especial para você que tá sempre ligado aqui com a gente. Um ótimo dia aqui para missionária André, em Águas Claras, em Salvador. Paz do Senhor, minha querida, muito obrigada pela sua audiência, pela sua participação. A querida Helena, do povoado Santo Antônio, também tá na sintonia Vox, Deus abençoe.
1: Paz do Senhor, minha irmã Mônica Costa, quem fala aqui é Jaqueline.
0: Paz, Jaqueline.
1: Ô, minha irmã, mande um alô pra maninha Maria das Neves Sena, pra irmã Gal, que da Segunda Travessa, pra irmã Zênia de Vazedo, o irmão Henrique, que está viajando, que é ouvinte dessa rádio, 24 horas, e pra meu esposo, Joinha, que é obreiro da Caminho do Vivo.
0: Deus abençoe, Jaqueline. Ótimo dia pra você e pra toda a sua família.
2: Paz do Senhor, irmã Mônica. Tudo bem? Que Deus te abençoe, minha irmã. Você é bênção de Deus para nós, para todos que escutam essa rádio maravilhosa. Aqui é o irmão Miceira, da cidade de Castro Alves. Quero mandar um alô para o pastor Zé Brito, lá no Sítio do Meio, para o presbítero Israel Bispo, presbítero Paulo Roberto, diácono Antônio Nery, Raimundo Nery, Ademar, na cidade de Castro Alves, presbítero Marcos Antônio, para os irmãos do Círculo de Oração da Igreja Batista, Nova Canaã, na cidade de Sapiaçu, para as mensageiras do rei, na cidade de Castro Alves, da primeira Igreja Batista, para minha esposa Júlia, para minha filha Alice, para todos os ouvintes da VOC, carimbando que é top, irmã Mônica.
0: Deus abençoe, meu irmão. Ótimo dia para você.
3: Bom dia, Mônica. Paz do Senhor. Estamos trabalhando. Como sempre, minha irmã, estamos aqui com rádio, ligadinho na programação. Eu quero mandar paz do Senhor Jesus para todos. Um alô para minha esposa, Georgina, meus filhos, Miguel e Miriam. Se for possível, minha irmã, passa um louvor para nós ouvirmos aí. Darlete Hungria, lança sobre mim. Foi isso a todos de AZ. Desejo a todos uma ótima semana. Semana abençoada e produtiva.
0: Amém, meu irmão. Deus abençoe. Ótimo dia, turma, lá em Governador Mangabeira, na sintonia da programação Vox.
4: Bom dia, Mônica. É Dona Lil.
0: Bom dia, Dona Lil. Tudo bem? Graças a Deus.
4: Eu tô bem, Mônica.
0: Graças a Deus, meu irmão.
4: Mônica, manda um alô aí pra Berilda. Ana.
0: Sim.
4: Valdice. Goi. E Morenita. Marisete. Genival. E todo da família.
0: Prontinho, minha querida. Deus abençoe todo esse pessoal, viu? Aí foi a querida Lio, de meio de campo.
5: Aquietai-vos, sabe que eu sou Deus. Seria exaltado entre as nações, seria exaltado sobre a terra. Salmo de número 46, estrofe de número 10. A paz do Senhor, irmã Mônica. Deus abençoe a programação da Rádio Vox. Eu gostaria de pedir um louvor que por título Além do Rio Azul. Eu gostaria de oferecer a todos que estão à escuta da programação aqui da cidade de Santo Estevão. Também a minha esposa Marinava, Kézia, minha filha, Gilberto, meu cunhado, e Feira de Santana em família. Deus abençoe, um ótimo dia na presença do Eterno.
0: Amém, meu irmão. Deus continue te abençoando.
6: E a paz de Jesus, irmã Mônica, eu gosto bem, mãe. Que Deus abençoe sua vida, sua casa, sua família. Estamos agradecidos a Deus por tudo, sempre trabalhando ligado no programa. Se é por você, é o nosso irmão Gedeu, que manda aí a gente com a senhora que está dando glória, que é sua vitória, se possível. Toca o louvor na voz de Silvan Santos. Me ajuda, Deus. Esse louvor ofereço para as dirigentes, componentes de oração, para minha família, o pessoal da Assembleia de Deus, Cidade de Castro Alves Região, para Manuel do Táxi, Oswaldo Baiaco, Fábio Rádio Técnico, Dadano Bebe Água, presbítero Manuel Carlos, Loteamento São José, presbítero.
0: Deus abençoe, ótimo dia aí para essa turma que está sempre na sintonia Vox. Deus abençoe o pessoal em Castro Alves, presbítero Israel Bispo, sempre na sintonia da nossa programação. 10h16, vamos lá, chegando o som de Alice Maciel, para te adorar.

0: aí pra você, linda canção, tu és. 10 horas agora, mais 28 minutos, 10h28, tá na hora das nossas dicas de saúde.
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0: Vamos lá conferir as nossas dicas de hoje. Hoje eu vou dar aqui algumas dicas pra você pra aumentar a absorção de ferro. Olha, são dicas aí, né, para que você possa aumentar a absorção de ferro. E essas dicas incluem que você consuma alimentos ricos em vitamina C, como a laranja, o caju, a goiaba, a acerola, junto com alimentos ricos em ferro. E evitar o uso frequente aí de medicamentos antiácidos. É importante também que os alimentos aí que são fonte de ferro de origem vegetal e animal sejam incluídos no dia a dia, né? Você tem que incluir carnes vermelhas, gema de ovo, vísceras, peixe, semente de girassol. São alimentos ricos em ferro, né? Que vão te auxiliar nesse processo. O ferro é um mineral necessário para a produção de hemoglobina, um dos componentes dos glóbulos vermelhos do sangue, que transporta oxigênio dos pulmões para todo o corpo e que normalmente, né, está diminuído aí quando tem anemia. Então tem essas dicas aí para você fazer com que, né, seu corpo absorva melhor aí o ferro. Então você deve comer alimentos ricos em vitamina C durante as refeições, como eu já falei, caju, acerola, laranja, limão, brócolis, pimentão, ajuda a aumentar a absorção de ferro no organismo. Isso acontece porque a vitamina C, ela favorece a biodisponibilidade do ferro M, um tipo de ferro presente em alimentos de origem vegetal. E em caso de suplementos de ferro, é aconselhado tomá-los sempre junto com alimentos que são fonte de vitamina C para melhorar a absorção. Você precisa manter a sua dieta rica em ferro. É importante aí uma dieta rica nesse mineral, incluindo carnes vermelhas, peixe, gema de ovo, fígado bovino, semente de abóbora, de girassol. Os alimentos ricos em ferro devem ser ingeridos em todas as refeições, principalmente no café da manhã, no almoço e no jantar. Você deve também evitar alimentos que atrapalham essa absorção, né? Para aumentar a absorção de ferro, é recomendado evitar o consumo excessivo de alimentos que atrapalham a absorção desse nutriente no intestino, como leite, iogurtes e queijos durante as principais refeições, como almoço e jantar. É aconselhado também evitar o consumo de aí refrigerantes, café, chá preto, né, chá verde, mate, chocolate, durante as refeições que são ricas em ferro. Então é bom você evitar aí esses alimentos, né? É bom tomar probióticos, porque eles ajudam a aumentar a absorção de ferro, eles equilibram a flora intestinal, facilitando a absorção de nutrientes, né? É recomendado que o consumo de alimentos probióticos, como kefir, iogurte natural, leite fermentado, faça parte do seu dia a dia. E evitar medicamentos antiácidos, né? Para aumentar a absorção de ferro, é importante evitar o uso de medicamentos antiácidos, como o hidróxido de magnésio, carbonato de cálcio, bicarbonato de sódio, que neutralizam a acidez no estômago e diminui a absorção de ferro dos alimentos ou suplementos, tá bom? Então são dicas aí para você melhorar a absorção de ferro, dicas simples para você colocar aí em prática, né? Você que de repente tá com ferro baixo, tá com anemia, então aproveita aí essas dicas, tá bom? Essas foram as nossas dicas de hoje do quadro Dicas de Saúde, que vai estar de volta amanhã, no mesmo horário, aqui na programação Vox.
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0: 10h31, Samuel Mariano e Rebeca Mariano, aquece.

0: Obrigado, filha. Coisa linda. Deus abençoe. Obrigado, maestro.
1: Sem a Debbie, e você? Filho.

0: Tá aí o som de Samuel Eutério, o Anjo Me Revela. Antes nós ouvimos Samuel Mariano e Rebeca Mariano com a canção Aquece. Agora são 10 horas e 39 minutinhos, 10 e 39. Vamos lá com a sua participação? Vamos dar uma olhadinha aqui no nosso WhatsApp e mandar aquele abraço bem especial pra você.
1: Paz do seu amor, querida Mônica,
0: minha querida. Deus te abençoe. Amém, minha irmã, Deus te abençoe também.
1: Quero mandar um abraço pra irmã Gertrude de São Paulo, irmão Baiaco.
0: Sim.
1: Toda a igreja na cidade de Cruz das Almas, região. São os ouvintes dessa rádio. Vamos continuar orando, como disse o falecido Lázaro. Vamos continuar orando pelo nosso país.
0: Com certeza, minha irmã. Paz do Senhor, querida. Deus abençoe, Raimunda na Pumba, Cruz das Almas.
2: Oi, Mônica, bom
0: Olá,
2: dia.
0: Olá, meu irmão,
2: aqui
0: bom
2: é Lando
0: dia.
2: Aqui do Pastel da Murutuba.
0: Oi, Nando.
2: E aí, Mônica, eu tô mandando a mensagem.
0: Sim.
2: Mas tô conectado no seu programa.
0: Obrigada, viu?
2: Meu rádio ligado.
0: Eita, glória.
2: Só desligo depois do último programa.
0: Deus abençoe.
2: Porque, minha filha, essa rádio é uma bênção, uma maravilha do nosso lares, né? E eu mando um alô, Mônica, para o presbítero Luiz e toda a sua família, viu? E todo o povo aqui da Murutuba também, que está ligado também nesse programa maravilhoso, né? Estou ligado, minhas filhas, no seu programa é uma benção. Eu não tenho seu programa de jeito nenhum. Assim que eu acordo, meu rádio é ligado. Viu? Seu programa é uma benção nos nossos lares. Obrigado, Mônica. Um abraço, viu? Eu gosto muito de você.
0: Obrigada pelo carinho, meu irmão. Deus continue te abençoando, viu? Um abraço pra você. Boa semana, bom trabalho. Obrigada pelo carinho de sempre. É o Nando do Pastel aí da Murutuba, sempre na Sintonia Vox. Quem mais aqui ouvindo a gente? Joildo, em Santo Antônio de Jesus. Deus abençoe, Joildo. Tá sempre ligadinho. Detinha, em Cruz das Almas, onde ela vai? Ela leva aí, né, o celularzinho dela com fone pra nos ouvir pelo aplicativo, né, Detinha? Deus abençoe. Um ótimo dia pra você, minha querida. Obrigada mesmo pelo carinho de sempre, pela audiência. Detinha pede aos irmãos, né, continua pedindo oração pela querida Ildete Teixeira. Vamos continuar orando, viu, meus irmãos? Nosso exército de oração. Mas coloca o nome da Ildete Teixeira em suas orações. Nós cremos que Deus vai entrar com providência na saúde dela, né? Um abraço pra você, Detinha. Obrigado pela audiência. Lio do Churrasquinho tá em Conceição da Feira. Tá desejando uma ótima semana. Pra você também, viu, Lio? Deus abençoe. Excelente dia. Turma de Conceição da Feira. Lá também tem a Noélia, que tá sempre ouvindo a gente. Bom dia de paz para todos vocês. 10 horas e 43 minutinhos agora. Tá na hora, né, gente, do nosso hino da harpa cristã. Pois é, tivemos muitas indicações de hino da harpa hoje, né? Nós vamos deixar as outras indicações aqui anotadas para os próximos programas. Hoje a indicação é do hino 149, Canto do Pescador.
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1: Deus fala comigo.
0: Linda canção pra você nessa super manhã. Uma ótima semana pra você que tá sempre ligadinho aqui na programação Vox. E a gente dá sequência trazendo mais um super sucesso pra você, Suede Silva, Na Fenda da Rocha.

0: Tá aí pra você o som de Suede Silva, Na Fenda da Rocha. Que linda canção, tenho certeza que essa canção falou o seu coração nesta manhã, assim como tantas outras que nós tocamos aqui no nosso programa, né? 10h56 já no finalzinho do programa, agradecendo com certeza sua companhia, sua audiência, sua participação. Se Deus permitir, amanhã nós vamos estar juntinhos novamente em mais uma edição do nosso CEADEB Você. Mas não desliga o seu rádio, continua aí na sintonia da nossa Vox, porque é bênção pura.
1: Hora certa.
0: Vox FM 10h56.
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3: Meus irmãos, a paz do Senhor, aqui quem vos fala é o pastor Márcio Braga. Estamos de volta no programa O Pastor Responde, programa patrocinado pelo CEADEB Comunicações, através da Rádio Vox, a Rádio do Bem, a 105.9 FM. E louvamos a Deus pela sua participação, a sua presença. Como sempre, queremos saudar a todos os irmãos que estão aí agora mesmo, no interior da Bahia, em outro país, aqui na nossa nobre capital, no litoral norte, na linha verde, na 101, na 324, dentro do seu carro, viajando. Que Deus abençoe a sua vida. Que este dia de hoje seja um dia com muita prosperidade para você. Que o eterno Deus, o Deus de Abraão, de Isaac e de Jacó, esteja neste dia com as suas mãos estendidas ao seu favor e que você receba e tome posse das bênçãos que vêm da parte de Deus. Quero mandar um abraço para o nosso líder maior, pastor Valdomiro Pereira, o nosso presidente, ele que é o âncora dessa programação e que é o presidente das Assembleias de Deus no estado da Bahia e também o presidente da Assembleia de Deus aqui em nossa linda capital, Salvador. Que Deus abençoe a ele, a missionária Lourdes, Walter Leia e todos os seus filhos e netos, não é? Deus seja louvado. Mandar um abraço aqui também para toda a diretoria de Salvador e para toda a diretoria da nossa convenção. Agradecendo a Deus pela vida da Mônica Costa, que nos antecedeu aqui com a programação CEADEB e você, e abraçando aqui o Valmir Júnior e a toda a equipe da Rádio Vox. Inclusive, mandar um abraço aí para o povo de Muritiba. Deus abençoe nossos irmãos aí em Muritiba. Agradecendo a Deus também pela Igreja Assembleia de Deus na cidade de Jacobina, pois lá está também a Rádio Jaraguá FM, a 94.5, que programa, que repassa também as nossas programações. E tem ali por diretor o pastor Jairo Ribeiro, um amigo, e que também é vereador nesta abençoada cidade. Mandar um abraço para o pastor Cláudio Bastos, que está aí na linda cidade de Cruz das Almas, ao pastor Bruno Barbosa, que está aí em Conceição de Feiras. Um abraço ao pastor Fernandilson Mascarenhas, que está em Pé de Serra. Um abraço ao pastor Manassés Araújo, que está aí na cidade de Santanópolis. Um abraço ao pastor Jailson Barbosa, que está na cidade do Conde. Um abraço ao pastor Albert Amador, que está aqui na cidade de Lauro de Freitas. Ao cantor e pastor Jota Araújo, que está também aqui em Lauro de Freitas, mas congrega em Salvador com o nosso presidente. Ao pastor Arilson Santos, o nosso prefeito aqui. Esses homens que têm participado muito na nossa vida ministerial, na igreja onde estamos a pastorear, cooperando com mensagens, louvores. Deus seja louvado pela vida de cada um dos irmãos. E a igreja Assembleia de Deus na Liberdade, aí na rua Lima e Silva. Aproveitar e mandar um abraço aí para a nossa irmã Jerusa, na abençoada congregação, né? Posso assim dizer, mas na verdade é a livraria da Assembleia de Deus aí na rua Lima e Silva. Deus abençoe nossa irmã Jerusa, em nome de Jesus, e essa abençoada igreja, e também a sua abençoada livraria, e também a nossa querida CPAD, que fica ali em frente ao Shopping da Bahia, antigamente chamado Iguatemi. Deus abençoe a todos vocês e que nesta manhã a palavra de Deus que vai ser aqui ministrada possa fazer um grande efeito em sua vida. E não posso deixar de mandar um abraço para a igreja a qual estou a pastorear aqui em Arembepe. Arembepe é a igreja aonde Deus me trouxe. Eu já estou há 5 anos aqui, substituí o nosso nobre amigo, o pastor Gerson Paes. Um abraço aí, ele que está em Irará. Deus abençoe, pastor Gerson. Mandar um abraço aqui para o Conselho Político, na pessoa do pastor Leandro, ele que está aqui na cidade de Dias d'Ávila. Amém? Muito bem, meus irmãos. Olha, nós estamos começando mais um programa, e é muito bom quando a gente começa o mês, quando a gente começa a semana, quando a gente começa o dia, quando a gente começa o ano, quando nós começamos os nossos afazeres preparados, preparados já com o corpo, a mente e o espírito cheios de fé e também de muita esperança. Por quê? Porque nós não sabemos o que pode acontecer daqui a 10 minutos. Havia um repórter na rede televisiva chamado Boixá, e ele dizia às vezes, né, que em 20 minutos tudo pode mudar. Na verdade, em menos de 20 minutos, não é? Mas a verdade é que a gente não sabe o que pode acontecer daqui a 10 minutos, 5 minutos, 1 minuto. E aí é importante que em todos esses momentos possamos estar preparados. Eu quero até mandar aqui mais uma vez meus sentimentos à família do nosso irmão em Cristo, que hoje já dorme no Senhor, nosso irmão Milvan, Milvan da Silva Simões. Ele que partiu a estar com o Senhor semana passada, e aí nós deixamos aqui, mais uma vez, nossos sentimentos para toda a família, né? Que o Eterno Deus venha guardar, abençoar e fortalecer a nossa irmã Marineide, ao Natan, ao Mateus, à Mileide e aos familiares que compõe essa família abençoada. Muito bem, meus irmãos, eu quero ler aqui um texto que é muito conhecido da igreja e é muito conhecido dos irmãos, que é o texto de João, capítulo 16, versículo 33, aonde a expressão bíblica diz: Tenho-vos dito isto para que em mim tenhas paz. No mundo tereis aflições, mas tende bom ânimo, eu venci o mundo. Esse texto fala sobre ânimo nas aflições, ânimo nas aflições. E é o que eu queria, o que eu quero e o que eu vou falar hoje nesta ministração. Ânimo nas aflições. Aflição. Aflição é um sentimento de angústia. É uma sensação de aperto no peito, é uma inquietação que vem na nossa alma e que, quando acontece, perturba até a nossa mente. Uma aflição, ela pode ser causada por vários motivos, né? Acredite, tem pessoas que ficam aflitas porque estão esperando uma resposta. E essa aflição, por espera, pode evoluir para ansiedade. Então, veja que uma aflição, ela pode ser causada até por causa de uma espera. E essas causas, elas podem ser tanto físicas como espirituais e emocionais. Quando você fala de aflição ou de causas, de motivos que levam à aflição, nós temos a morte. A morte é uma das coisas que causa muita aflição, né? E a aflição, ela, a depender da pessoa, ela traz tristeza, lágrimas, gritos, insônia, falta de apetite. Tudo isso porque a pessoa está aflita, né? Quando Davi, ele esteve angustiado e aflito porque o seu filho com Betseba estava enfermo, Davi não quis comer, Davi não quis se arrumar, Davi não lavou o rosto, Davi não passou óleo no cabelo. Davi, ele se entregou à angústia da aflição, não é? E, claro, pediu a Deus que Deus usasse de misericórdia para com o seu filho. Mas a aflição tomou o coração de Davi. A aflição, ela pode, a depender da forma como ela acontece. Por que eu digo da forma que ela acontece? Porque tem aflições que elas podem ser até calculadas. Por exemplo, uma cirurgia. Uma cirurgia causa aflição, né? Vai dar certo, vai ficar com alguma sequela, vai ter algum trauma. Mas, quando eu digo que é uma aflição calculada, é porque você vai marcar o dia da cirurgia, você vai ver um médico, o hospital, a depender da sua condição financeira, seu plano de saúde e coisas semelhantes a essa. No entanto, é possível se ter uma aflição programada. Mas e quando a aflição ela é causada por fatores que estão além da sua capacidade, né? Por exemplo, Atos 27 diz o texto que naquela navegação que Paulo advertiu ao capitão e ao o capitão do navio e também ao capitão Júlio que não fizesse aquela navegação ali foi para evitar uma aflição, mas eles não ouviram. E diz a Bíblia que, tendo um vento tranquilo, eles entenderam que poderiam navegar. Só que não demorou muito e surgiu uma tempestade com um vento que tinha recebido o nome de Aureoquirão. E essa foi uma pancada de aflição, porque a Bíblia diz que eles tiveram que fazer um jejum forçado. Eles perderam as forças, eles se deixaram levar à toa no mar, eles não tinham sinalização nem de sol, nem de lua, nem de estrelas. E há uma expressão naquele capítulo que diz, foi-se de nós toda a esperança. Imagine, às vezes você pode estar em aflição, mas você tem a esperança de que alguma coisa mude. Às vezes você está em aflição, mas você tem esperança de que alguém apareça, de algum socorro chegue até você. Neste caso, não havia, segundo o texto, possibilidade de salvação para aqueles homens e para aquele barco. E aí a Bíblia diz que Deus se manifesta para Paulo através de um anjo e acalma eles em meio a toda aquela aflição. Mas foi algo que veio sem que eles tivessem domínio, né? A gente não tem domínio da vida, não tem domínio da morte, não tem domínio da chuva, não tem domínio do sol, né? Agora mesmo nós passamos por uma grande dificuldade ali em Nepal, né? Teve aquele terrível inundação, aquela coisa terrível. Isso é uma coisa que está fora das suas capacidades. E desta forma, quando surgem essas aflições inesperadas, a gente tem que estar preparado. Uma coisa interessante sobre a aflição é que ela não escolhe lugar. A aflição, ela pode acontecer em qualquer lugar, inclusive em lugares que a gente nem espera que venha e nem aguarda que venha, né? Essas aflições, elas podem surgirem em meio a situações das quais nós não temos essa perspectiva, não temos essa possibilidade de espera. No entanto, a Bíblia, a palavra de Deus, ela nos diz, ela nos orienta que nós podemos, né, em meio a todas essas aflições, ficarmos com o que está escrito. Tenho-vos dito isso para que em mim tenhas paz. Então é possível ter paz na aflição. Mas, como dizia, a aflição ela pode acontecer em qualquer lugar. Veja, a Bíblia diz que Adão e Eva estavam dentro do jardim quando pecaram. Isso mesmo. Tem aflição pior do que a aflição causada ou próprio pecado, né? A aflição causada pelo pecado e a aflição do próprio pecado, né? Que a pessoa que não quer pecar acaba frita, de certa forma, porque não quer falhar com Deus. E a Bíblia diz que Adão e Eva pecaram estando dentro do jardim. Você já viu aquela frase que isso acontece até nas melhores famílias? Já viu? É uma frase forte, né? Uma frase forte, é uma frase pesada e é uma frase que, de fato, pode acontecer nas melhores famílias, em qualquer família, em qualquer lar, em qualquer casa. E nós, que estamos de fora, precisamos ter paz, porque pode acontecer em casa, pode acontecer no trabalho, aflição, pode acontecer na rua, pode acontecer durante um lazer. É, eu lembro-me que no ano passado, foi no ano retrasado, o dono do Açaí, não sei o que Açaí, ele tinha viajado com a família para o exterior e na volta comeu alguma coisa, aquilo ali evoluiu, passou mal e o cara morreu. O cara foi para um lazer, né? Foi para um lazer e aconteceu isso. O filho de um deputado aqui também da Bahia, salvo engano aqui, também estava em um lazer, caiu, né? Bateu a cabeça, conforme as informações, e também morreu. Então, a aflição ela pode acontecer até em momentos de lazer. Então, a gente tem que pedir a Deus muito misericórdia. Eu lembro-me que eu era adolescente e eu estava no Parque da Cidade, em Salvador, aqui em Salvador, quando estourou um brinquedo no Parque da Cidade. Deu um problema lá. E aí, meu amigo, foi um corre-corre de gente para um lado, para o outro, para um lado, para o outro. E eu, um adolescente, não tinha conhecido. Era quase criança, né? 12 anos, tal, para 13. Fiquei ali no meio daquela agonia, me perdi de todo mundo. A minha valência foi que eu vi um carro onde estava um bocado de pessoas de lá de onde eu morava, e eu entrei no carro. Entrei no carro. Né? Então, imagine. Né? Aí tem um ditado que diz que quem não sabe para onde vai, qualquer caminho serve, né? Porque a pessoa aflita quer sair daquele local, quer sair daquela situação. Eu podia estar entrando em outra aflição, né? Porque entrei num carro, mas Deus me guardou. Então, a aflição ela pode acontecer. Às vezes você até diz assim, meu Deus, como é que pode eu estar passando isso aqui? Mas não existe, né? Não existe um lugar específico. Hoje, só há um lugar onde a aflição não chega, que é na presença de Deus, que é o lugar onde Deus habita, né? Nos céus, dos céus, dos céus. Fora isso, todo lugar é sujeito de aflição, quer na terra, quer no mar, quer no ar, todos somos levados a momentos de aflição. Desculpe. A outra verdade desse texto é que a gente tem que observar que as aflições não são particularidades dos cristãos, né? Porque apesar do texto dizer no mundo tereis aflição, parece, se alguém não fizer uma leitura com base em outros textos, que a aflição aqui, que Jesus está falando, é coisa só para crente. Não, não, não, não, não, não. Eu quero lhe dizer que a Bíblia, ela nos diz, no capítulo 5, versículo 45, do texto de Mateus, que Deus dá o sol e a chuva para os bons e para os ruins. Né? Então, a aflição ela pode chegar para qualquer um, inclusive para as pessoas ruins. Né? Porque às vezes você fica pensando, ah, porque só eu passo. Não, meu amigo, não, não, não, não. Tem muita gente passando. A Bíblia chega a dizer que as mesmas aflições estão acontecendo com todos os nossos irmãos no mundo, no mundo. E Paulo e Pedro, escrevendo a carta do capítulo de número 5 e o verso de número 8, Pedro diz assim: sede vós também pacientes e fortalecei o vosso coração, pois a vinda do Senhor está próxima. Versículo 9. Irmãos, não vos queixeis uns aos outros, para que não sejais julgados, eis que o juiz está às portas. Então nós temos que ter muito cuidado. Veja que Tiago também diz o seguinte: irmãos, tomai por modelo de sofrimento e na paciência os profetas, os quais falaram em nome do Senhor. Eis que temos por, olha só, eis que temos por felizes os que perseveraram firmes. Tendes ouvido da palavra da paciência de Jó e viste que fim o Senhor lhe deu, porque o Senhor é cheio de tenra misericórdia e compaixão. Então, independente do lugar que você esteja, você pode vir a passar uma aflição, mas você é visto biblicamente como bem-aventurado, tá bom? É bem-aventurado. Ó, você pode passar por aflição por causa de Deus, né? Deus. Você pode passar uma aflição por causa da obra que Cristo colocou em suas mãos. Você pode passar uma aflição porque o diabo vai investir contra o que você está fazendo para Deus. Você pode passar por uma aflição por causa do seu irmão, do seu próximo, que poderá ter inveja de você, poderá ter dificuldade de convivência ao ver o seu sucesso, o seu desprendimento e o crescimento. E você pode ter aflição por causa de você mesmo, quando você não faz a parte que lhe cabe. Por exemplo, você sabe que tem que parar de comer um determinado alimento e não para, vai passar por aflição alimentar. Você sabe que tem que andar de uma forma e não anda, vai passar por aflição comportamental. Então, tudo na vida te leva a galardãos ou castigos, recompensas ou disciplinas. Eu acredito que você, por ser uma pessoa inteligentíssima, vai preferir passar por aflição ou aflições na presença de Deus. Certo é que nós precisamos ter muita vigilância, muito cuidado com as pessoas, com os amigos, com os irmãos, que infelizmente, né? Tem que ter muito cuidado, porque eles podem também estar vivendo dias difíceis e não saber lidar e acabar arrastando você para as suas aflições. E nós precisamos lembrar que Jonas entrou em um barco e causou toda aquela aflição, inclusive o barco quase vai a pique. E já Paulo estava no barco, não causou mal nenhum aos marinheiros, mas Deus salvou o barco através da vida de Paulo, porque Deus disse que tinha entregue nas mãos de Paulo toda aquela navegação. Isso quer dizer que a autoridade espiritual de Saulo, que é o Paulo, estava tão em alta que Deus confiou a ele 275 almas, 76 com a presença dele mesmo. Então, você que está me ouvindo agora, saiba que Deus vai e que Deus pode amenizar o seu trabalho, a sua luta, a sua batalha, mas talvez sem elas você não fique. Por quê? Porque também as aflições, elas servem para moldar o nosso caráter. As aflições fazem a gente perceber o que é que Deus quer conosco, o que é que Deus imagina para nossas vidas. Eu entendo e eu espero que você entenda que a Bíblia, ela não faz acepção de pessoas, inclusive no que diz respeito às aflições. Mas aquele que perseverar até o fim. É isso que a Bíblia diz. Este será salvo. Gente, nós estamos terminando aqui o primeiro bloco da nossa participação aqui na Rádio Vox. Eu espero que você ouça, receba e tome posse, porque daqui a pouco começaremos a segunda parte dessa mensagem abençoada. Fica na paz, fica na fé. Que Deus te abençoe. Você é. 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
13: A paz do Senhor, meus irmãos, estamos de volta no segundo bloco do nosso programa, aqui na CEADEB Comunicações, através do programa O Pastor Responde, programa patrocinado pelo CEADEB Comunicações e que tem como âncora nosso pastor presidente, pastor Valdomiro Pereira. Esse programa que vai ao ar de segunda a sexta, através da Rádio Vox, a 105.9. E tem o prazer de lhe trazer mais uma mensagem nesta manhã. E hoje estamos falando sobre aflições. As aflições que são um sentimento de angústia, de sofrimento, de inquietação, que aperta os nossos corações e também perturba as mentes, né? Falamos aqui já que as aflições, elas podem ser de ordem material, psicológica e espiritual, como também falamos que elas podem ser causadas por morte, roubo, perca, acidente, até por causa de esperas, né? A pessoa está esperando algo, pode trazer ansiedade, dívidas, problemas no casamento, com filhos, marido, esposa, familiares, vizinho, até uma notícia pode lhe trazer uma aflição. Como também falamos que as aflições elas podem acontecer em qualquer lugar, casa, trabalho, negócio, faculdade, no meio da rua, no ônibus, no carro, e que não se existe um lugar específico e nem pessoas específicas que se possa dizer essa vai passar e aquela não vai, né? A aflição, ela pode acontecer em qualquer lugar, ela também pode acontecer com qualquer pessoa, ela pode acontecer com branco, com preto, com alto, com baixo, com magro, com gordo, com fraco, com forte, com pequeno, com grande, com empresário, com médico, com doutor, com engenheiro, com farmacêutico, com pedreiro, eletricista, carpinteiro, né? E nós temos um grande exemplo que é o nosso carpinteiro Jesus. Ele passou por tremendas aflições. E também que as aflições, elas, uma vez ocorridas, elas não fazem acepção de bons e de ruins. Por quê? Porque o mesmo Deus que permite o sol brilhar para bons e ruins, é o Deus que também permite aflições para os bons e para os ruins. E temos aqui na declaração de Jesus, em João 16, 33, onde ele diz: temos dito isso para que em mim tenhas paz. No mundo tereis aflições, mas tende bom ânimo, eu venci o mundo. Uma das coisas importantes aqui é a certeza inevitável das aflições, tá certo? A certeza inevitável das aflições. Jesus diz, no mundo tereis aflições. Preste atenção, Jesus deu certeza que teríamos aflições. Aí você se pergunta, aonde? No mundo. Por quê? O mundo, a Bíblia diz em 1 João 5,19, jaz no maligno. Segundo, nós não somos do mundo. Né? A Bíblia diz que desde que o pecado entrou no mundo por causa de um homem, está escrito lá em Romanos 5,12, que o pecado entrou no mundo através de um homem. A partir desse momento, o mundo mudou, né? A terra mudou, tudo mudou. E aí Jesus disse assim, em João 17, 14 e 16, Jesus disse, Pai, eu vou achar aqui o texto, peraí, vamos citar o texto todo, que eu estou explicando que aflição é algo inevitável porque estamos no mundo. E um dos motivos está aqui, ó, em João 17, versículo 14, está escrito, eu lhes tenho dado a tua palavra e o mundo os odiou, porque eles não são do mundo, como também eu não sou. Não peço que os tire do mundo, e sim que os guardes do mal. Eles não são do mundo, como também eu não sou. Então, se nós fôssemos do mundo, o mundo nos amaria. Se nós não guardássemos a palavra, talvez o mundo também nos amaria, mas nós temos a semente de Deus em nós, né? Nós temos a palavra de Deus em nós, e então Jesus ele deixa muito claro que essa semente da palavra que está em nós, essa semente do evangelho que está em nós, ela provoca o mundo, ela causa raiva no mundo, e o mundo acaba com ódio de nós, né? Então, o mundo já é no maligno, o mundo nos odeia, o mundo está cheio de pecado e, infelizmente, nós estamos, por enquanto, por aqui. Eu digo por enquanto porque Jesus disse assim, não vos peço que os tire do mundo, mas os livre do mal. Nós estamos aqui, mas nós não somos daqui. Como canta um determinado cantor, sou peregrino aqui. né? Sou peregrino aqui. Aqui não é meu lar, né? E nós temos saudade de um lar que nunca fomos, né? Mas sabemos que viemos de Deus e que em breve estaremos com Ele. Então nós temos que ter muito, muito, muito, muito cuidado. Por quê? Porque estando no mundo, tem aflição. A única forma de não passar aflição no mundo é, primeiro, não estando nele. Tá? Não estando nele. Segundo, é tendo o privilégio de fazermos a oração de Jabes, né? A oração de Jabes, e sermos atendidos por Deus. Tá certo? Como assim, pastor? Você já leu a oração de Jabes? Tem quem diga que essa oração de Jabes, que está em Crônicas, capítulo 4, e o verso de número 9, você pode até abrir a Bíblia aqui, como eu estou abrindo aqui também.

Pois, primeiro pedido dele. Segundo, que alargue as minhas fronteiras. Terceiro, que seja comigo a tua mão. E quarto, e preserves do mal, de modo que não me sobrevenha aflição. Aí o versículo termina: e Deus lhe concedeu o que ele tinha pedido. Imagine uma pessoa que pede a Deus para que ele lhe livre de um mal, o livre de aflições, e o texto diz: e Deus atendeu. Ah, pastor, isso é impossível. Vamos lá. Tem um texto aqui em Juízes, Juízes capítulo 4, que é ali a mensagem de Débora, né? Débora, ela é juíza em Israel, no capítulo 4. Aí ela sai para a batalha com Baraque contra Sísera e Jabim, e ela vence. No capítulo 5, ela faz o cântico de Débora. E no final do capítulo 5, o verso 31 diz assim: assim o Senhor, assim ó Senhor, pereçam todos os teus inimigos. Porém, os que te amam brilham como o sol quando se levanta no seu esplendor. E a terra ficou em paz 40 anos. E a terra ficou em paz. A terra ficar em paz aqui é não ter guerra, né? A terra ficou sem guerras. Guerras. Eu acho que não ter guerras não é o mesmo de não ter aflições. Como assim, pastor? As guerras são um tipo de aflição, tá? As guerras são um tipo de aflição, mas você tem a aflição por saúde, você pode passar a aflição por alimentação, você pode passar uma aflição por escassez, você pode passar uma aflição por um problema familiar, uma discussão, um desentendimento conjugal, um desentendimento fraternal. Então, o que é importante dizer é que Deus pode atender uma oração como essa. E eu faço votos que você, a partir de hoje, faça a oração de Jabes e peça a Deus que ele te abençoe, peça a Deus que ele alargue suas fronteiras, peça a Deus que a mão dele seja contigo e peça a Deus que, diante do mal, você não seja afligido com nenhum tipo de aflição. No entanto, Jesus deixou aqui a certeza de que no mundo teríamos aflições. Agora, o interessante aqui, dentro do que diz respeito à aflição, é que o que cabe a nós é sabermos lidar com a aflição. Como diz uma certa frase, não é o que a vida fez com a gente, e sim o que nós fazemos com o que a vida fez com a gente, né? Por exemplo, uma pessoa pode tomar uma queda e ficar prostrado, mas essa mesma pessoa pode tomar uma queda, levantar, sacudir a poeira e dar a volta por cima. Então, não é a aflição, é como eu vou lidar com esta aflição. Reclamar não resolve, murmurar não resolve, lamentar não resolve, fazer cara feia não resolve, chatear não resolve, ter raiva de alguém não resolve, fazer greve não resolve. O que resolve em meio à aflição é você tomar uma atitude de resolver, né? Por exemplo, a sulamita se viu aflita durante todo o amanhã quando seu filho foi levado para casa gritando com uma dor na cabeça. Não sabemos o que foi, mas vamos dizer que foi um aneurisma cerebral. E, conforme a Bíblia diz, ela pegou aquela criança, creio eu, com muita aflição, colocou sobre seus joelhos
e ficou com ele até.

até o meio-dia e a aflição não diminuiu. A aflição não retrocedeu. Pelo contrário, a aflição continuou. Mas ela colocou a criança nos joelhos. Qual foi o resultado? Ela pega a criança, coloca no quarto, pega ali um cavalo, um jumento com seu servo e vai até o homem de Deus, que foi o canal de Deus para que aquela criança nascesse. Quando o profeta Eliseu mandou que Geazim perguntasse a ela como estava, ó, ela estava em aflição. O filho estava morto em casa. E a pergunta de Geazi foi o seguinte: primeiro, vai tudo bem contigo? Era a pessoa que foi até o profeta. Segundo, vai tudo bem com teu marido? É o cabeça da casa. E por fim, vai tudo bem com teu filho? Que era a promessa adquirida. A Bíblia diz que a resposta dela, em meio à aflição, prova que nós precisamos saber lidar com as aflições que chegam até nós. Ela responde: vai tudo bem comigo. No entanto, não ia bem. Só que aí você vê Jesus dizer o seguinte: no mundo tereis aflição, mas tende bom ânimo. O que é que Jesus está dizendo? Olha, independente do que você passe, independente do que você sofra, independente das coisas que venham acontecer, que venham falar, que venham agir, que venham olhar, saiba que você pode manter o otimismo, você pode se manter na fé, você pode ter ânimo bom e bom ânimo, né? Porque tem o mau ânimo, que é, na verdade, o desânimo. E é isto aqui que faz toda a diferença na aflição. Como você reage diante da aflição, como você age diante da aflição, como é que você se comporta diante da aflição. Se você parte para cima, se você parte para a solução, se você parte para a mudança, se você parte para o trabalho, né? Tem gente que quando recebe uma má notícia, para tudo. Quando recebe um recado, para tudo. Mas não, o certo é você levantar, né, o escudo da fé, para poder apagar os dardos inflamados do maligno, porque uma notícia. Beber aqui um pouquinho de água. Uma notícia, ela também pode vir inflamada, né? Cheia de setas malignas, que foi o que a Jezabel fez com Elias. Elias tinha acabado de vencer um desafio de fogo. Elias tinha acabado de fazer ali um conserto do altar. Elias tinha acabado de executar o mandato do Senhor, mas Jezabel mandou um recado dizendo a ele: ó, eu lhe mato hoje. Eu lhe mato hoje. E aquele recado, irmão, causou uma aflição tão grande em Elias que Elias fugiu. Olha, a aflição, quando não se sabe lidar com ela, ela pode lhe fazer fugir. Só que fugir não resolve a aflição. Abandonar a posição não resolve a aflição. Eu entendo que cada caso é um caso, porque também Jesus disse que se te perseguirem de uma cidade, fuja para outra, né? E perseguição é um tipo de aflição. Mas cada caso é um caso, repito, tem aflição que você não pode fugir. Que se você fugir, você vai afrouxar as forças e as mãos de outros. Você sabe que tem pessoas que ainda estão lutando porque vê você lutando? Você sabe que tem pessoas que ainda estão de pé porque vê você de pé? Você sabe que tem pessoas que não desistiram porque vê que o que você passa é muito maior do que o que ele passa e vê que você também não desiste? Por isso, você que está me ouvindo agora não pode se deixar levar por nenhuma aflição, tá bom?
Você precisa estar aí ligado com aquilo que Deus tem e com aquilo que Deus pode fazer. E ele pode fazer coisas grandes. Ele há de fazer coisas grandes. Ele tem poder para fazer coisas grandes, tá bom? E aí então é a maneira, né, que você vai agir, a maneira que você vai se comportar. Então, por favor, não se isole, não pare, não desista, não entre em crise, não resmungue. Mostre resiliência, mostre domínio próprio, mostre controle emocional, né? Deus é um Deus que vai mudar o seu quadro, tá certo? Deus vai mudar o seu quadro. O salmista, no Salmo 119, versículo 71, ele deixou claro que a aflição, quando encarada de forma proveitosa, traz aprendizado. Ele disse: foi-me bom ter sido afligido, ou seja, foi-me bom passar por aflições, porque aprendi a guardar.

buscar. É o que eu te buscar. Isaías, capítulo 26, e o versículo de número 16, deixa para nós um exemplo do que eu estou dizendo, quando a expressão que disse aqui mostra que tem pessoas que precisam passar por aflições para aprender, e tem pessoas que precisam passar por aflições para buscar. Isaías, certo. Senhor, na angústia te buscaram, vindo sobre eles a tua correção, derramaram as suas orações. Tá vendo? Então perceba que tem pessoas que ela precisa passar por certos processos, problemas, dores, porque senão ela relaxa. Ela relaxa, ela deixa de buscar o Senhor, ela deixa de se conectar com Deus, ele deixa de fazer a parte que lhe cabe, e Deus não se agrada disso, né? Agora, vamos lá. É importante você observar os propósitos e os benefícios de uma aflição. Por exemplo, todas as aflições que José passou o levou a ser governador. Todas as aflições que Moisés passou o levou a ser libertador. Todas as aflições que Daniel passou o levou a ser estadista e profeta na Babilônia. E Romanos, capítulo 8, versículo 28, diz que todas as coisas contribuem, tá, juntamente para o bem dos que amam a Deus. Em 2 Coríntios, capítulo 4, versículo 16 e 17, diz que os sofrimentos e as aflições que nós passamos produzem em nós peso de glória, né? Ou glória eterna, ou glória a Deus, né? Tiago, capítulo 1, verso 2 e 3, e 1 Pedro, capítulo 2, verso 19 e 20, diz que esses sofrimentos validam a nossa fé e que nós não devemos estranhar, porque estamos com a nossa fé sendo provada, e me permita dizer, para ser aprovada. E também, nós chegando aqui já ao final dessa ministração, dizer para você que Jesus é um exemplo de vitória nas aflições. Ele diz que eu venci o mundo, tá? Eu venci o mundo. Aqui não cabe aquele versículo que as pessoas dizem que está na Bíblia, né? E não está. Não está na Bíblia isso, não. Mas as pessoas dizem assim: Jesus disse, eu venci o mundo e vós vencereis também. Não, não está escrito assim. Está escrito o seguinte: eu venci o mundo. Então, o que subentende é o seguinte: eu devo olhar para Jesus, porque assim como Jesus venceu o mundo, eu também posso vencer. É possível vencer em meio às aflições, pois Jesus venceu. Paulo venceu. Paulo venceu, a Bíblia diz no capítulo 4, verso 7 de 2 Timóteo, que ele declara que combateu o bom combate, acabou a carreira e guardou a fé. Jó venceu as aflições, Jó perdeu 7 mil ovelhas, 3 mil camelos, 500 juntas de boi, 500 juntas de jumento, 7 filhos homens, 3 filhas mulheres. E no final, Jó disse: O Senhor me deu, o Senhor tomou, bendito seja o nome do Senhor. Eu sei que meu Redentor vive, vai se levantar sobre a terra, vai julgar minha causa. E o Senhor virou o cativeiro de Jó. Ele deu em dobro tudo que um dia ele perdeu. Tá certo? Então, pense dessa forma. Lembrando que Hebreus 11, versículo 32, diz: E o que diremos de Baraque, de Gideão, de Jefté, de Sansão e dos profetas, né? Homens que venceram reinos, apagaram a força do fogo, escaparam do fio da espada e da fraqueza, tiraram forças. E eu concluo dizendo que as aflições deste mundo não se podem comparar com a glória que em nós vai ser revelada. É o que diz a Bíblia, no capítulo 8, versículo 18 de Romanos. E tem um hino da harpa cristã que diz: Quem no coração for mais ferido, mais daquela glória há de ter. Olha. Eu não sei o que você está passando, não sei o que você está sofrendo, não sei que tipo de aflição tem chegado até você, mas eu posso lhe garantir pela Bíblia, é possível vencer
É possível manter-se de cabeça erguida e é possível ver em todo o momento de uma aflição Jesus do seu lado. Eu quero aproveitar esse último minuto e fazer uma breve oração por você que está passando por qualquer que seja o tipo de aflição. Amado Deus e Pai, em nome de Jesus Cristo, teu Filho, eu lhe apresento a todos que estão nos ouvindo agora, Senhor, e aqueles que hão de nos ouvir, que o Senhor visite-o na sua aflição, que o Senhor resolva a causa que tem trazido tanta aflição, quer na saúde, quer no espírito, quer na alma, quer na mente, que haja um bálsamo do Senhor e a vitória do Deus de Abraão. Amém. Muito bem, meus irmãos, muito bem, minhas irmãs, que Deus abençoe. Estamos concluindo aqui, deixando para você uma paz do Senhor e dizendo: nos siga nas nossas redes sociais. Fica na paz, fica na fé, você é capaz. #parte

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0: livro de São Mateus, no capítulo 16, começando no versículo 24. Então disse Jesus aos seus discípulos: se alguém quiser vir após mim, renuncie a si mesmo, tome sobre si a sua cruz e siga-me. Porque aquele que quiser salvar a sua vida, perdê-la-á. E quem perder a sua vida por amor de mim, achá-la-á. Pois que aproveita ao homem ganhar o mundo inteiro, se perder a sua alma? Ou que dará o homem em recompensa da sua alma? Meus amados irmãos e meus amados amigos, lendo a Bíblia Sagrada, a Palavra de Deus, a gente começa a observar como Deus, Ele ama o homem e como Deus quer também que este homem lhe siga para um dia ir morar no céu com Ele. Infelizmente, a gente observa que alguns mensageiros ou alguns pregadores, eles pregam um evangelho diferente daquele que Jesus pregou, daquilo que Jesus ensinou durante a sua caminhada aqui na terra. É claro que o nosso Deus, ele quer que o homem e a mulher viva uma vida feliz. Deus não fez o homem para viver uma vida de sofrimento. Deus fez o homem e a mulher para viver feliz. E imagine aonde Deus colocou o homem. A Bíblia nos mostra que Deus colocou o homem no jardim, Jardim do Éden, e ali tinha tudo o que o homem precisava para a sua sobrevivência. E fez uma companheira, ou tirou uma costela do homem e fez assim a sua companheira para que eles pudessem viver ali no jardim e volta a lembrar uma vida feliz. Mas infelizmente o homem pecou. E ao pecar, foi expulso do jardim e passou a sofrer. A própria Bíblia Sagrada nos mostra que Deus disse ao homem que a partir daquele momento ele iria viver do suor do seu rosto e que a mulher com certeza se acrescentaria, está escrito na Bíblia, a dor de parto. Então veio o sofrimento para a vida do homem por causa do pecado. E a Bíblia Sagrada mostra que o salário do pecado é a morte. Mas o dom gratuito de Deus é a vida eterna através de nosso Senhor e Salvador Jesus Cristo. Mas quando eu me referia a alguns pregadores que pregam o Evangelho que não é o Evangelho orientado pelo próprio Jesus Cristo, é porque nós observamos e estamos vendo nesses últimos dias que geralmente as mensagens transmitidas e até os louvores é de que o homem aqui na terra, ele vai ter muitos benefícios, o homem aqui na terra não é para sofrer e, infelizmente, muitas pessoas estão correndo para as igrejas à busca dos bens materiais, à busca do sucesso aqui na terra. E não é esse o objetivo maior para o homem e para a mulher que quer ir morar no céu com Jesus. É claro também que está escrito na Bíblia: buscai primeiro o reino de Deus e a sua justiça. E aquelas coisas que o homem está preocupado aqui na vida, como alimentação, roupa para vestir, casa para morar, se o homem busca primeiro o reino de Deus e a sua justiça, o Senhor acrescenta essas outras coisas na nossa vida. E volta a lembrar, Deus quer o melhor para todos nós. Ele não quer que o homem viva, é claro, uma vida de sofrimento, mas esse sofrimento veio em virtude do pecado, em virtude da desobediência do homem a Deus. Mas os versículos que lemos, Jesus Cristo aí, e aí eu volto a falar sobre alguns mensageiros de hoje, imagine a conversa ou a mensagem de Jesus Cristo para os seus discípulos. Jesus diz: então disse Jesus aos seus discípulos, Se alguém quiser vir após mim, renuncie a si mesmo. Tome sobre si a sua cruz e siga-me. Olha o que Jesus Cristo fala com os seus discípulos. Vocês querem morar no céu? É preciso renunciar a si mesmo. É preciso renunciar aquilo que está agradando a minha alma ou a minha vida aqui na terra, mas que desagrada a Deus. E muitas pessoas estão vivendo isso, muitas pessoas, até frequentando igrejas, estão vivendo isto. Estão buscando algo que lhe satisfaça, algo que lhe agrade aqui na terra, sem se preocupar com a morada no céu. E é preciso, então, renunciar a si mesmo essas coisas terrenas que levam o homem à condenação eterna. E que, inclusive, a própria Bíblia Sagrada mostra que existem muitos caminhos que para o homem parece ser caminho direito. Mas é caminho que leva à morte, é caminho que leva à condenação, é caminho que leva ao inferno. E aí Jesus diz aos seus discípulos que eles precisavam renunciar a si mesmo e pegar a sua cruz e seguir. Jesus estava dizendo, aqueles que querem me seguir vão sofrer, vão passar por algumas dificuldades, vão viver uma vida, é claro, de sofrimento aqui na terra, porque com certeza, meus amados irmãos, é preciso deixar muita coisa que nos agrada para seguir a Cristo, para ir morar no céu. Porque o inimigo das nossas almas, o inimigo de Deus e o inimigo dos homens, ele sempre está trazendo algo para o homem que alegra, né, a sua carne, que satisfaz a sua vida pessoal, em detrimento à adoração a Deus, ao servir a Deus. E é preciso, então, a gente renunciar a essas coisas. E quando se renuncia a essas coisas, termina trazendo algum sofrimento para a vida pessoal, para a carne que só deseja as coisas terrenas. Então Jesus disse, olha, quem quiser vir após mim, negue-se a si mesmo. Tome a sua cruz, sobre si a sua cruz, e siga-me. Porque aquele que quiser salvar a sua vida, perdê-la-á. E quem perder a sua vida por amor de mim, achá-la. Quantas pessoas, nesses dias, não querem andar com Deus? E até dizem, mas olha, eu tenho que aproveitar a minha vida. Muitos dizem, eu ainda sou jovem. Ou até aqueles que estão em uma determinada idade, dizem, olha, eu não pude aproveitar a minha vida na juventude e vou aproveitar agora. Meu amado amigo, você que está assistindo esse programa nesta hora, olha, todo aquele que quer ganhar a vida precisa estar com Jesus. Porque Ele é o dono da vida. E esta vida aqui, ela passa rápido. Quantos já morreram sem chegar aos 20 anos ou aos 30 anos? Ou mesmo aqueles que passaram de 100 anos, esta vida aqui passa rápido. Mas a vida eterna é preciso o homem estar preparado para ter um descanso eterno com Deus. Porque uma vida eterna sem Deus, de sofrimento, ah, meu amigo, com certeza, se o homem bem conhecesse a palavra de Deus e conhecesse a Deus, ele fugiria de uma vida eterna sem Deus. Então, você precisa se apressar, você que ainda não tem Deus na sua vida como seu Salvador, e aceitar a Jesus Cristo para receber o perdão dos seus pecados e morar no céu. Porque para ganhar a vida é preciso estar com Jesus. E quem está com Jesus perde a vida para as coisas terrenas. E aí é assim que Jesus diz, aquele que quiser ganhar a sua vida, aquele que quiser se salvar ou alcançar a salvação, precisa perder a vida terrena. Abandonar aquilo que agrada a carne, aquilo que desagrada a Deus, aquilo que leva o homem para a condenação eterna. Então você quer ganhar a vida eterna, você quer ir morar no céu, é preciso perder a vida dos prazeres aqui na terra, porque só vai morar no céu aqueles que abandonarem todo o pecado e andar com o nosso Senhor e Salvador Jesus Cristo. E o Senhor ainda fala, pois que aproveita o homem ganhar o mundo inteiro se perder a sua alma? O que dará o homem em recompensa da sua alma? Meus amados irmãos, é importante observar esta palavra de nosso Senhor e Salvador Jesus Cristo. O que é que adianta o homem? Ser muito bem sucedido nos seus prazeres carnais? O que é que adianta o homem ganhar o mundo inteiro se perder a sua alma? Eu volto a lembrar, tudo aqui na terra vai ficar. Mas o homem, a sua alma, o seu espírito, precisa retornar ao Pai e só vai retornar ao céu, a Deus, se ele for fiel ao Senhor. Se ele não for fiel a Deus, a Bíblia fala do inferno. E o homem precisa, enquanto vive, ganhar a vida eterna, aceitando a Cristo como Salvador, andando com o nosso Senhor e Salvador Jesus Cristo. Então, o que é que adianta para o homem ganhar tudo aqui na terra e perder a sua salvação? Não ter a certeza de morada no céu. Então, Jesus Cristo está te convidando nesta hora. Jesus está te convidando nesse dia. Ele está te convidando para ir morar no céu. E aí eu volto a lembrar o que falamos no início desse programa. A mensagem de Jesus Cristo é uma mensagem que ele convoca o homem para andar com ele, mostrando que aqui na terra, enquanto o homem está andando com ele, vai enfrentar algumas dificuldades, vai enfrentar alguns problemas. Mas a importância da morada no céu, ela é tão grande que a gente não pode calcular aqui, e é tão importante essa morada no céu, que o homem deve estar disposto a renunciar tudo aqui na vida para ir morar no céu com Jesus. Porque, meu amado irmão, minha amada irmã, meu amigo e minha amiga, a morada no céu é uma eternidade de paz, é uma eternidade de alegria. A morada no inferno é uma eternidade de sofrimento. E a Bíblia Sagrada, inclusive, mostra que no inferno o fogo não se apaga. Vai ser uma vida eterna de dor, uma vida eterna de sofrimento. Então é preciso o homem renunciar todos os prazeres da carne, renunciar tudo aquilo que desagrada a Deus e estar servindo a Deus ao lado da sua família, adorando ao Senhor, porque Jesus Cristo está voltando e quando ele voltar, ele vai tirar da terra os salvos, aqueles que são fiéis a ele, aqueles que abandonaram o pecado, aqueles que estão lhe adorando, vão morar no céu para sempre com o Senhor. Que Deus te abençoe. Vamos orar. Querido Deus, Pai que estás nos céus, aqui estamos, Senhor, na tua presença, Pai. E te agradecemos, Senhor, por mais esse programa abençoado. Deus, eu te peço agora que toque na vida daqueles que não têm certeza de salvação. Mesmo aqueles que estão lendo a Bíblia, mesmo aqueles que estão frequentando uma igreja, mas que ainda estão preocupados com as coisas desta vida e não estão te adorando como deve te adorar. Deus querido, Deus maravilhoso, toca na vida de cada um. Pai, aqueles que não têm certeza ainda de salvação, transforma pelo teu poder. Visite também os enfermos. Ó, Senhor, o Senhor é poderoso para repreender toda a enfermidade. E também te peço, Senhor, que resolva todos os problemas. Pai Celestial, continue conosco, nos ajudando em tudo. Pelo poder do teu nome. Amém.
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12:17 na Bahia, 12:17. Boa tarde, tudo bem? Estamos iniciando a segunda edição do nosso jornal, o Jornal da Vox. 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Presidência do pastor Valdomiro Pereira da Silva, direção Vox Pastor Wilson Santos. Eu, Eduardo Guedes, estou aqui. Você, como vai? Tudo bem? Excelente tarde para você. Estamos juntos, com a permissão de Deus, para que a gente possa ir até às 13 horas com a notícia, a informação, os destaques, os acontecimentos, tudo para você desta segunda-feira. Hoje são 5 de outubro de 2026, quinto dia, décimo mês, o ano é 2026. Boa tarde para você no Recôncavo Baiano, muito boa tarde para você em Salvador, região metropolitana, excelente tarde para você em Feira de Santana e região, boa tarde. 12:20, conferir as principais notícias. Reflexos dos resultados das eleições de ontem em todo o Brasil. Bolsa dispara e bate recorde de pontos após o primeiro turno. Dólar caiu e abaixou 4,95. Geografia do voto. Onde ganhou Flávio Bolsonaro? Em que estado ganhou Lula no dia de ontem, no primeiro turno das eleições? Teve os estados que ganhou o Lula, o atual presidente, candidato à reeleição, e teve estado que ganhou Flávio Bolsonaro, atual senador e candidato à presidência da República. De onde saíram os 56.104.523 votos de Flávio Bolsonaro e de onde saíram 53.879.539 votos do Luiz Inácio Lula da Silva? Tem a geografia dos votos, né? Desempenho de Flávio Bolsonaro no sul e sudeste do Brasil compensou os votos de Lula no nordeste. Flávio Bolsonaro conta com apoio de Tarcísio, governador de São Paulo, e avança no nordeste para vencer no segundo turno. Campanha de Lula subestimou Flávio Bolsonaro, aponta os especialistas.

PT elege 81, elege 81, o PL elegeu 81 e o PT 47 deputados federais. Então o PL fez, hoje vai ter a partir de 2027, o Partido Liberal, 28 senadores. Fez 81 deputados federais e o PT 47. São os dois maiores partidos a partir de janeiro. PL elegeu 19 senadores e terá a maior bancada do Senado. Zero voto, candidatos pelo Brasil que tiveram zero voto, nem ele mesmo votou nele. Presidente americano elogia a eleição no Brasil e critica a demora da apuração nos Estados Unidos, no seu país. Lá no Brasil, o resultado saiu no mesmo dia.

Notícias da Bahia. 12h23. Tribunal de Contas impede Prefeitura de antecipar 1,5 milhão para show de Gustavo Lima na Bahia. PT elege a maior bancada da Bahia, Assembleia Legislativa do Estado, e o Avante e o PSD também aí tiveram aí. Avante e PSD têm os mais votados. Os eleitores da Bahia escolheram ontem, dia 4, os 39 deputados federais que vão representar o Estado na Câmara dos Deputados a partir de 2027. O resultado mostrou dois cenários diferentes. O Partido dos Trabalhadores terá a maior bancada com 7 cadeiras, mas os deputados mais votados individualmente são de outros partidos. O primeiro lugar na votação ficou com o pastor Sargento Isidório do Avante, que se reelegeu com 248.147 votos. Ele foi seguido de Antônio Brito, do PSD, com 205.815 votos. Neto Carleto, do Avante, recebeu 197.240 votos. Apesar de não ter nenhum dos três primeiros colocados na votação individual, o PT foi o partido que elegeu mais deputados federais na Bahia. A legenda terá 7 representantes na Câmara a partir de janeiro de 2027. PSD e União Brasil aparecem logo depois com 7 cadeiras cada um. O PL terá 4 deputados federais, enquanto o Avante, Republicano e o PCdoB, 3 cadeiras cada uma, representando em Brasília. 12h25. O resultado garante o PT como a maior representação da Bahia na Câmara dos Deputados, elegendo Lucas Reis, Ivoneide Caetano, Jorge Sola, Valmir Assunção, Afonso Florence, Maria Marighella e Joselito. Dos 7, 5 foram reeleitos e 2 chegaram à Câmara Federal pela primeira vez. O PSD terá 6 deputados: Antônio Brito, Daniel Alencar, Gabriel Nunes, Sérgio Brito, Raimundo Costa e Charles Fernandes. O União Brasil terá também 6 cadeiras em Brasília: Elmar, Dal Barreto, Ditinho Avip, Leulo Manto Júnior, Paulo Aze e Manuel Rocha. Embora tenha uma bancada menor com 3 deputados, o Avante colocou 2 nomes entre os 3 candidatos mais votados da Bahia: o pastor Sargento Isidório e também o Neto Carleto ficou aí na terceira posição. O partido também elegeu Elmo Vaz, que recebeu 65.558 votos. 39 deputados eleitos na Bahia.

São os números ainda das eleições 2026. Primeiro turno das eleições aconteceu ontem, domingo. 12h27.

Lista completa dos deputados estaduais oficialmente. Hoje pela manhã a gente tinha a lista, mas ainda não era oficial. Foi a lista calculada pelos órgãos de imprensa de acordo com o coeficiente eleitoral. 63 deputados estaduais foram eleitos aqui na Bahia. Ivana Bastos, PSD, reeleita com 203 mil votos. Diego Castro, do PL, reeleito com 160 mil votos. Rovena, do PT, eleita com 137 mil votos. Dr. Tiago Gileno, do Republicanos, eleito com 114 mil votos. Denise Menezes, do PSD, eleita com 103 mil votos. Elinaldo, do União Brasil, eleito com 101 mil votos. Rosenberg, do PT, reeleito com 100 mil votos. Alex da Piatã, do PSD, reeleito com 99 mil votos. Pedro Tavares, do União Brasil, reeleito com 98 mil votos. Rogério Andrade, do MDB, reeleito com mais de 93 mil votos. Luciano Pinheiro, do PDT, eleito com mais de 92 mil votos. Sandro Regis, do União Brasil, reeleito com mais de 91 mil votos. Osni, do PT, reeleito com mais de 89 mil votos. Cíntia Marabá, do PL, eleita com 89.063 votos. Ângelo Almeida, do PT, reeleito com 87.532 votos. Samuel Júnior, do PL, reeleito com 87.152 votos. Andréia Castro, do PSD, eleita com 86.973 votos. Vilma Reis, do PT, eleita com 83.222 votos. Massinho Oliveira, PDT, reeleito com 83.074 votos. Estamos divulgando a lista dos 63 deputados estaduais eleitos ontem pela vontade do povo baiano. Léo Dineco, do Avante, eleito com 81.903 votos. Igor, do PL, eleito com 79.736 votos. Niltinho, do PSD, reeleito com mais de 79 mil votos. Júlio Pinheiro, do PT, eleito com 78.635 votos. Jânio Natal, do PL, eleito com mais de 77 mil votos. Juvenilson Passos, do PT, eleito, 76 mil votos. Hassan de Zé Cocá, PP, reeleito com mais de 75 mil votos. Zé Raimundo, do PT, reeleito com 74 mil votos. Ricardo Rodrigues, do PSD, reeleito com 74.441 votos. Júnior Muniz, do PT, reeleito com mais de 74 mil votos. Carlinhos Sobral, do MDB, eleito com 73.274 votos. Eduardo Alencar, do PSD, reeleito com mais de 72 mil votos. Júnior Nascimento, do União Brasil. Júnior Nascimento, União Brasil. Agora eu vou divulgar o resto da relação sem a votação. Carlinhos Sobral, do MDB, Eduardo Alencar, do PSD, Júnior Nascimento, União Brasil. Cláudia Oliveira, do PSD, Bobô, do PCdoB, Dr. Pitágoras, do PP, Ângelo Coronel Filho, do Republicanos, Kleber Rosa, do PSOL, Vitor Azevedo, do Avante, Silva Neto, do Avante, Tiago Correia, do PSDB, Paulo Câmara, PL, Fabrício, do PCdoB, Penalva, do PP, Roberto Carlos, do PV, Ludmila Ficina, do PSD, Robson, do PT, Fátima Nunes, do PT, Eduardo Salles, do PV, Tagner, do PT, Jurailton Santos, do Republicanos, Luciano Simões Filho, do União Brasil, Zó do Sertão, do PCdoB,
Marquinhos Viana, do PV, João de Furão, do Avante. Votação de João de Furão, 58.510 votos. Ex-prefeito de Conceição da Feira, 58.510 votos. Neuza Cadore, do PT, 53.914 votos. Euclides Fernandes, do PT, reeleito com mais de 54 mil votos. Neto Coelho, do PT, eleito com 54 mil votos. Soldado Prisco, do PL, eleito com mais de 50 mil votos. José de Arimateia, Republicanos, reeleito. Jordávio Ramos, PSDB, reeleito. Josafá Marinho, eleito com 47 mil votos. Cacau da Mata, PDT, eleito com 47.216 votos. Então o PT tem 14 cadeiras, o PSD 9, o PL 7, o Avante 5 deputados estaduais, União Brasil 5 deputados, o PDT 5, Republicanos 4, PP 3, PV 3, PCdoB 3, PSDB 2, MDB 2 e o PSOL 1 deputado estadual.

0: 1234, WhatsApp da Vox 75983706060. Boa tarde, Guedes, Cosmil no Capoeiro Sul e todos da Vox. Caneta Azul e a menina da bota ganhou. Guedes, será que agora vai ser a eleição para vereador e prefeito? Vou apoiar meu amigo Cosme Froes do Capoeiro Sul 2028. Vá pensando aí, viu, Cosminho? Brincadeira aí de van com você. Cida de Castro Alves, boa tarde. Boa tarde, Israel Bispo. Castro Alves, Bahia.
1: Só Deus segura este país. Em meio às crises, às aflições, em meio a tanto desamor, o amor de Deus é a solução. É hora de interceder e confiar somente em Deus, Jeová. Só Ele tem todo o poder e pode então tudo mudar. Só Ele tem todo o poder e pode então tudo mudar. A paz do Senhor Jesus, meu irmão, meu amigo Eduardo Guedes, Reginaldo Nascimento, Assis França, a todo o povo de Deus, Léo Mateola, a vocês que fazem essa programação de grande audiência, Castro Alves, CADEB Notícia, primeira, segunda edição. Estamos sempre trabalhando, mas ligado, viu, na programação. Que Deus abençoe a vida de vocês. Manda um alô aí para a irmã Laura. 103 anos, mas ligado na programação. O presbítero Paulo Roberto, irmã Nicinha da Cocada, Meia e família. A irmã Terezinha, a irmã Ruth, a irmã Zelita.
0: Valeu, Israel. Um abraço para você, meu irmão. Boa tarde. Daniel, boa tarde, Eduardo. Eu vou tentar ser breve. Na minha indignação e de muitos muritibanos e brasileiros, como já havia falado na rádio, que a população brasileira tem que cobrar ou fazer um abaixo-assinado contra esse jeito de fazer campanha eleitoral, já que vivemos numa democracia, entre aspas, que ora perdeu seu sentido democrático, desrespeitoso e sem nenhum senso de humanidade, o que fizeram na antevéspera das eleições, muitas bagunças, poluição sonora de todos os tipos, com paredões, etc. E o pior, sem nenhuma fiscalização e nem segurança pública. A lei diz que não pode prender só em flagrante delito, mas pode apreender os veículos e os autores responderem pelos crimes cometidos. Fiquei sabendo também, não sei se procede, que tinha organizadores de passeatas para os condutores de motocicletas retirarem as descargas. Um absurdo. O que aconteceu? Vamos cobrar mudanças, Daniel de Muritiba. Na véspera da eleição, pelo menos onde eu moro, foi terrível. O barulho de motocicletas à noite. A noite toda, moto sem descarga, foi um verdadeiro inferno. Isso eu posso dizer para vocês. 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

Promotor critica derrame de santinhos durante a eleição em Feira de Santana. Não foi só em Feira, não, viu? Na Bahia inteira, nas proximidades das sessões.

0: Concessões eleitorais gerou um alerta ao Ministério Público. Então está aí um fato negativo que costuma fazer nas eleições os cabos eleitorais jogarem aí santinhos ou papéis em todas as partes.
1: Hora certa.
0: 12h40.
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12h43, 12h43, Luiz Mota, tô te ouvindo aqui, um abraço Luiz Mota, governador Mangabeira, acompanhando o nosso programa, sempre nos dando uma carona no seu possante. Valeu Luiz Mota, vida longa, um abraço meu irmão.

Ontem foi aniversário, sabe de quem? Ontem, França, foi aniversário, sabe de quem? Ontem foi aniversário de Lurdinha, rapaz, minha cunhada, rapaz. Aniversário de Lourdes. Ontem foi aniversário de Lourdes. Muito bolo, muito café. É assim mesmo, é bom demais, né? Um abraço, Lourdes. Deus abençoe, saúde. Receba os abraços da mamãe Anísia, de todos os irmãos, todos os sobrinhos. Vida longa, continue sendo essa pessoa especial. Lourdinha trabalhou muito tempo no Hospital de Muritiba, né? Sempre atendendo bem as pessoas. Deus abençoe, vida longa, parabéns.

0: 12h44, seu Assis França. Agora sem horário, sexta-feira volta o horário político, aí eu vou colocar o senhor de escanteio de novo. Dia 9 começa o horário político de novo. França, boa tarde, homem do esporte, como é que você está? Tudo bem? Boa tarde, querido.
1: Boa tarde, Eduardo. Boa tarde, amigos. Parabéns à Lurdinha pelo aniversário dela, uma pessoa maravilhosa.
0: Gente boa.
1: Primeira qualidade. Olha, nós teremos a Série A na próxima quarta e quinta-feira para os times baianos, principalmente a 29ª rodada, Vitória e Chapecoense, quarta-feira, 20 horas, e na quinta-feira, Palmeiras e Bahia, lá na Arena Palmeiras, às 21h30, o horário do Lobisomem.
0: É assim.
1: E o Santa Cruz subiu já para a Série B, viu, Eduardo? Já subiu.
0: Santa Cruz?
1: Com a rodada antecipada, foi.
0: Aí foi para B.
1: B, agora é três times lá por enquanto. Náutico, Sport e Santa Cruz.
0: França, eu sei que você vai trazer daqui a pouquinho todos os resultados, mas também. Cachoeira foi eliminada do Termo Municipal,
1: França? Cachoeira não foi eliminada. A Cachoeira perdeu nos pênaltis para Lagoinhas, mas entrou com Biônica e pega Itamaraju domingo às 15 horas em Cachoeira.
0: Agora me explica uma coisa. Cachoeira deu 1-0 em casa e tomou 1-0 fora.
1: Isso.
0: Perdeu nos pênaltis. Então ela foi eliminada,
1: foi
0: certo?
1: Eliminada.
0: Saiu de campo, eliminada.
1: Foi.
0: Tá fora do Intermunicipal.
1: Não tá fora.
0: Não,
1: ela entra
0: naquele momento que terminou o jogo, que ela perdeu os pênaltis, ali tá fora.
1: Tava fora.
0: Aí vai ver os números e aí entrou como biônica.
1: Foi. Feira de Santana também entrou como biônica.
0: Então, biônica é aquela seleção que foi eliminada, mas tem uma campanha melhor.
1: Agora, belíssima campanha de Cabaceiro do Paraguaçu e Conceição da Feira. Parabéns.
0: Show de bola, né?
1: Show de bola.
0: Aquela seleção também aqui da região metropolitana, Simões Filho.
1: Imbatível.
0: Também está muito bem. Cachoeira vai jogar com quem agora, Fran?
1: Itamaraju.
0: Itamaraju. É. O jogo primeiro é aqui ou fora?
1: É aqui o primeiro.
0: É aqui. Aí depois viaja lá para o sul, extremo sul, né? É.
1: E Barrocas, a terra de Diego e de Silvan, vem jogar em Cabaceiras com Cabaceiras.
0: Barrocas e Cabaceiras, tá bom.
1: Cabaceiras.
0: Tudo você vai trazer daqui a pouquinho.
1: Daqui a pouco.
0: Bate-papo esportivo, valeu. Assis França, o homem do esporte. 12h47 na Bahia. Cadê, Guedes? Você falou no início do programa que ia falar onde foi que Lula ganhou e onde foi que Flávio ganhou no primeiro turno. Tá aqui. Sul deu Flávio Bolsonaro em todos os três estados, Rio Grande do Sul, Santa Catarina e Paraná. São Paulo deu Flávio Bolsonaro, Rio de Janeiro deu Flávio, Minas Gerais deu Flávio, Espírito Santo deu Flávio, Distrito Federal deu Flávio, Mato Grosso do Sul deu Flávio, Goiás também, Mato Grosso também, Rondônia, Acre... Também deu Flávio Bolsonaro. Também no Pará deu Flávio, que aí é a região norte, né? Agora os estados que deu Lula. Amazonas deu Lula. O Tocantins e o Amapá deu Lula. E aí vem o Nordeste, né? Maranhão, Piauí, Ceará, Rio Grande do Norte, Paraíba, Pernambuco, Alagoas, Sergipe, Bahia... Tudo deu PT, deu Lula, né? O Nordeste, e Lula ganhou no Nordeste e em três estados aí do Norte. O Amapá, o Amazonas e o Tocantins. O restante do Brasil deu Flávio Bolsonaro. Então esse foi o parâmetro geográfico da eleição de ontem do primeiro turno. 2026. Vai ter segundo turno no dia 25. Dia 25 de outubro, é um domingo, vai ter primeiro turno e o eleitor só vai votar em um candidato só, né? Vai até a urna escolher ou Flávio Bolsonaro do PL ou Lula do PT. Eduardo, já mandei o áudio e não falei que ontem foi aniversário do presbítero Leandro da Assembleia de Deus, Ceadeb em Castro Alves. Parabéns. Parabéns, presbítero Leandro. Daniela Conceição da Feira, parabéns para o nosso pastor Bruno Barbosa da Assembleia de Deus. Boa tarde. Tocar parabéns, aí eu paro tudo, rapaz. Para tudo, para a gente tocar os parabéns para o pastor Bruno Barbosa, gente boa demais. Pastor presidente da Assembleia de Deus em Conceição da Feira. Vida longa, pastor!
2: Parabéns, parabéns.
0: Ailton está em Santo Antônio de Jesus. Tudo bem, Ailton? Boa tarde. Eu recebi uma mensagem aqui do pastor Adilson Marco. Um abraço, viu? Já encaminhei, pastor, aqui para o meu amigo Valmir Júnior. Pastor Adilson Marco, pastor presidente da Assembleia de Deus lá de Castro Alves. Vem aí a segunda edição da Corrida Uma Deca. Mais que uma corrida, um propósito. 11 de outubro, viu? Domingo, 11 de outubro em Castro Alves. Percurso 5 quilômetros. Medalha para todos os concluintes. Premiação para o pódio geral. Corrida com percurso de 5 quilômetros. Categorias por faixa etária. Feminino e masculino. Troféus e medalhas para todos os três primeiros colocados de cada categoria. Então vai ser uma festa, né? Isso é Castro Alves, Bahia. Gente boa, pastor, viu? Ele disse aqui, ó, dá uma olhadinha no Instagram, @corridadaumadeca. Amanhã eu trago detalhes às 6 da manhã no programa. Com essa eu vou-me embora, viu? Vou-me embora, não desligue os seus rádios. Vem aí a Seis França e o bate-papo esportivo, seu programa esportivo. Eu volto amanhã às 6 da manhã com a permissão de Deus. Boa tarde, Bruninha. Boa tarde, Matheus. Boa tarde, Nicinha e Castro Alves. Boa tarde, povo abençoado. Boa tarde.

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1: Hora certa.
2: 12h54.
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0: Na Bahia são 13 horas mais um minuto.
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0: São 13 horas mais 2 minutos e nós estamos chegando. Chegando e juntos ficaremos até as 14 horas. Deixaremos os senhores bem informados e bem atualizados aqui pela Vox FM 105.9, a Rádio do Bem. Um projeto missionário das Igrejas Assembleias de Deus da Bahia, presidente pastor Valdomiro Pereira da Silva, gestão e direção do pastor Edson Santos, ao lado de Léo Mateó, estou e ficarei até as 14 horas, quando chega Gesiel no seu rádio contar de Vox. Acabou de apresentar o CEDEB 2ª edição, José Eduardo Guedes. A todas e a todos, meu abraço, meu boa tarde. Hoje é segunda-feira, 5 de outubro de 2026, eu estou aqui. E a temperatura entre 24 e 29 graus, porque a partir de agora...
1: Vamos conferir as principais manchetes esportivas.
0: A Série B teve rodada completa e o time do Vila Nova continua bem. A Série A volta à normalidade na próxima quinta-feira e o Vitória joga em casa com a Chapecoense. Na quarta-feira, complementação para Palmeiras e Bahia 21:30. A Série C, Santa Cruz empata e lidera o certame e já ganhou a vaga na Série B 2027. Brasil goleia a Índia e fica bem com o treinador em resultados e números e gols.

com Itamaraju no próximo domingo. Cabaceiras do Paraguaçu surpreendeu a seu futebol e também aos torcedores e joga em casa com Barrocas domingo. Conceição da Feira também está bem.

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3: São 13 horas mais 9 minutos e a gente que luta com futebol, a gente tem surpresas agradáveis, surpresas desagradáveis, mas eu fiquei feliz quando o Santa Cruz ontem, sábado, empatou 1-1 com o time do Maringá e eu fiquei feliz. Sabe por que eu fiquei feliz? Porque três clubes agora, Sport, Náutico e Santa Cruz, até o momento estão garantidos na Série B. E digo a você com certeza absoluta que o futebol do Nordeste está empobrecido. Tecnicamente está, financeiramente também. Por quê? O Pernambuco sempre teve grande Santa Cruz, grande Náutico, grande Sport. A Bahia, Vitória, Fluminense e Feira de Santana. A gente já teve tanto futebol forte nesse Nordeste. O próprio Fortaleza, o Ceará, o Ferroviário, o Guarani de Sobral, certo? O Icasa de Juazeiro do Norte. E hoje a gente tá pagando caro. Remo, Paysandu, River do Piauí, certo? E Motoclube, Sampaio Corrêa, Maranhão. E hoje nós estamos pagando caro. Pouca coisa a gente tem a falar do futebol, principalmente o futebol nordestino. Futebol sergipano mal futebol sergipano, certo? O futebol alagoano muito mal, o CRB aí só Deus já sabe como é que ele está. E aí a gente vai levar a Paraíba muito mal, tá? E é Rio Grande do Norte também. Mas subiu o ABC, França, da D pra C, sim. Mas é muito pouco. Asa de Arapiraca é muito pouco, tá? E a gente vai fazer o quê? Vai fazer o quê, seu Francisco? Tá complicado, tá bom? 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São 13 horas mais 13 minutos. Tudo bem, Léo, com você? Boa tarde. Como é que foi de final de semana? E eu quero dizer a você que eu estou aqui para falar de futebol. Estou aqui para falar de futebol, dizer que o futebol quarta-feira volta à normalidade. As datas FIFA se foi. E aí vem muitas novidades no futebol, tá? E eu vou dizer a você com muita tranquilidade. Nós temos outubro e novembro e o comecinho de dezembro para acabar todas as competições. A Série D já acabou, a Série C está na última rodada final de semana. E a gente vai dizer o que para o torcedor? Nós vamos falar para o torcedor que a vida, ela muda de minuto em minuto. Não fique apaixonado pelo seu clube, sabe por quê? Porque você se apaixona, você sofre e toda paixão às vezes tem um sofrimento. Se você não souber controlar, se complica, tá certo? É isso aí. Alô, Fran Ri! Fran Ri lá em Cruz das Almas, tá ligado na Nacional Black, né? É isso aí. Alô, Flávio, daqui a pouquinho, né? É a mesma que passou para Eduardo, passou para mim também, não é isso? Vamos lá, daqui a pouquinho. Outra coisa que eu fico muito aborrecido é que os clubes, muito jogador desempregado, pouco dinheiro de investimento, não tem dinheiro os clubes aí. Se o clube da Série A tá passando dificuldade, o clube da Série B não vai, e a Série C, aí é complicado. E nós vamos esperar. As Série B, as segundas divisões, as Copas Estaduais, está ficando cada dia mais curta. E o torcedor já não aguenta mais. O Souza da Paraíba, eu vou logo ali pertinho. O Souza da Paraíba foi o vice-campeão brasileiro. Procure saber quantos jogadores estão lá no clube. Treinando, comendo e dormindo. Procure saber quantos tem. Procure saber quantos jogadores tem aí no Centro Esportivo Alagoano. Procure saber. Procure saber de Juazeirense e outros aí. Quando é SAF, dá até para segurar a peteca. Mas tá brabo. E aí vem a temporada de 2027, temporada mais curta. Complicada financeiramente. Quando chega fim de ano, aí é difícil. Os clubes estão fazendo uma limpeza total. O Corinthians endividado. O Botafogo do Rio em situações não tão boas. E aí? O time da Ponte Preta mais quebrado do que arroz de terceira já foi. E eu vou dizer o que aqui para o torcedor? Eu vou estar dizendo que esse time é... Rapaz, a Ponte Preta, Liricai, Companhia Limitada. Muita gente não lembra. Você não, Léo, que você está novinho. Mas a gente vai acompanhando e vai vendo que o futebol, cada dia, em certos segmentos, principalmente, tecnicamente e financeira, estão indo à falência. Mas não é só nível São Paulo, não. América de Minas também está aí com a corda no pescoço, cada dia arrochando mais. É um pé no fogo e outro na fogueira. E aí? O Gama de Brasília liderou a competição toda da Série D. Classificou-se para a Série C, claro. O Remo mais quebrado do que arroz de terceira, Paysandu e Companhia Limitada. Tem treinador que aguente dirigir, vai aguentar dirigir um time quebrado? Treinador, dirigente por aí afora? Mas o torcedor não quer saber disso. Às vezes a gente fala que o torcedor tá mais impaciente que tudo. Em parte, o torcedor tá certo. Agora, tem gente que reclama de tudo. Eu vi certas situações já no futebol que era só alegria, era só festa. Hoje é só tristeza, é só desespero. Aí fica difícil. Fazer o quê? Aí fica difícil, não tem como. Eu vi uma final no final de semana da menina, o Campeonato Brasileiro Feminino, que a partir de agora vamos dar todos os destaques. A final foi Corinthians e São Paulo no dia 26, 16 horas na Arena Neoquímica, Corinthians 1, São Paulo 2. E no sábado, às 16h30, no estádio do Morumbi, São Paulo 1, Corinthians 1. Quase 50 mil torcedores. E aí? O prestígio do futebol também, em nível local, regional, estadual e nacional, vai depender da qualidade técnica e também do departamento financeiro. Porque não adianta você ter dinheiro e ter um time ruim. Não adianta ter um time ruim e um time quebrado. E aí vai para onde? E vamos esperar. Vem aí a Copa do Mundo Feminina 2027, que começa em junho, dia 24. E eu vou estar aqui para falar do futebol feminino também. É muito complicado, é muito difícil, tá bom? E eu, sinceramente, eu tenho minhas observações, não sou o dono da razão, nunca fui, não sou e não serei. Mas a verdade é essa, todo mundo vai resolver o problema. Léo, você dirige esse clube tá quebrado. Eu vou ser presidente para melhorar, vai ser diferente na minha gestão. Porque esse clube não pode ficar sofrendo. O senhor é um dirigente que não funciona a sua administração. E aí nós vamos fazer diferente. Aí o torcedor aplaude, o torcedor faz a festa, e faz manifestação contra o que está lá. Tá. Aí eu ganhei eleição para presidente de tal clube. Tal clube, futebol clube. Pronto, deu certinho, deu. Dá para a gente inventar. Quando eu chego lá, aí alguns dirigentes vão estar presentes para passar tudo direitinho, outros nem lava mais, o time cheio de dívida, cheio de justiça do trabalho, cheio de problemas. Aí o torcedor, aí vem o time. Que renovação, França? Nenhuma. E aí, o que é que você vai fazer, presidente? Por enquanto, nada. Porque o ex-presidente Léo Mateó deixou o time quebrado. E aí? Mas eu sabia, e eu dizia, e eu comentava a alguns apaixonados que caminhavam junto comigo na minha campanha para presidente de clube, que o time estava quebrado. Aí esses que andavam comigo a tiracolo começam a dizer: presidente, o time é muito feio, o time não funciona. E aí? Aí eu não posso fazer nada. Vem o desgaste, vem a desconfiança, sem credibilidade, e o futebol é assim. América Mineiro quebrado, CSA quebrado, Ponte Preta mais quebrado que arroz terceiro, e por aí, Corinthians, e por aí afora. Não, eu estarei lá para resolver. Eu serei um presidente do clube que Léo acabou. Léo Matel foi presidente aqui por 2 mandatos, afundou a equipe, e o torcedor não merece isso. Ainda tem muita gente apaixonada que vai acreditar em conversa bonita. Meu amigo, olho aberto e outro arregalado, olho no gato e outro no peixe. E aí não dá. Não pode. E nós vamos sofrer a vida toda com esse futebol de muita gente que conversa bonito, mas em prática a conversa não é essa. A conversa é mais feia do que os dias que não teve festa, não teve produtividade, não teve alegria. É uns momentos de tristeza. E o futebol é assim. Nós temos cidades no Brasil que têm condição de ter um clube na ponta de Série A ou Série B. Não tem nada. Mal, às vezes, conquista uma segunda divisão. Mal conquista, às vezes, uma vaga para o estadual. E aí? Nós temos uma cidade chamada Vitória da Conquista. Grande. Já teve o primeiro passo, Serrano e o Vitória da Conquista. Hoje tem o quê? Nada. Itabuna tem o quê? Nada. Nem o campeonato intermunicipal é disputado lá no estádio Luiz Viana Filho. O Itabuna vai para o estádio de futebol em Itajuípe, se chama Humberto Badarol. E eu vou estar aqui para dizer que está tudo bem, tudo ok. Não, França vai ser o melhor presidente. Resolver os problemas desse clube. Porque esse presidente que passou não entendia nada. O caso, Léo, não é você não, tá? E aí eu vou fazer o quê? Muita conversa bonita e os apaixonados correndo atrás. Apaixonado, tá bom? É com você, Léo Mateó. 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

0: 13:30 e a partir de agora...
1: Vamos conferir o grande placar esportivo no Brasil e no mundo.
0: E o brasileiro feminino acabou e foi assim. O São Paulo fez 2 jogos, o primeiro na Arena Neoquímica e lá venceu por 2-1 no dia 26. E no dia 3, sábado, São Paulo 1-1. São Paulo é campeão brasileiro pela primeira vez. Amistoso internacional da seleção brasileira contra a Índia. Brasil 4-0.

21ª rodada em jogos atrasados. Na sexta-feira, São Paulo 1, Santos 2. E no sábado, Atlético Mineiro 1, Bragantino 0.

Seria para os estaduais, não para todo o Brasil. Temos aqui já os jogos da próxima quarta-feira, que é a 29ª rodada. Nós teremos Bragantino e Mirassol, 19h30, lá no Cícero de Souza Marques, em Bragança Paulista. Na Grande Beira Rio, Internacional e Corinthians, 19h30. Nós teremos Remo e Grêmio, 19h30, quarta-feira, dia 7, no Mangueirão. Vitória versus a Chapecoense, quarta-feira, 20h, no Manuel Barradas. Na quarta-feira, às 20h30, no estádio Nilton Santos, Engenhão, Botafogo e Vasco. Na quarta-feira, 21h30, no estádio Mineirão, Cruzeiro e São Paulo. Nós teremos na quinta-feira, na Vila Belmiro, 19h30, Santos e Flamengo. E na quinta-feira, às 20h, Atlético Paranaense e Atlético Mineiro, na Arena da Baixada, em Curitiba. Nós teremos na quinta-feira, no Maracanã, 21h30, Fluminense e Curitiba. E na quinta-feira, também na Arena Parque, lá do Corinthians, do Palmeiras, Palmeiras e Bahia, 21h30. A classificação da Série A, Flamengo, 28 partidas já aconteceram. Flamengo tem 60, Palmeiras 57, Atlético Paranaense 49, Fluminense 48, Bahia 46 e o sexto é o Cruzeiro com 45 pontos. Os últimos seis você já sabe, Mirassol é o 15º com 32, 16º Vasco, 31, 17º Grêmio, 29, 18º Internacional, 28, 19º Remo, 23 e a 20ª é a Chapecoense com 18 pontos.

também é destaque. O bate-papo esportivo atualiza e deixa vocês bem informados e bem atualizados na 31ª rodada, que teve início dia 1º, quinta-feira, e aqui você fica sabendo de tudo. Arena Sicredi, Athletic 1, Sport Recife 2. Foi na quinta-feira, dia 1º. Na quinta-feira, no estádio Jorge Ismael de Biasi, lá em Novo Horizonte, São Paulo, Novo Horizontino 3, Goiás 0. Na sexta-feira, no estádio 1º de Maio, lá em São Bernardo, São Bernardo 3, CRB de Alagoas 1. Na sexta-feira, na Arena da Londrina, Londrina 0, Criciúma 2. Na sexta-feira, no estádio Alfredo Jaconi, em Caxias do Sul, Rio Grande do Sul, Juventude 3, Operário de Ponta Grossa do Paraná 0. Na sexta-feira, no estádio Castelão, Fortaleza, nós tivemos Fortaleza 1, Náutico também 1. No sábado, na Ressacada, em Florianópolis, Avaí 0, Ceará 1, o jogo foi às 11 horas. No estádio Antônio Ascioli, em Goiânia, Atlético Goiás 2, América Mineiro 0. Na Arena Pantanal, sábado, Cuiabá 2, Ponte Preta 0. E no estádio Arena Nicrete, Santa Cruz, Ribeirão Preto, São Paulo, sábado, Botafogo, Ribeirão Preto 0, Vila Nova 1. E a classificação atualizada é essa aqui: primeiro, Vila Nova 57 pontos, segundo, Juventude 56, terceiro, Juventude. Primeiro, Vila Nova 57, segundo, Juventude 56, Novo Horizontino 54, o quarto é o Criciúma com 53, o quinto é o Fortaleza 53 e o sexto é o Atlético de Goiás com 52 pontos. Já os últimos seis, você já sabe: Ceará é o 15º com 39, 16º Botafogo, Ribeirão Preto 35, 17º Avaí 30, 18º Londrina 28, 19º América Mineiro com 17 e o 20º é a Ponte Preta com 13 pontos. E a próxima rodada que você já sabe, na Ilha do Retiro amanhã, terça-feira, às 19h30, nós teremos Sport São Bernardo. Amanhã, Goiás e Atlético, às 20h30, lá no Ale Pinheiro, em Serrinha, no estado de Goiás. Nós teremos Ponte Preta e Juventude amanhã, 21h35, no Ítalo Domingue. Nós teremos também Operário Paraná versus Botafogo Ribeirão Preto, quarta-feira, 19h30, no Germano Kluge, em Ponta Grossa. Na Ressacada, quarta-feira, nós teremos Avaí Londrina, 19h30. Na quarta-feira, no estádio Independência, Belo Horizonte, América e Fortaleza, 20h30. Nós teremos na quarta-feira, no Rei Pelé e Maceió, CRB e Atlético Goiás, 20h30. Na quarta-feira, 20h30, lá no estádio do Uber, em Goiânia, Vila Nova e Cuiabá. E lá no estádio Castelão, na quinta-feira, teremos Ceará e Criciúma, 19h30. Ainda teremos na quinta-feira, no estádio Alá de Barras Carvalhos, Aflito Recife, Náutico versus Novo Horizontino, 19h30.

E também é destaque aqui, você fica sabendo de tudo. A Série C na sua quinta rodada, Floresta do Ceará 1, Botafogo da Paraíba também 1, Santa Cruz 1, Maringá 1, Internacional Limeira 2, Brusque 2, Paysandu 1, Ferroviária de Araraquara 0. E aí já subiu o Santa Cruz. E a próxima rodada será nesse sábado, todos os jogos 17 horas, Botafogo da Paraíba e Santa Cruz de Pernambuco, Maringá e Floresta, Brusque, Paysandu, Ferroviária Internacional de Limeira. O maior campeonato amador do mundo também é destaque. Os jogos de volta do campeonato intermunicipal e foi assim a rodada do sábado. Paulo Afonso 3, Conde 0 no estádio Alonso José Pereira de Souza. Crisópolis 3, Rodelas 0 no estádio José da Silva Caldas, em Crisópolis. Tucano 2, Rio Real 0 no estádio Arlindo Dantas, em Tucano. Santa Luz 6, Biritinga 0 no Milton Góes. Nós tivemos Barrocas jogou na cidade de Xu, no estádio Renato Teixeira Renatão. Renato Silveiro Renatão, Barrocas 4, Valente 1. No estádio Mariano de Santana, Serrinha 0, Conceição Coitanha 0. E nas penalidades, Serrinha venceu por 4-1. Já na cidade de Ipirá, no estádio José Luiz dos Santos, tivemos Ipirá 4, Santanópolis 0. Capim Grosso jogou em casa e empatou 1-1 com Feira de Santana no estádio municipal de Capim Grosso. Já Conceição da Feira ganhou em casa no estádio Antônio Serra por 3-1. Conceição da Feira 3, Catu 1. No estádio Antônio Carneiros em Alagoinha, nós tivemos Alagoinhas 1, Cachoeira 0 e nos pênaltis 4-3 para Alagoinhas. Lauro de Freitas 0 com Cabaceiro do Paraguaçu 0 no estádio Edivaldo Costa dos Santos em Lauro de Freitas. No estádio Professor Reitor Edgar Santos em Simões Filho 1 e Tatim 0. No estádio Américo Barreto em Castro Alves 9, Simões Claro, Castro Alves 9, São Felipe 0. No estádio José Trindade Lobo em Santo Antônio de Jesus, Santo Antônio de Jesus 4, Maragogipe 0. No estádio Menandro de Menaí, Jaguaquara 1, Ibirapitanga 1 e nos pênaltis Jaguaquara venceu por 5-4. Já no estádio Raimundo Rodrigues Santos, nós tivemos Aurelino Leal 6, Irajuba 2,

em jogos de ida, nós temos aqui Maragogi, porque teve algumas seleções que entraram com biônica, e agora são um total de seleções que vão para a competição, que é seleções que entraram como biônica, não é isso? E vamos lá, seu Francisco. Maragogi e Simões Filho, Lauro de Freitas e Castro Alves, Camacã e Tapetinga, Cachoeira versus Itamaraju, é o que tem aqui, Poções e Paulo Afonso, Feira de Santana e Crisópolis, Conceição do Coité e Pirá, Rio Real e Tucano, Brumado e Santo Antônio de Jesus, Anguera versus Aurelim Leal, não é isso? Aurelim Leal. Nós teremos Barro Preto e Conceição da Feira, Pé de Serra e Santa Luz, Cabaceiras versus Barrocas e Serrinha pega com Araci. É mais ou menos assim. Jaguaquara recebe Alagoinhas. Não. Itabuna recebe Capim Grosso. Não é isso? É isso aí, seu menino. São 13 horas mais 43 minutos. Não houve Copa Rural, a Copa Rural de São Félix. Não teve, mas o final de semana vai ter. E a gente vamos deixar vocês bem informados, bem atualizados. 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São 13 horas mais 43 minutos e eu estou aqui para falar de futebol, falar de tudo que é bom do esporte. E aí o Carlo Ancelotti completou 20 jogos na seleção brasileira. Ah, 20 jogos com 20 gols assinalados. Tá bom assim? Pronto. Um gol por partida. E aí, França, o que é que você acha? Eu acho que tem que melhorar. Porque não adianta fazer amistosos e aí ficar mais 5 meses sem jogar, mais 3 meses sem jogar. Tem que ter uma seleção básica, sempre treinar. Mas França ninguém suporta não, suporta sim. Suporta sim. E aí vamos esperar. Vamos esperar. Das 58 seleções que entraram no Intermunicipal, vamos esperar o que é que vai acontecer agora. São 32 seleções, jogos de ida e volta na terceira fase, mas tem a semana toda para a gente falar. Você vai a Cabaceiras, Léo, Matheus, ver esse jogo de Cabaceiras e Barrocas? Mandar um abraço a meu amigo Thiago, alô Thiago, um abraço a você que é o preparador físico da seleção de Barrocas, diz que é uma seleção muito forte tecnicamente, fisicamente, e a gente vai sair, tá certo? Quero mandar um abraço a todos vocês que estão ligados. França, você tá triste? Não, triste porque eu tô feliz, graças a Deus tá tudo em paz. Eu não tenho do que tristeza, eu tenho preocupações, tá? E não tiro uma palavra do que eu falei aqui há poucos instantes. Não adianta que eu vou assumir e vou fazer diferente. Entre aspas, quando chega lá, uma boa parte não faz nada. E aí é complicado. E eu vou dizer aqui a você, eu espero tudo de futebol. Vejo muito do futebol, mas acho que ainda não vi quase nada do que vai acontecer. Porque agora vai acontecer, tem um projeto aí, já está em andamento, que todo clube brasileiro só poderá contratar 5 estrangeiros. E aí? Vai ser bom para quem? Quem tem dinheiro tem como escolher jogador de primeiro mundo, e quem não tem? Aqueles clubes que tá aí com o prato vazio, vai fazer o quê, seu Francisco? Não pode fazer nada. Eu, sinceramente, eu sinto muito, mas não posso fazer nada. Posso fazer nada. É muito complicado, é uma situação difícil. Ah, e o futebol não pode esperar. Você pode esperar para receber um pagamento, você pode esperar pelo médico, você pode esperar para ir em tal cidade, pode fazer uma viagem, você pode esperar tudo. Mas os resultados do futebol não espera. E quando os resultados não vêm, vem o desespero. Vem o desespero, tá? Tem alguns municípios aí mais perdidos do que possa imaginar. Tem municípios nessa Bahia. Tá, agora não posso fazer nada porque

verão chegou. E é, o campo é isso aí mesmo, esse areião, essa poeira, é isso aí. Mas quando estava chovendo, alguém dizia que não podia fazer muita coisa porque estava impraticável o lamaçal, que a grama não podia nem aparar, que estava ruim demais. Aí fica difícil. E você vai dizer o quê? Não tem o que dizer, não tem o que falar. Agora, antes... Tudo pode, tudo faço e resolverei tudo. Muita conversa para boi dormir. Eu já tô muito cheio. É a pessoa falando lá que é assim, assim, assim, assim, assim, é assado. E eu só ouvindo, mas tem momentos que o ouvido não aguenta mais. Porque muitas promessas, é muita conversa bonita. Não, eu vou resolver, pode deixar. E essa é promessas, promessas não realizadas, promessas não paga, promessas em cima do joelho, da perna, no asfalto, cheio de buraco, já tô cheio disso, tá certo assim? Pronto, estamos conversando e acabou, e estamos aguardando para ver o que é que vai acontecer. Mandar um abraço ao Tenente Bahia, ao Tenente Jorge em Feira de Santana, ao Tenente William, ao Tenente Bahia, a todo mundo, as corporações, parabéns, obrigado, continue assim. E praticar esporte faz bem, pratique esporte você também. Se todo mundo praticar esporte em qualquer modalidade, eu gosto de futebol, vou praticar, eu gosto de atletismo, vou praticar, eu gosto de capoeira, vou praticar, eu gosto de karatê. Alô, professor Valdomiro Suzatti! Cada um praticando aquela atividade que gosta e que tem, todo mundo vai estar bem, porque quem pratica esporte vive muito mais. Eu pratico esporte todos os dias, uma hora mais ou menos, 50 minutos, mas é ótimo. E aí? Ah, porque eu tô sentindo uma dor aqui, eu tô sentindo uma dor ali, por acolá. Fique sem praticar. Porque o esporte não traz doença, esporte traz o lado sadio, o lado agradável, o lado feliz, o lado bom. E estamos conversando e acabou-se. Não adianta você ficar... Eu acordo todo dia 5 horas da manhã, mas eu tenho que praticar o exercício do prato. O prato, né? Eu conheço um cara que gosta de uma feijoada, de um sarapatel, e isso é bom, mas para a prática do esporte, não é bom. Eu, graças a Deus, eu pratico meu esporte, não tenho o que reclamar, não sinto uma dor de cabeça. A única dor que eu tenho é no bolso, que o bolso tá doente, tá vazio, mas é assim mesmo, tá bom? E aí, Léo, tudo bem? Tudo ok? Eu vou embora! Esse foi mais um bate-papo esportivo comigo mesmo e Léo Mateó. 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Léo Mateó, um abraço, boa tarde. Vê aí, Gesiel, contar de Vox. Eu tô indo embora, abraçando Valmir Júnior. Alô, Valmir Júnior, tudo bem, rapaz? Você tá bem? Vou embora e amanhã, se Deus nos permitir, estarei aqui amanhã. Amanhã tem sessão no Legislativo Muritibano a partir de 8h30, tá bom? Um abraço a todas e a todos, que a paz, a alegria, a felicidade, o amor, a consciência, a verdade, a gratidão e Deus no coração. Seja grato. Se alguém der um sorriso para você, dá dois. Se alguém der um bom dia para você, responda. Se alguém disser que está feliz, compartilhe com a felicidade. E se você estiver feliz, distribua um pouco da sua felicidade. A gratidão faz parte. E Deus em todos os momentos. Boa tarde. Até amanhã, se Deus quiser. Um abraço, Léo Mateó.

0: acabamos de apresentar o bate-papo esportivo que deixou você bem informado e bem atualizado. Até o nosso próximo encontro. Obrigado pela audiência. 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
0: Carimbando e dando glória aqui na Vox. É a rádio do bem, a rádio que você gosta, que você acompanha. E vamos juntos, desfrutando essa tarde maravilhosa. Eu já tava com saudades, hein? E o fim de semana aí, como é que foi? Eu quero saber, vamos conversando, interagindo. Manda aí a sua mensagem, 71996-1059. Você estava aí na companhia do Assis França, bate-papo esportivo. E a partir de agora, vamos ter aqui muita música de qualidade. Vamos louvar e adorar, ficar bem informados e meditar na palavra de Deus que nos alimenta a cada dia, que nos sustenta. Para você, uma excelente tarde, boa semana de atividades. Vamos juntos, celebrando a vida e abraçando você que está aniversariando hoje, hein? Parabéns! É o projeto missionário da Assembleia de Deus na Bahia. Presidência do pastor Valdomiro Pereira. Coordenação Vox, pastor Arilson Santos. Eu sou Gesiel Rodrigues. Feliz, contente, afinal de contas, vou passar essa tarde aqui na sua companhia. Seja bem-vindo, seja bem-vinda. Chega para mais perto, porque aqui é o seu lugar.
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0: Juntos em nome do Senhor Jesus, porque dele, por ele e para ele são todas as coisas, glória pois a ele eternamente.

você ouviu Luciano Camargo, Maria Massal, Olhos Não Viram. A gente começou aqui com Eli Soares, Tudo Passa. Agora 2h09, vamos juntos, hein? É a programação da família. E sempre é bom compartilhar a tarde aí com você de qualquer idade. A Vox é uma programação para toda a família. Alô vovô e vovó, alô criançada, tá por aí também, né? A moçada, enfim, todo mundo aí interagindo. Tem gente aniversariando, então um grande abraço aí para você. Alô quem está nas estradas aí, viu? Nos acompanhando também nas estradas da Bahia, do Brasil e do mundo. Já baixou o aplicativo? Já emparelhou com o rádio do carro? Pronto, é assim que se faz. Muita gente aí no transporte alternativo. Alô você nas vans que fazem o transporte intermunicipal. Você que é motorista de aplicativo, taxista, está na moto também? Valeu, é isso mesmo. Vamos interagindo. Olha, daqui a pouquinho tem Pastor Joel Ribeiro trazendo variedades. Hoje vou testar seus conhecimentos. Se prepare aí, porque já já tem o Quem Responde Primeiro. E a palavra de Deus ministrada pelo pastor Valdomiro Pereira. Hoje trazendo o tema A Diferença do Justo e do Ímpio. Tarde está bonita, aproveite bem, muito sol na Bahia, hein? Então, vamos lá, interagindo, 71996-1059. Porque todos os que são guiados pelo Espírito de Deus, esses são filhos de Deus. Olha, ter a direção de Deus em nossas vidas faz toda a diferença. Quem tem dirigido a sua vida? Quem tem dirigido nossas vidas? Ou o que tem dirigido cada uma das vidas? Olha, essa verdade que a palavra de Deus nos traz, esse ensinamento do apóstolo Paulo aos irmãos em Roma, é tão precioso, porque todos os que são guiados pelo Espírito de Deus, esses são filhos de Deus. Quantas vezes caímos no erro de deixar que Deus dirija uma parte de nossas vidas, mas deixar outra parte aqui conosco, para que a gente mesmo dirija? É ou não é? Mas o nosso desafio é entregar totalmente a nossa vida, nossas decisões, nossos pensamentos a Deus. Porque todos os que são guiados pelo Espírito de Deus, esses são filhos de Deus. Palavra do Senhor para mim e para você. Tenha uma excelente tarde e viva a palavra de Deus.

Tá aí, você ouviu Gabriel Guedes, In Memoriam. Antes teve Daniela Araújo, Guia-me. Agora 2h21, que tarde maravilhosa, hein? Já tem muita gente chegando aqui, mandando mensagem, isso mesmo, fique à vontade. Bom ter a sua companhia todas as tardes aqui na Vox. Eu lembro que hoje vamos ter também aqui a doutora Alda Veloso. Enfim, continue com a gente. Vale a pena ficar na companhia da Vox, 2h21. 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Que Deus continue abençoando. Você que decidiu fazer parte desse projeto missionário tão maravilhoso. 2h22. FM. A Rádio do Bem, a rádio que toca também aquelas canções que são do passado, mas toda vez que começa a tocar, lembra experiências maravilhosas. Vamos à década de 70? 1978, de Léo Trago, Oséias de Paula. Dependo de Jesus. Você se lembra desta canção? Toca no clássico também.

Aí você ouviu Liz Lane, Talita Kumi. Antes teve o clássico da hora, foi com Oséias e Paula, Dependo de Jesus. Agora 2h32, aqui tem variedades.

0: Olá, Pastor Joel! Seja bem-vindo! Muito boa tarde e boa semana também, viu, Pastor?
1: Olá, José Rodrigues. Boa tarde para você, para a Mônica, para a Guedes, para a Valmir Júnior, para toda a equipe aí da Rádio Vox. Lembrando que Vox não era bênção no lar, e lembrando que cada segundo sem Jesus é uma bênção que se perde, um perigo que se corre. Gesiel, às vezes nós temos dificuldades, né? Com algumas siglas e abreviaturas, né? Causam, repito, certa confusão, isto é, não se sabe se são masculinas ou femininas. Entre elas estão CNH, SAMU, UPA, SEASA e outros, né? O problema se resolve da seguinte maneira, dois pontos. É necessário, sim, conhecer o desdobramento da sigla ou da abreviatura. Exemplos. Se for FUNAI, é feminina, é uma fundação. Se for CESAB, é uma secretaria, é feminina também, né? Se for CNH, é feminina também. Trata-se de Carteira Nacional de Habilitação. Se for UPA, é feminina, é uma unidade de pronto atendimento e por aí vai. Mas, se for SAMU, é masculino, é um serviço. Se for SEASA, da mesma maneira, é um centro, logo, é masculino. Não diga, portanto, fui à SEASA ou chamei a SAMU. Você foi ao SEASA e você chamou o SAMU, ok? É o Melhorando Nossa Comunicação, bom para quem fala e ou escreve, agradável para quem ouve e ou lê. Grande abraço, Gisele.
0: Abraço aí, Pastor Joel Ribeiro. Obrigado pelos ensinamentos. 2h34. 105.9. A Rádio do Bem já já tem seu alô, hein? Vai ficar de fora? Claro que não. Manda aí 71996-1059.

0: Pai Fabiana Sinfrônio, Anderson Freire, somos a igreja. Antes você ouviu Paulo César Baruc, Neto Grato Sou, agora 2h43. Vou mandar seu alô, viu? Aqui você faz a programação comigo.
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0: Vamos! Carimbando e dando glória! Olha só, hein? Valeu mesmo você que nos acompanha. Conta pra mim aí, fim de semana, tudo em paz? Graças a Deus. Boa semana de atividades aí pra você, nas oficinas, pedreiros, gesseiros também. Pessoa que nos acompanha em qualquer lugar, no escritório, claro, tem muita gente aí. Então, vá mandando a sua mensagem, vamos interagindo aqui. 71991615. Alô aqui para Idália, está em Santo Antônio de Jesus. Grande abraço para você, Idália. Trabalhando e sempre ligada aqui na Vox. Que Deus continue abençoando ricamente todos nós. Amém. Valeu. Alô, você em Sagem. Alô, Valde, Governador Mangabeira. Abraços aqui para Georgina, Miguel e Miriam. Zenildo está em Brejões. Alô, mano Zenildo. Manda abraços aqui para a esposa Daniela. Também para o pastor Jurandir, pastor Kleber. Alô, Gegel. Alô, meu povo aí de Brejões. Alô, Jerônimo. Está em Feira de Santana. Sempre gostando da programação, trabalhando e ligado na Rádio do Bem. Andrelina de Mapelli Simões, filho, alô região metropolitana de Salvador, solzinho tá bom, hein? Manuel do Táxi está em Muritiba, alô Dedel em Cruz das Almas, abraços aqui para Jussi no loteamento Solar Eventos, presbíteros Hamilton, André, Antônio Fiuza na Pumba. Alô Regina em Cruz das Almas, grande abraço minha irmã, Deus continue fortalecendo, viu? Ela manda abraço aqui bem apertado para Mônica. Pronto, esse eu dou. Bem apertado, né? Muito bem. Olha só, alô para você fora da Bahia e do Brasil. Tem muita gente, sabe onde? Em Pernambuco. Alô, Sergipe também. Você em Aracaju. Alô, tia Nai. Alô, tio Beto. Tudo em paz aí com vocês? Graças a Deus. Quem está no sudeste do país também recebe nosso abraço. No sul, alô você em Florianópolis, Santa Catarina, Porto Alegre aí, no Rio Grande do Sul, muita gente em todo o Brasil. O importante é você mandar a sua mensagem. 71996-1059.
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0: você ouviu Kellen Bianca, Som e Louvor, Movimento. Continue com a gente aí, viu? Daqui a pouquinho volto aqui na programação da família Uma Tarde de Sucessos. Vá mandando aí a sua mensagem, 71996-1059. Já já tem mais.
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0: Vox FM, 2h54.
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0: Ótima tarde para você na bênção. Que bom, hein? Vamos juntos, sendo guiados pelo Espírito Santo de Deus. Continue com a gente aqui na Vox, Programação da Família. Uma tarde de sucessos.
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0: ouviu Get Worship, gratidão. Antes teve Guilherme Camargo, Não Pare. 3:11, vá se preparando aí, porque daqui a pouquinho vou testar seus conhecimentos. Eu lembro também que em instantes teremos aqui a palavra pastoral. Pastor Valdomiro Pereira ministrando as escrituras, hoje com o tema A Diferença do Justo e do Ímpio. Tem doutora Alda Peloso também, viu? 5 da tarde, depois Ulisses Menezes, por aí vai a programação Vox, que acompanha você durante todo o dia, à noite também, com uma programação imperdível. Vale a pena continuar com a gente. 3:12, agora vamos ficar sabendo. Bem, gente, informações curiosas. Hoje eu vou trazer uma informação que tem a ver com o céu e com a Terra. Isso mesmo, com o universo e com o nosso planeta. Você sabe que existem mais estrelas no universo observável do que todos os grãos de areia juntos em todas as praias da Terra? Sabia disso? Pois é, então, aí está a informação. Né? Existem mais estrelas no universo observável do que todos os grãos de areia juntos em todas as praias da Terra. Então, até os cientistas fazem cálculos, né? Obviamente que aproximados, para chegar a essa conclusão. Isso mostra a grandiosidade da criação divina. E nos remete também àquela conversa que Deus teve com Abraão, né? Onde Deus diz, multiplicarei a tua descendência como as estrelas dos céus e como a areia que está na praia do mar. Então, aí está essa curiosidade que eu trago para você hoje no Fique Sabendo. Então, olha aí, hein? Essa tá boa, né? Sabia? Então, daqui a pouquinho, a gente volta aí com mais participações. Eu lembro o seguinte, já, quem responde primeiro? Já tem muita gente aí, é? Esperando a pergunta? É isso? Então, daqui a pouquinho, eu vou trazer aqui a pergunta da tarde e quem sabe você hoje consegue responder primeiro. Fica ligado, fica ligado. Agora 3:14.
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Aleluia! Graças a Deus, hein? Glórias a Ele eternamente! Espírito, preciso de Ti. Daí você ouviu o Carlos Estrela. Agora 3:21. Juntos na Rádio do Bem, vamos interagindo, contando as bênçãos. Fica ligado, daqui a pouquinho tem a pergunta da tarde no ar. Quem responde primeiro? Agora vamos de clássico, porque a cada hora eu trago uma canção inesquecível. Aquela viagem que fazemos ao passado, sempre lembrando experiências maravilhosas. Vamos a 1987, de lá tem Marco Silva. Profecia. Passando aqui no Clássico da Hora.

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2: O título de hoje é Que Prazer. Leitura bíblica, Eclesiastes capítulo 2, do versículo 1 ao versículo 11. Versículo-chave, Salmo 16, versículo 11. Tu me farás conhecer o caminho da vida. Na tua presença há plenitude de alegria. À tua direita há eterno prazer. Ter prazer em algo é certo ou errado? Na verdade, o prazer em si não é nenhum nem outro. O que importa é a motivação da pessoa ao buscá-lo. Deus criou o ser humano com a capacidade de desfrutar das coisas boas da vida, de alegrar-se. Mas isso não pode se transformar em nosso alvo de vida. Nesse sentido, o desejo de encontrar a felicidade e atender a todas as vontades do coração é uma armadilha perigosa. Quem procura satisfação em coisas passageiras, como bens materiais ou relacionamentos, estará cada vez mais distante de encontrá-la. É uma busca que, por um momento, parece boa, mas na verdade leva a uma alegria transitória que só cava um vazio ainda maior no coração. O perigo de concentrar-se demais nela é que ela desvia nosso olhar de Deus, o real motivo da nossa existência e verdadeira fonte de alegria. Ainda assim, há um prazer que podemos e devemos sim buscar sempre, o de conhecer a Deus. É no Senhor que a pessoa encontra alegria plena e eterno prazer, como diz o versículo destacado. O profeta Jeremias registrou que sabedoria, força ou riquezas humanas não eram bons motivos para se sentir feliz e completou. Mas quem se gloriar, glorie-se nisto, em entender e conhecer o Senhor. Jeremias capítulo 9, versículos 23 e 24. Portanto, a alegria que vale a pena é aquela que brota de Deus e o glorifica, como diz o sábio autor do Eclesiastes. E quem pode desfrutar da comida e da vida sem Deus? Eclesiastes capítulo 2, versículo 25. Quem vive para agradar a Deus desfruta de muitos prazeres, como apreciar a natureza criada pelo Senhor, a alegria de adquirir bens na certeza de que foi Deus quem deu sua força e sabedoria para trabalhar, uma vida de paz com muito ou pouco, sem depender das riquezas. Acima de tudo, no entanto, tem a verdadeira felicidade, a presença de Deus nos pequenos e grandes momentos da vida. Vivo feliz com Cristo, Ele me satisfaz. Com esse amor do Redentor, agora estou contente. J. Maxfield.
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3: A Rádio do Bem, agora 3h33, só tem 3 aqui na minha frente. Valeu pela companhia. Olha, já quem responde primeiro, vá mandando aí a sua mensagem, viu? Gosto de ouvir sua mensagem escrita, gosto de ouvir seu áudio também aqui pelo 71-996-1059.
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Aí você ouviu Elian Oliveira, Te Adorarei. 3h44 e chegou a hora. Chegou mesmo. Vou testar seus conhecimentos. Atenção. Quem responde primeiro? Olha aí, hein? Já chegou o momento. Valendo apenas respostas escritas aqui pelo 71991615. Olha, alguns momentos eu citei aqui no Fique Sabendo uma informação sobre estrelas, sobre areia da praia do mar. Eu citei aquela passagem também onde Deus fala com Abraão de uma promessa maravilhosa da multiplicação da descendência de Abraão. Momentos antes, Abraão estava ali com seu filho Isaque. Deus tinha feito uma prova de fé, você conhece bem a história. E todos aqueles acontecimentos que eu estou narrando aqui, eles ocorreram num local específico, num monte, e ali nas proximidades do monte. Eu quero saber qual o nome desse monte. Atenção, qual o nome desse monte começa com a letra M? É, sim, o monte começa com a letra M, o nome, né? Então, Abraão levou ali o seu filho Isaque. Deus fez uma prova e ele passou na prova. É homem de fé, é o pai da fé. E depois Deus faz promessas maravilhosas. Por isso que eu lembrei aqui, né? Da areia do mar, das estrelas, dos céus. Mas eu quero saber onde aconteceu tudo aquilo. Onde aconteceu o que eu estou falando? É um monte, é aquela região onde tudo isso ocorreu. O pessoal já está acertando aí? Já! É mesmo? Já acertaram? Olha aí, hein? Muito bem, atenção! Primeiro a responder!

0: Gláucia! Ela está em Cruz das Almas, mandou bem, viu? Foi rápida. Moriá, isso mesmo, Monte de Moriá, toda aquela região onde ocorreram esses fatos que eu estou narrando aqui, os fatos que aconteceram com Abraão, Isaac e depois a promessa que Deus faz ao nosso irmão Abraão. E esse local, o Monte Moriá, é muito importante. Aconteceu isso, depois esse monte foi comprado por Davi, todas as redondezas ali desse monte, e no mesmo local o rei Salomão construiu o primeiro templo de Jerusalém. Então ali é conhecido como Monte do Templo, tá bom? Valeu pela participação. Quem também acertou foi Manuel Carlos! Presbítero Manuel Carlos em Cruz das Almas. Josinete de Feira de Santana mandou bem. Valde Governador Mangabeira respondeu certo também. Linda de Mapele Simões Filho, certa. Carmelita de São Gonçalo dos Campos, acertou. Zenildo de Brejões, correto, mano. João Pedreiro de Muritiba, certo. Júnior de Cruz das Almas, certinho, Júnior. E é o nome de um mercadinho aí, né? Valeu. Ah, ele trabalha lá? Isso, Mercadinho Moriá. E Dália de Santo Antônio de Jesus, acertou. Wanda Maria de Sapeaçu também foi? Mandou bem. Jerônimo de Feira de Santana, tá certo. Presbítero Luiz de São Félix, mandou bem. Acertou. Então, resposta é... Monte Moriá. Que maravilha aí, você ligando, participando, mandando aí a sua mensagem. Inclusive nessa passagem, Abraão chama o nome daquele lugar de O Senhor Proverá. Então, maravilha, valeu pela participação. Quem responde primeiro, volta a qualquer momento aqui na Vox.
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0: encerrando mais uma hora de músicas. Gabriela Gomes, Deus Proverá. Continue com a gente aqui na Vox. Daqui a pouquinho tem mais programação da família, uma tarde de sucessos.
1: Hora certa.
0: Vox FM, 5 para as 4.
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tarde maravilhosa! Vamos juntos aqui celebrando a vida, agradecendo a Deus e consagrando essa tarde, essa semana de atividades também, juntos, na presença do Senhor. Portões Celestiais, Rose Nascimento, abrindo mais uma hora de músicas aqui na Vox.

Você ouviu Jacinho, Deixa Eu Adorar. Antes teve Rose Nascimento, Portões Celestiais. Em instantes, a palavra de Deus ministrada aqui pelo pastor Valdomiro Pereira. Já já, na programação da família, tem gente aí que eu sei, então vamos interagir.

carimbando e dando glória. Que benção, hein? Juntos aqui na Rádio do Bem. Alô aqui pra Rosa, está em São Miguel das Matas, tá ligada. Carmelita em São Gonçalo dos Campos. Tudo em paz aí, minha irmã? Boa semana. Péricles está no Alecrim, Cachoeira. Abraços aqui para Thelma, Regina, Fábio, Matheus, Isabel. Alô, irmã Maria também. Josenita Estrela está em Castelo Branco. Deus abençoe aí você e família, viu? Olha só, pessoal em Salvador sempre ligado aqui na programação Vox. Quem respondeu certinho também na pergunta da tarde foi Daniel de Oliveira dos Campinhos. Luciene está em Antônio Cardoso, também respondeu certo. Alô, meu irmão Israel Bispo, grande abraço. Daqui a pouquinho eu estou escutando aqui no seu áudio. E você que está participando, fica à vontade, a casa é sua, a família é nossa. 71-996-1059. 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

aí, Thiago Tejon, Cristão Wi-Fi. Antes teve Terra Moreá, agora 4h20, que bom, hein? Juntos aqui na programação da família, uma tarde de sucessos. Agora vou trazer mais um clássico, este vem da Harpa Cristã. Para você que indicou o hino 467, Sobre as Águas do Mar. Aqui lembrando momentos maravilhosos, experiências com Deus. É o clássico da hora, Sobre as Ondas do Mar.

A diferença entre o justo e o ímpio, entre o que serve a Deus e o que não serve. Meus amados irmãos e meus amados amigos, a Bíblia Sagrada nos fala, nesse versículo em que lemos, sobre a diferença que vai estar se vendo entre o justo e o ímpio, entre o que serve a Deus e o que não serve. Mas o versículo fala também que, com certeza, no passado, houve também este fato, ou pode-se ver a diferença entre o que servia a Deus e o que não servia, entre o justo e o ímpio. A gente pode falar sobre a época do dilúvio, quando Noé foi avisado por Deus para construir uma arca, para que aqueles que dessem crédito à palavra de Deus pudessem se livrar da morte sobre as águas. Meus irmãos e meus amigos, observe que naquela época, Deus, olhando para a terra, viu o ser humano totalmente distante de Deus. O ser humano tinha se corrompido, o ser humano estava vivendo no pecado, e o próprio Deus fala que se arrependeu de ter feito o homem. Meus irmãos e meus amigos, Deus fez o homem à sua imagem e semelhança para que o mesmo pudesse estar conversando com ele, para que o mesmo pudesse estar lhe adorando. Com o distanciamento do homem, o homem pecou, o homem se afastou de Deus. Olha, tudo aquilo que Deus tinha feito para com o homem, com certeza, agora Deus estava demonstrando que se arrependeu de ter feito o homem, Deus estava decepcionado com o homem, mas Deus não queria destruir totalmente o homem, e aí encontra alguém que está sendo fiel a ele. E este alguém é Noé. E Deus, então, ordena que o mesmo construa uma arca para que ele, a sua família, aqueles que se arrependessem dos pecados e um casal de cada animal pudesse entrar na arca e se livrar da morte no dilúvio. Mas observamos que os homens não se arrependeram dos seus pecados. Só Noé e a sua família conseguiu se livrar da morte sobre as águas. Mas, meus amados irmãos, e agora o versículo que acabamos de ler nos diz: então vereis outra vez a diferença entre o justo e o ímpio. Observe, meus amados irmãos e meus amados amigos, que quem lê a Bíblia, quem está andando com Deus, entende que está chegando esse momento que Deus fala, então, outra vez. Está chegando esse momento. E que momento é este? Jesus Cristo está voltando para tirar os salvos da terra. Nós encontramos muitas pessoas, muitos templos com as portas abertas, e as pessoas pregando o Evangelho de Jesus Cristo, o Evangelho de transformação, o Evangelho de Jesus Cristo. Jesus Cristo que veio a este mundo para perdoar o pecado dos homens e dar certeza de vida eterna. Mas para que o homem alcance a certeza de vida eterna, ele precisa reconhecer que é um pecador, aceitar a Cristo como Salvador e andar de acordo à vontade de Deus. Mas observa-se que uma grande multidão de pessoas não estão dando crédito à palavra de Deus. E o pior, há alguns que um dia até aceitaram a Cristo como Salvador, permanecem no pecado. E aí, também a Bíblia mostra que são muitos chamados, mas são poucos os escolhidos. Olha, se alguém um dia encontrou com Deus e permanece no pecado, com certeza não vai fazer parte do arrebatamento se não fizer um conserto com Deus. Olha, mas também a Bíblia ainda mostra que esta terra, ela vai pegar fogo. E aí,
Nesse momento exato, todo ser humano, sim, pode ver a grande diferença entre o justo e o ímpio, entre o que serve a Deus e o que não serve. Segunda Pedro, no capítulo 3, e o versículo 7 está escrito: mas os céus e a terra que agora existem, pela mesma palavra, se reservam como tesouro e se guardam para o fogo, até o dia do juízo e da perdição dos homens ímpios. O versículo 10 e o versículo 12 diz: mas o dia do Senhor virá como ladrão de noite, no qual os céus passarão com grande estrondo, e os elementos ardendo se desfarão, e a terra e as obras que nela há se queimarão. Aguardando e apressando-vos para a vinda do dia de Deus, em que os céus em fogo se desfarão, e os elementos ardendo se fundirão. Então, meus amados irmãos, olha, você que está andando com Deus, você que aceitou a Cristo como Salvador, permaneça fiel a Ele. E você, meu amigo, que ainda não tem Cristo como seu Salvador, precisa aceitar a Cristo como Salvador e permanecer fiel a Ele até a morte ou até o dia do arrebatamento. Porque sim, como no passado, aqueles homens que estavam no pecado não se arrependeram, morreram nas águas do dilúvio. Nestes dias, aqueles que não se arrependem dos seus pecados e não permanecem fiéis ao Senhor, de acordo à Bíblia, vão ser queimados. Então, logo, logo, estaremos ou se estará vendo a diferença entre o justo e o ímpio, entre o que serve a Deus e o que não serve. O justo e o que serve a Deus, é claro, vão morar no céu, vão descansar eternamente. O ímpio e o injusto vão ser condenados, vão ser queimados e vão sofrer eternamente. Por isso, meu irmão, meu amigo, minha amiga, olha, precisa andar com Deus para se livrar do fogo eterno e morar no céu com o Senhor para sempre. Amém.

0: Ele é quem nossa alma esperou. 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A volta dele tá aí em Folk Music. Tu és águas purificadoras. Antes teve Samuel Mariano, a túnica Maria Marçal Deixa e a palavra de Deus ministrada pelo pastor Valdomiro Pereira. Este foi o Tarde Vox. Obrigado, viu, você que nos acompanhou. Finalzinho aqui, alô pra Etevalda em Cruz das Almas, alô aqui pra Anália também em Cruz das Almas, pessoal aí na Lisboa, hein? Alô Maria Alice, Nice, Vilma, Zizi, Carmen, Fim, Manuela, estão na Baixa do Toquinho. Alô Marinha, sempre ligada também aí em Cruz das Almas, Maria e Edith, Tereza, Ana Helena, Estela, Maria, pessoal na Coplan, na Gurunga, alô Tereza Ribeiro. Israel está em Castro Alves parabenizando o pastor Bruno, aniversariando hoje em Conceição da Feira. Grande abraço aí, pastor Bruno, para você e família. E um dia especial, né? Também o presbítero Leandro em Castro Alves aniversariando hoje. Alô aqui, irmã Laura. Quem mais? Presbítero Paulo Roberto, Nicinha, Felipe, o filhão aí. Ruth, Zelita, Landa, Edivaldo, Josimar estão em Cruz das Almas, Eliane Amorim, Raulino, casal abençoado, Lonita, Kelly e família. Quem mais? Rosalvo, alô Baiaco em Cruz das Almas, Fábio, radiotécnico, Dadai no Bebe Água, presbítero Israel Pacheco também tá ligado que eu sei, grande abraço. Ivan Batera, alô pastor Roque Davi, pastor Juarez Moreira, nossa irmã Ana, Gadiel, Josafá, Jeremias, Janete, a turma aí em Conceição do Almeida, alô professor Messias Cabral, Paulinho Pintor, Pita Pedreiro, trabalhando com qualidade. Antônio Bel do Leite também. Alô, irmã Cid. Vovó Rosa está na Maria Preta, lá em Cachoeira. Manda abraços aqui para os filhos, né? O Amado, Adelmo, Adalto e famílias também aí. Todos ligados na Vox. Alô, velho Desconso também. Ligado aqui na 105.9. Eu volto daqui a pouquinho. Já já tem doutora Alda Veloso, uma médica em seu lar.
1: Hora certa.
0: Vox FM 4:58.
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0: Família Vox, que bom, hein? Estamos juntos mais uma vez celebrando a vida neste finalzinho de tarde, tudo em paz? Então, como foi o fim de semana? Na bênção! Preparados aqui para mais uma semana de atividades, a doutora Alda já chegou, vai começar a interagir com você e você com ela também. E aí, tem alguma dúvida? Algum sabe um exame que você recebeu? Então, manda aqui para a gente, 71996-1059, e a doutora Alda vai trazer os esclarecimentos. Até às 18 horas, vamos ficar juntos aqui interagindo pelo 71996-1059. Muito bom ter a sua companhia, você que está em toda a Bahia, tem gente fora da Bahia e do Brasil também nos acompanhando. Alô para quem está na Europa, hein? Isso! Audiência na Itália, na Inglaterra, na Espanha, Portugal também. E o pessoal que está aqui na América Latina. Olha só, hein? Valeu mesmo pela participação. Doutora Alda Veloso já está aqui e ela vai conversar com você nesta tarde. Olha, já estou vendo aqui que tem gente mandando pergunta, interagindo com a gente pelo 71996-1059. Doutora, seja bem-vinda.
1: É, estamos juntos no programa mais científico da Bahia. É a sua vez, é a sua hora, é o seu momento. É, estamos aqui, eu e Gesiel Rodrigues. Você pode preparar aí seu trabalho, sua pergunta, o chazinho. Vá para a porta, senta aí. E vamos trabalhar para Jesus nesse momento, nessa hora. Estamos juntos, hein? 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A Assembleia de Deus patrocina o nosso programa através do seu presidente, homem de Deus, cheio do Espírito Santo, coisa boa de Deus, pastor Valdomiro Pereira Silva. Ele patrocina o nosso programa através de dízimos e ofertas da Assembleia de Deus. Então você pode participar conosco, fazer sua pergunta. Nosso programa é praticamente diário, segunda, quarta e sexta. Nós estamos aqui juntos com uma disposição maravilha para te servir no setor de medicina. Se você tem alguma pergunta especial, tem algum trabalho especial que você gostaria de fazer pessoalmente com a gente, é só você telefonar para nossa secretária. É, nossa secretária marca um encontro com você, conosco, diretamente do consultório. Lá você faz através do 71, que é o código de área, 3356-4951. Eu disse 3356-4951 para você fazer um orçamento especial e poder sentar conosco. Nós vamos resolver seu problema na área de saúde, educação, higiene, puericultura, relatórios para aposentadoria. Nós fazemos relatório para você receber insumos para seu paciente acamado, seu paciente que não sai, que não levanta. Você tem direito à fralda, você tem direito à cadeira de banho, você tem direito à cadeira de rodas, você tem direito a uns insumos para dar maior conforto. Fraldas, por exemplo, para dar maior conforto ao seu paciente. Nós fazemos o relatório, você vai à prefeitura, no serviço público, e fica recebendo mensalmente os insumos necessários para a sobrevivência do seu paciente. E nós estamos pedindo licença também, porque nós precisamos andar dentro da sua casa. Nós não estamos sozinhos, né? Você sabe. Nós estamos com Pai, com Filho, com Espírito Santo, Jesus Cristo de Nazaré, nosso guia, nosso professor, nosso amigo, nosso doutor. Médico também tem médico. E nosso doutor é Jesus Cristo, Filho de Deus. Ele é o médico dos médicos, o Senhor dos senhores. O grande eu sou, o Salvador. Então, fique conosco até as 18 horinhas. Depois das 18 horinhas também, você não pode desligar o seu rádio, porque vai entrar Ulisses Menezes. Ulisses Menezes entra no programa assim que o nosso termina. E é um programa assim de alto nível. Tem programas aqui que são uma beleza. O de Mônica Costa, por exemplo, que é todos os dias 9 horas da manhã, é uma bênção. É uma bênção e é uma bênção. Vai que você vai gostar. Interaja com ela que você vai gostar. É coisa boa de Deus. E fique aí conosco. 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O pastor Valdomiro e pastora Lourdes, eles são os grandes patrocinadores do nosso programa e é quem administra a Rádio Vox, que tem o pastor Arilson como nosso coordenador, nosso presidente, e o coordenador Valmir Júnior. Fique aí conosco, nós queremos adentrar na sua intimidade, na sua casa, nós queremos conhecer sua cozinha, estamos juntos.
0: Estamos sim, doutora Alda Veloso, e a partir de agora você que está aí nos acompanhando, já fica à vontade para mandar sua mensagem. Vamos aqui para a primeira participação dessa tarde.
2: Paz do Senhor, doutora Alda Veloso, Jeziel, todos os ouvintes. É Lucas de Santo Antônio, Jesus está falando novamente. Doutora Alda Veloso, eu queria que a senhora me formasse uma vitamina boa para ganhar peso. Que eu, assim, não sei se é genética ou é um problema, que eu desde pequeno sou magrinho, né? Aí, e eu já comi, assim, tenho já 29 anos, sempre eu tenho me alimentado corretamente e tal, não como gordura esse negócio. E eu tomei a vitamina, no caso alto, me mediquei, tomei a vitamina e não tive muito resultado, né? Aí eu peso em média 54 quilos, 55. A senhora indica alguma vitamina boa para ganhar peso?
0: Aí, doutora.
1: É interessante. Ele está falando de vitamina para ganhar peso. Eu tenho um esquema para a minha vida que eu também não posso perder peso. Porque eu já estou com peso ideal, não posso perder. Isso. Então, eu também, hoje mesmo, teve um pastor lá em casa, eu mostrei para ele um esquema que eu faço, meio-dia, sempre uma quantidade grande de frutas passada no liquidificador. Não coloco leite nem coloco açúcar, mas coloco todas as frutas que tem em casa. Você pode colocar melão, mamão, maçã, banana, para complementar a alimentação. Para você não precisa comprar uma vitamina. Essas vitaminas aí já estão todas juntas, não precisa colocar leite nem açúcar. É só passar tudo no liquidificador e tomar para complementar a comida. Principalmente as pessoas que comem muito pouco, complemente com banana, complemente com laranja, complemente com mamão, melão. Hoje eu botei um abacate inteiro.
0: Que beleza, hein?
1: É, um abacate inteiro.
0: Olha aí, doutora.
1: Aumentar a alimentação, pessoas que comem assim uma quantidade baixa de comida, não é de comer assim, meu Deus do céu, então complementa com a vitamina e que já vem com sais minerais, vem com proteína, vem, não é? Então faz isso na hora do almoço, em vez de ser só o almoço, é também uma boa quantidade de vitaminas e sais minerais.
0: Pois é, então, tá aí o conselho da doutora Alda Veloso. Aliás, essa combinação aí de abacate com banana é uma delícia, viu, doutora?
1: É uma delícia.
0: É muito boa.
1: E abacate com pera, com maçã.
0: Também, né?
1: Também, fica uma delícia.
0: Olha aí.
1: Fica uma substancial e bem macia.
0: Tá bom.
1: É uma complementação alimentar. Porque esse Jeziel também, meu Deus do céu.
0: Estou precisando ganhar uns quilinhos também.
1: Uns quilinhos também. Está precisando ganhar uns quilinhos também. E se eu fizer à vontade de comer somente a minha comida, eu desço. Se eu comer só minha comida. Então, para não comer somente a minha comida e não ficar perdendo peso, eu junto a minha comida com essa vitamina que eu já estou lhe dizendo como é que faz. Passa tudo junto no liquidificador e você não vai continuar perdendo peso.
0: Muito bem, está aí doutora Alda Veloso interagindo com você. Então, como eu sempre falo aqui, aproveite, viu? Isso! Aproveite agora, porque se você deixar para depois, pode ficar muito tarde. Manda sua mensagem aí agora! 71996-1059. Alô para você aí na zona rural também, tem muita gente nos acompanhando. Tem um ouvinte aqui que mandou um alô mais cedo, foi a Edinalva, está em Conceição do Jacuípe. Mandou abraços aqui para o esposo José, para a neta Priscila e para o netinho Arthur também. Grande abraço aí para você, Edinalva. Olha só quanta gente nos acompanhando. E a audiência que não para de crescer também, né, doutora? Em Feira de Santana, no Recôncavo. Que maravilha!
1: É, do povo, um abraço para vocês. É Santo Antônio de Jesus. Muita gente que manda mensagem para mim no telefone, no celular. Que Deus abençoe, abençoe e abençoe a vocês que se lembram da gente nas orações, nos jejuns, na consagração. Que Deus abençoe cada um de vocês que ficam na reserva, quando nós estamos fazendo o programa. Nosso pastor, nosso amigo, nosso irmão Valdemir, não é? Ele está também conosco hoje. Ele teve uns dias abrilhantando o nosso programa com hinos especiais. É bom para relaxar um pouco, porque senão o programa fica muito pesado. Você que nos fez a pergunta sobre melanina, aumento de melanina, manchas escuras no rosto, eu já dei aqui algumas vezes um jeito de você diminuir essa mancha no rosto aí, essa mancha escura no rosto. Mas deixa eu lhe dizer, repetir outra vez, não adianta você comprar um medicamento tão caro se você não tiver o protetor solar para você não ficar com o rosto diretamente no sol ou diretamente na luz, né? Porque senão as manchas voltam. Você gasta dinheiro e a mancha volta. Muito filtro solar. Agora, com esse calor, não é? Você que gosta de praia, o filtro solar não é somente para o rosto. O filtro solar pode ser passado e deve ser passado no corpo também. Para que você... As crianças precisam de filtro solar no corpinho todo. Passa filtro solar nas crianças e não passe de 10 horas com criança na praia. Criança só fica na praia de 7 às 9. 7 às 9 já está bom demais para que ela não tenha queimadura solar e não perca grande quantidade de líquido, não fique desidratada. A criança no sol desidrata, a criança no sol perde líquidos. Então, cuidado com a criança, muito filtro solar e o horário certo delas estarem na praia, que é das 7 horas, não é? Da manhã até 9 horas da manhã.
0: Isso mesmo, doutora Alda Veloso. Alô, Terra Moriá, já está aí a postos aí, porque vamos louvar, vamos adorar a Deus.
1: E eu quero fazer uma ressalva sobre Terra Moriá. Terra Moriá, toca na sua festa, toca na sua igreja, toca no seu, nas suas comemorações, aniversário da igreja, aniversário do pastor. Terra Moriá é uma festa. Ele sozinho forma uma festa. Então, quando você tiver aí um culto do sábado de tarde, que é muito bom, quando você tiver aniversário do seu pastor, quando você tiver aniversário da igreja, convida o conjunto Moriá para alegrar a igreja, para o povo de Deus se regozijar. Nós tivemos na quarta-feira passada uma grande festa aqui no aniversário da pastora Dilma. Foi uma festa só.
0: Que
1: beleza,
0: maravilha.
1: Sim. Foi uma festa maravilhosa no aniversário da pastora Dilma, a esposa do pastor Biratã. Então, nós estamos convidando, não é, pastor Valdemir?
3: É isso aí, minha doutora. Bênção de Deus. Foi um aniversário abençoado, um culto abençoado, culto de oração, e foi uma festa linda. E agradecemos a Deus por esse momento, agradecemos também a Deus pela vida do nosso irmão Osiel, bênção de Deus nas nossas vidas, né? Agradecemos também a Deus pela vida do irmão Valmir, vida do pastor Valdomiro, pastor Arilson, a todos os ouvintes que estão nos ouvindo nesta tarde. Abençoada, aleluia. Não vou calar meus lábios.

0: bênção! Não vai cessar. Doutora Alda Veloso, continua com a gente. Vamos aqui para mais uma participação, doutora. Mais uma pergunta chegando aqui. Doutora, o protetor sem cor para o rosto pode também passar em outras áreas do corpo, protetor solar?
1: E protetor solar tem que ser incolor, porque protetor solar não é um produto de beleza. Os produtos de beleza é que tem uma cor, não é? Uma cor de rosinha, um vermelhinho, para passar no rosto, para passar na face, não é? Mas o protetor solar mesmo, que deve ser nessa época agora, é a partir de 50. Não compre protetor solar de 10, de 12. Protetor solar a partir de 50, se você é adulto. As crianças é que pode ser um protetor solar de mais baixa dosagem, mas o protetor solar do adulto é a partir de 50. E aí, não se esqueça de passar na face, no dorso, e vá passando, porque na criança, a criança não tem somente a queimadura solar, a criança tem também perda de líquido. Não é? É evaporação do líquido, que eles não podem perder, porque também não bebe água quase, são bebês, não é? Então, cuidado com a criança na praia. Pelo amor de Deus, cuidado com a criança na praia. Não se diz, assim, descuide das crianças sozinhas para lá e para cá. Na praia tem muita coisa que você precisa conhecer, principalmente o sumiço, desaparecimento de criança, né? Está pensando que é só nos aeroportos? Os aeroportos estão sumindo muita gente. Muita criança e muita gente. O aeroporto da Europa agora está uma avalanche de pessoas sumindo. Vai no sanitário, larga a mala ali, vai no sanitário, quando procura a pessoa sumiu. Quando chega a hora do avião sair, a pessoa se inscreveu, já deu o documento, já está tudo certo. Na hora do avião sair, a pessoa se sumiu e todo mundo à procura da pessoa. Então, cuidado com a criança, cuidado com seus filhos, cuidado com o adolescente. É tempo da gente confiar em Deus, é oração e ação. A ação é você cuidar dos seus filhos, cuidar da sua família, não é? A ação é essa, e oração, não esqueça de orar. Orar faz parte do esquema. Que Deus te abençoe, te abençoe, te abençoe e te abençoe.
0: Vamos então na companhia da doutora Alda Veloso. Eu lembro que daqui a pouquinho tem ele, Ulisses Menezes. Atenção, Castro Alves, hein? Vem aí a segunda edição da corrida Uma Deca. Assembleia de Deus aí em Castro Alves. Mais que uma corrida, é um propósito. Dia 11 de outubro, às 6 da manhã, cedinho, lá em Castro Alves. Serão 5 quilômetros de esporte, saúde, superação, com aquecimento para os corredores, sinalização no percurso e largada em frente ao Estádio Américo Barreto. Então, medalha para todos os concluintes, hein? Todo mundo vai ganhar medalha, além de troféus, medalhas para os destaques, categorias por faixa etária, feminino e masculino. Depois da corrida, premiação, café da manhã e muitas surpresas. Forme sua equipe, informações e inscrições, você pode acessar aí esse número, WhatsApp 75983048331. Realização Igreja Assembleia de Deus em Castro Alves, pastor presidente Edilson Marcos, alô para o Grupo Jovem aí também, né? Todo mundo ligado aqui na Vox, corrida Uma Deca, mais que uma corrida, é um propósito, vamos correr, cedinho, hein? Fugindo da aparência do mal também, tem que correr. Não é isso, meu pastor?
2: É isso mesmo.
0: É isso. Me livra de todo mal.
2: Me livra de todo mal, Senhor.
0: Alô, doutora Alda Veloso.
1: É, estamos juntos. Estamos juntos, olha. E esse negócio de correr faz parte da grande evolução circulatória. Você não pode ficar muito tempo sentada, porque quando você está sentada, o grande glúteo comprime grande quantidade de veias e artérias. É por isso que você fica com essa perna inchada, com os pés inchados, porque você se leva muito tempo sentada. Então, precisa andar dentro de casa. Você você que não aguenta correr, eles estão falando aí correr, porque todos os dois são novos, então pode correr. Mas tem gente dentro de casa que não tem como correr. Então faz o exercício de arrudear a mesa. Arrudeia a mesa 25 vezes de manhã, 25 vezes de tarde. Você, minha amiga, que tem 70, que tem 75, que tem o joelho endurecido, que tem artrite reumatoide, que dói muito esse joelho quando sobe escada. Então você tem que fazer o exercício dentro da sua casa. Arrudeie a mesa 25 vezes de manhã, 25 vezes de tarde. É só você pegar e contar 25 grãos de milho ou 25 grãos de feijão. Você bota na cabeceira da mesa, arrudeia, pega um e traz para a outra cabeceira. E aí você vai trazendo os grãos de milho até completar 25 do lado oposto onde você colocou. De tarde, você vai pegar os que estão nessa cabeceira direita e levar todos para a cabeceira esquerda, um de cada vez. E aí você está fazendo o mesmo exercício que esses meninos aqui estão falando, você está fazendo o mesmo exercício, só que dentro da sua própria casa. Hoje em dia está difícil, não é? Você viu o jornalista que foi para a rua e estava distribuindo sopa, distribuindo comida para moradores de rua. O moço veio e pegou o celular dele. Ele resolveu correr atrás do ladrão para poder reaver o celular. Ele tinha obesidade, ele tinha colesterol alto e ele era diabético. Você viu? Aí ele correu para pegar o ladrão, pegou? Pegou. Tirou o celular, pegou o celular, mas na volta, porque ele desceu correndo, ele teve uma parada cardiorrespiratória. Sabe por que aconteceu isso? Porque ele resolveu correr uma vez na vida. Se você corre uma vez na vida, você vai morrer. Eu tenho um colega meu, médico, ele dava plantão junto comigo no Roberto Santos. E um dia ele tirou o colesterol, estava com 280, quase 300 de colesterol. Uma vida sedentária, porque ele ia todo dia para o hospital junto comigo medicar os pacientes, não é? Rever os pacientes. Pois, ele disse, então, olha, sábado eu não trabalho mais para ninguém, sábado eu vou jogar bola, porque eu estou ficando obeso, eu estou com a barriga grande e eu estou também ficando com o colesterol muito alto. Vou jogar bola. Ele foi jogar bola no sábado de tarde, gritando e correndo, o campo muito grande, ele caiu, passou mal. Quando os colegas chegaram junto, ele estava terminando de morrer, tendo uma parada cardiorrespiratória. Você não resolva lá um dia da vida, você resolver correr, você resolver fazer exercício, você resolver jogar bola. Ah, agora eu vou jogar bola, tô vida sedentária, essa barriga tá muito grande, vou jogar bola. Vai morrer de infarto agudo do miocárdio, vai morrer de parada respiratória, parada cardiovascular. Você vai ter morte súbita. E morte súbita é quando as pessoas ficam com vida sedentária a vida toda e lá um dia resolve e joga a bola para emagrecer, e joga a bola para perder a barriga, e joga a bola para baixar o colesterol. Boa tarde. Aproveite para você fazer exercício. Primeiro, o exercício tem que começar muito moderado. O exercício começa dentro de casa. Quando você acordar de manhã, levante as duas pernas, deixe elas lá em cima e comece a fazer exercício com a perna alta, para melhorar a circulação, para melhorar a vascularização, não é? E melhorar principalmente a articulação do joelho e a articulação dos pés, não é? Com a tíbia e o perônio. Não se esqueça, você não tem um único osso do joelho até o pé, não, que vocês chamam de canela. Canela nem existe, misericórdia. Canela, só um pé de canela que a pessoa bota na comida, não é? A casquinha da canela na comida. No corpo da gente não tem canela. No corpo da gente tem dois ossos, um de junto do outro, um articulado com o outro, chamado tíbia e perônio. O tíbia e perônio são os ossos que vão do joelho até os seus pés. O osso único é o osso que vai do joelho até o sacro, ou bacia, não é? Que vocês chamam de bacia. O osso sacro, que vai que articula o fêmur, que é o maior osso do corpo humano, é pronto. Esse é único. O fêmur é osso único, mas do joelho até o pé é osso duplo, é a tíbia e o perônio. Também você não pense que você tem uma taubinha que vai da sua mão até o cotovelo, uma taubinha, parece uma tábua, não é? Não, mas dali não é um osso só, não. Aqui são dois ossos, chamado de rádio e cúbito. Rádio e cúbito são dois ossos da sua mão até o seu cotovelo. Osso único é o osso que vai do cotovelo até o ombro. Esse osso chama-se de úmero. Úmero. E no úmero você toma injeção, não é? No grande músculo do úmero, você toma injeção. Boa tarde, você está comigo. Você está com o pastor Valdir. Você está com Jeziel Rodrigues. Nós estamos juntos fazendo o programa Uma Médica na Sua Casa.
0: Muito bem, doutora Alda Veloso. Há ouvinte que perguntou aqui, doutora, sobre o protetor sem cor. Então, ela pode usar em outras áreas, né?
1: Pode usar no corpo todo. Ah, tá. Não compre somente protetor solar com cor. Protetor solar. Eu estou vendo um aqui. Eu também tenho esse. Levante aí, levante aí. Vá.
0: Esse aí?
1: Sim, esse aqui. Renault. Eu também tenho esse.
0: Olha aí.
1: Mais 50, pronto. 50 para adulto. 50, agora você comprou colorido, só serve para o rosto. Esse aí que você está mostrando aqui para a gente, de 50 quantidade de UVER, que é a quantidade de filtro solar, esse aí de 50, só serve para o rosto. Quem vai servir para o corpo é o que é incolor, o que é todo branco. Esse é que serve para o resto do corpo. Não passe cores no resto do corpo, não, que não dá certo por causa da melanina. Um abraço, que Deus te abençoe, te abençoe.
0: Valeu! Vamos ouvir aqui o áudio dessa ouvinte que mandou as fotos aqui dos filtros, né?
2: Paz, senhor doutor Aldo, José Rodrigues. Eu vendo produtos e a Avon já tem protetor solar de cor, tá? Dependendo da cor da pessoa.
0: Pronto, valeu aí. Josinete está em Feira de Santana. Muito bem.
1: Só que a maioria dos filtros solares que são da Avon, Mary Care, esses grandes fabricantes de produtos de beleza, geralmente a quantidade de filtro solar é baixa. Eu mesmo uso 99. Filtro solar, para mim, é o 99. Esse 50 aí é para pessoas que não trabalham no sol. Eu passo o dia todinho com essa luz, ó. O centro cirúrgico tem um foco em cima da gente.
0: Olha,
1: um foco muito forte em cima da gente.
0: Uma luz fortíssima.
1: Fortíssima. Para você enxergar os pequenos vasos que porejam. Nem sangue, eles porejam. Esses que porejam, a gente sai ligando eles todos, ó. Antes de fechar o abdômen, antes de fechar a barriga, ele está ligando ele todo. Porque senão ele fica porejando depois de você fechar a pele.
0: Ah, olha aí.
1: Depois de fechar a pele. Sim. Então você vem de lá de baixo, pegando cada um deles e fechando cada vaso, um por um. Então, você também no rosto, Só no rosto é que você use o que tem cor. O resto fica para o resto do corpo. Muito obrigada pela participação. Venda muito. Você merece, que você é uma menina trabalhadora, uma menina que corre na frente. Deus te abençoe, te abençoe e te abençoe.
0: Muito bem, doutora Alda Veloso. Vamos aqui para mais um áudio. Alô, você em Cruz das Almas, hein? Audiência extraordinária também aí na linda cidade de Cruz das Almas.
3: Boa tarde, doutora Alda. Boa tarde, Jaziel. Aqui quem fala é Terroda de Cruz das Almas. Um abraço para vocês. Que Deus abençoe.
0: Valeu!
1: Ei, tá aí, ó. Obrigada. Deus te abençoe e te abençoe.
0: Muito bem, doutora, vamos aqui para mais uma participação. Ah, o pessoal está mandando mais fotos aqui dos protetores. Olha, boa tarde, doutora, paz de Cristo. Eu e minha filha usamos esse aqui, ela anexou essa foto, doutora, tá? É um de 60, né?
1: É, depende da idade da menina.
0: Tá.
1: Essa daí é da idade adulta. Depende da idade da criança, que a pele é muito tenra, né? É aí, muito então. Macia, então vai depender da idade da sua filhinha.
0: 17 anos.
1: Ah, 17 anos, está muito nova. Ela ainda não precisa, porque ela ainda não forma aquela máscara própria da melanina, não. Então, a dela deve ser de 30. 17 anos é 30, é 20, é 30. Tem até de 14, para quando a menina vai à praia. Não é?
0: Valeu, tá aí a instrução. Quem é careca tem que passar na cabeça também, né, doutora?
1: Oh, meu Deus.
0: Não
1: oh,
0: é?
1: Meu Deus. Bom, mas geralmente eu nunca vi queimadura na careca.
0: Graças a Deus.
1: É, não queima não.
0: Ainda
1: é interessante,
0: bem,
1: é.
0: Ainda bem.
1: Ainda bem.
0: 71996-1059. Dá tempo, viu? Dá tempo de você mandar sua mensagem. Queremos ouvir aqui a sua voz no áudio. Eu quero ler sua mensagem também escrita. 71996-1059. Vamos juntos e já nos preparando, porque daqui a pouquinho tem ele, Ulisses Menezes, com as mais pedidas da programação. Ele acompanha você até às 22 horas. Primeiro com as mais pedidas, depois ele volta aí às 20 horas, depois a Voz do Brasil, com Tempo de Amar. E às 22 horas tem Antônio Ferreira com Noite de Paz. Então, continue com a gente à noite também aí. Enquanto você está em casa com a família, já deixa o rádio ligado, porque faz muito bem ouvir a Vox. Alô aqui para Rony, está em Sapiaçu, está no Jaquerão, né, Rony? Boa semana de atividades aí para você. Grande abraço. 71996-1059. E realmente, doutora, faz muito sentido e a senhora trazendo esses esclarecimentos, porque os índices de câncer de pele são altíssimos. Esse verão, de acordo com os cientistas, virá também com muita força, não é? Então é importante essa proteção, né, doutora?
1: É, mas eu vou lhe dizer a você, Deus é lindo. E Deus trabalha de maneira grandiosa e gloriosa. Você diz assim, ah, mas eu sou preto, eu tenho muita melanina. Eu digo assim, eu sou cor de chocolate. O povo na América chama a gente de cor de chocolate, porque é meio-meio, não é? Mas eu vou dizer uma coisa importantíssima para você. Deus é um sábio. Tudo que Deus faz é perfeito. O maior índice mundial de câncer de pele está na França. A França, por que que as mulheres francesas usam tanto chapéu? Não é? Você pode perguntar, mas tem tanto chapéu, vai ali e bota o chapéu, sai e bota o chapéu. Por que tanto chapéu? Porque elas têm uma facilidade terrível de câncer de pele, porque elas são leucoderma. Leucoderma é um menino chamado Gesiel. Gesiel é leucoderma. Por que leucoderma? Porque tem ausência completa de melanina. Não tem melanina. Então, eles são leuco. Eles têm cor muito branca, muito clara, não é? Não tem o mesmo que eu tenho, uma boa quantidade de melanina. Agora, só que o câncer de pele do branco, do francês, dessas pessoas assim, tipo Gesiel, o câncer negro,

0: quantidade de melanina. Temos um câncer raro, é muito raro o negro ter um câncer, é raro. Lá um dia aparece um câncer chamado melanoma. Melanoma é um tumor maligno feito pela melanina, causado pela melanina. Só que ela está pequenininha num determinado lugar do corpo, mas a metástase já está no cérebro, mas a metástase já está lá no fígado, e já está nos intestinos, ela emite metástase cedinho. Olha que negócio, o melanoma mata cedo, o melanoma mata depressa, o melanoma é um tumor altamente maligno, não é? Não é adenocarcinoma, não é carcinoma escamocelular, não é não, é melanoma. E esse melanoma, que dá metástase bem cedo, ele mata muito mais do que mata as francesas, mata o pessoal que é leucoderma. Então, cuidado com tumores, cuidado com aumento, depressão, abaulamento, tumoração, se você tem a cor escura, viu? Se você tem a cor de chocolate, igual a Alda. Então, cuidado com qualquer abalamento, qualquer retração, qualquer diferença nessa pele de melanina, rica em melanina, cuidado porque ela vai emitir metástase muito cedo. E outra coisa, o melanoma dá dentro do nariz. Você vê no maltês rostos completamente deformados com a melanoma. Às vezes está lá no meio das costas, mas a metástase está no rosto, está na face do paciente, não é?
1: Isso, então, a atenção aí para as instruções da doutora Alda Veloso, trazendo aí essa verdadeira aula de medicina. Doutora, temos aqui mais uma pergunta. A ouvinte pergunta se a pessoa que tem diabetes pode fazer curativo na mão. Tem uma bolha, está cheia de secreção e ela foi na enfermaria, então mandou fazer de novo o curativo. A pessoa é idosa, então é possível fazer esse curativo? É apropriado, doutora?
0: É uma bolha. Mas tem curativos que são próprios para o diabético. O diabético não é curativo comum, não. E outra coisa, se ela está com essa bolha aí, ela vai precisar de todos os dias pela manhã você fazer a dosagem da glicemia. Porque você pode ser bom de curativo, mas não vai fechar. Se o açúcar estiver alto, se o açúcar estiver com mais de 180, de 200, não vai fechar. Mesmo você fazendo um bom curativo, porque é o açúcar que mantém. Outra coisa, prurido vulvar, a vulva coçando e o ânus coçando, é um prurido que é próprio do diabético, hein? Cuidado com prurido vulvar, cuidado com prurido anal, para não estar coçando, porque coçando e ferindo, pronto, não fecha mais. Viu? E o curativo para lesões no paciente diabético é diferente do curativo das lesões de paciente que não tem o açúcar alto, que não são diabéticos. É bom que você sempre consulte o serviço de endocrinologia, que você pode fazer até pela internet. O serviço de endocrinologia. E para você ter a assistência com esses insumos próprios para esse curativo, você tem no posto de saúde. Vá no posto de saúde. Converse com o serviço de enfermagem. O serviço de enfermagem vai dar para você o esquema que é próprio para o diabético. Você, menina diabética aí, os cremes vaginais são gratuitos, hein? É só pedir ao médico aí no posto para lhe dar a receita. Nistatina creme vaginal é excelente para as pessoas que têm diabetes e prurido vulvar. Se quiser tirar o prurido vulvar, é só usar uma boa parte de nistatina. Você aí, menino, que tem açúcar alto, que é também portador de diabetes mellitus, você também tem um prurido, não é? Entre a bolsa escrotal, uma grande quantidade de lesão purulenta, coçando, mas você

0: Tem também o creme nistatina, que você pode usar de um lado e do outro da bolsa escrotal. Boa tarde, você está no programa Uma Médica na Sua Casa, com um desejo enorme. Gesiel está aqui num desejo enorme, Alda também, Pastor Valdir também, um desejo enorme de que você goze saúde, que você seja feliz, que Deus esteja na sua casa, que você seja mais que vencedor, que Deus esteja do teu lado, que Deus faça resplandecer o rostinho dele sobre seu rosto e te dê paz.
1: Estamos juntos aqui com a doutora Alda Veloso, já chegando na reta final da programação e agradecendo você que nos acompanhou. Monte Moriá continua ali. Eita, bênção, hein? Vamos no finalzinho terminar aqui com louvor.

0: Benção, Deus de poder, doutora Alda, que volta na quarta, né, doutora?
1: Se Deus quiser, nesse mesmo horário, nós estaremos juntos no programa Uma Médica na Sua Casa. Faça as suas perguntas de véspera, veja o que você quer que fale no programa. Nós estamos à sua disposição, pastor Valdomiro Pereira e a pastora Lourdes, quer que nós façamos um trabalho maravilhoso que é das Assembleias de Deus. Visite a Assembleia de Deus mais próxima da sua casa e nós estamos felizes por sua companhia. Deus te abençoe, te abençoe, te abençoe e te abençoe. Quarta-feira, se Deus quiser, nesse mesmo horário, nós estaremos juntos no programa Uma Médica na Sua Casa.

0: hora certa.
1: Vox FM 6 para as 6.
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2: Agora 6:03, uma excelente noite para você. Começando as mais pedidas da programação, aquelas músicas mais solicitadas durante o dia, retornando agora. Um oferecimento da sua igreja evangélica Assembleia de Deus na Bahia, na presidência do pastor Valdomiro Pereira da Silva. Um abraço para os colegas, os nossos irmãos aí da cidade de Jacobina, da Jaraguá FM, fazendo a retransmissão das mais pedidas de hoje. Você estava com a doutora Alda Veloso e Gesiel Rodrigues e agora vamos juntos até às 7. Começando com Terra de Moreá, me livra de todo mal. Boa noite para você.

0: E você ouviu Nengo Vieira, Somos Libertos. Começamos com Terra Moreá, Me Livra de Todo Mal. Agora 6:10, estamos juntos aqui na sua Rádio Vox, a Rádio do Bem, com a retransmissão da Rádio Jaraguá FM em Jacobina. Um abraço para vocês aí na cidade de Jacobina e região, para você que está aí em Cachoeira, Péricles sempre na sintonia, em Muritiba, Cruz das Almas, Feira de Santana, Sapé Açu do Jaqueirão, todo mundo na sintonia e aproveitando, não é? Aproveitando o final da tarde, adorando a Deus, uns voltando do trabalho, outros indo ao trabalho, outros viajando, outros em casa, aonde quer que você esteja, vamos juntos continuar louvando, adorando ao Senhor Jesus. 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Agora 6:11, continua!
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certeza. Tá aí, você ouviu Andrelli, Felipe e Damares. Não pare. Antes, Valéria Vieira, Brilhar. Agora 6:19. Boa noite pra você.

é, esse é Aguinaldo e Rosângela, quem ele é? Antes você ouviu Vilmar Vieira, pastor Vilmar Vieira, dono do poder. 6h26, um abraço para o nosso ouvinte, nosso irmão Israel Bispo, está em Castro Alves, está na sintonia. Vamos até às 10h.

0: aí, pastor Alexis Soares, no mistério. Antes você ouviu Daniel e Samuel, a guerra. 6h36, um abraço para todo o pessoal aí na cidade de Castro Alves, viu? Todo mundo ligado, né? Que bom. Obrigado, presbítero Israel Bispo. É, todo mundo adorando. Um mistério, viu? Com certeza, vamos juntos até às 7.
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0: A voz de Deus, a voz de Deus é a Bíblia Sagrada. Deus fala através da palavra dele, a Bíblia Sagrada. Você ouviu Sara Farias, Se Eu Não Te Ouvir. Antes, Tângela Vieira, Preciosidade. Faltando 13 minutos para as 7 e continua.
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0: Ai de mim, finalizando as mais pedidas de hoje, Shirley Carvalhais. Antes você ouviu Silvan Santos, Deus marcou esse dia. Eu sou Ulisses Menezes, vou ficando por aqui, mas volto daqui a pouquinho, às 20 horas, com Tempo de Amar. Na sequência vem um rápido intervalo e a voz do Brasil.
1: Hora certa.
0: Vox FM 6:56.
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5: Está no ar a Voz do Brasil. As notícias do governo federal que movimentaram o país no dia de hoje.
8: Olá, boa noite.
2: Boa noite para você que nos acompanha em todo o país.
8: Segunda-feira, 5 de outubro de 2026.
2: Vamos aos destaques do dia.
8: Mais de 125 milhões de brasileiros foram às urnas neste domingo para o primeiro turno das eleições.
2: E forças de segurança pública fazem balanço das operações para combater crimes eleitorais. Gabriela Noronha.
9: De acordo com a Polícia Federal, foram apreendidos 2.850.000 reais durante a atuação no primeiro turno das eleições.
8: Fim das bets.
2: Sites e aplicativos de apostas deixam de operar no país nesta terça-feira.
8: E prazo para resgatar saldo em plataformas termina hoje. Graziela Mendonça.
10: São mais de 1.300.000.000 de reais que ainda aguardam resgate nos sites e aplicativos de bets.
2: Outubro Rosa.
8: Mês de falar sobre cuidados com a saúde da mulher e prevenção ao câncer de mama.
2: Saiba como identificar sinais de alerta e onde começar, onde encontrar assistência especializada pelo SUS. Cleide Lopes.
11: O INCA estima 78 mil novos casos de câncer de mama no ano até 2029.
8: Hoje na apresentação da Voz do Brasil, Luciano Seixas e Mariana Jungmann.
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8: As eleições no Brasil transcorreram com tranquilidade, segundo o balanço das forças de segurança que atuaram em todo o país.
2: As principais ocorrências registradas se referem à propaganda eleitoral irregular e tentativa de compra de votos.
8: E os eleitores não tiveram dificuldades para chegar aos locais de votação.
9: Mais de 321 mil profissionais foram mobilizados em todo o país para garantir a segurança das eleições de 2026. O ministro da Justiça e Segurança Pública, Wellington César Lima, destacou o trabalho conjunto do efetivo, que reúne agentes de forças estaduais, Polícia Federal, Tropa de Contingência, Polícia Rodoviária Federal e Força Nacional.
12: Demonstra muita integração, muita coordenação das forças de segurança e os números de fato são muito pequenos, muito irrisórios no que diz respeito às ocorrências de maior relevo.
9: De acordo com a Polícia Federal, foram apreendidos 2 milhões e 850 mil reais em bens e valores durante a atuação no primeiro turno das eleições. Até o fim do domingo de votação, foram instaurados 49 inquéritos policiais e 204 pessoas foram conduzidas para as delegacias. O delegado Henrique Oliveira Santos, chefe da Divisão de Repressão a Crimes Eleitorais, falou sobre as principais infrações cometidas.
13: O crime que, por exemplo, mais aconteceu, né, o crime de propaganda irregular no dia das eleições, que já era algo esperado. O segundo crime que mais ocorreu no Brasil inteiro foi o crime de compra de votos.
9: A Polícia Rodoviária Federal também divulgou o balanço. O chefe da comunicação social da PRF, Alexandre Castilho, destaca que além do patrulhamento de rodovias, os agentes atuaram na prevenção e no combate a crimes associados ao processo eleitoral.
14: A PRF registrou quase R$1 milhão em dinheiro vivo e cheques bancários. Ainda houve duas interceptações de ônibus que transportavam eleitores irregularmente.
9: A PRF também restringiu no domingo de eleição o tráfego de veículos de grande comprimento e de cargas superdimensionadas. Segundo a corporação, a medida contribuiu para evitar congestionamentos. Reportagem Gabriela Noronha.
2: E termina hoje o prazo para retirar o saldo em sites ou aplicativos de bets.
8: Com a proibição dos jogos, as plataformas de apostas deixam de operar em todo o país a partir de amanhã.
2: Caso o apostador não retire o saldo a tempo, o valor será devolvido pelos bancos a partir do próximo final de semana.
10: São mais de 1 bilhão e 300 milhões de reais que ainda aguardam resgate nos sites e aplicativos de bets. O prazo termina às 23 horas e 59 minutos desta segunda-feira. A partir desta terça-feira, os sites e aplicativos deixam de operar, conforme o cronograma de implementação da medida provisória que proibiu as bets no Brasil. A orientação para os usuários é acessar as plataformas em que tem cadastro e solicitar a retirada, ainda que o valor seja pequeno. É a situação da maioria das contas. 96% delas tem saldo abaixo de R$ 25,00. E quem possui contas em mais de uma empresa deve conferir em cada uma delas. Os valores que não forem retirados voluntariamente dentro do prazo serão devolvidos pelos bancos entre 9 e 14 de outubro. Caso haja algum impedimento para restituição, a partir de 14 de outubro, os recursos serão transferidos à Caixa Econômica Federal, que ficará responsável pela devolução aos apostadores. Graziela Mendonça para a Voz do Brasil.
8: E o Ministério da Fazenda definiu regras e prazos para encerramento das atividades das empresas de apostas que não possuem mais autorização para funcionar no país.
15: De acordo com portaria publicada pela pasta, as empresas têm até a próxima quarta-feira para enviar saldos finais das contas dos usuários. O levantamento deve considerar os valores que os usuários podem resgatar até hoje.
8: E as plataformas têm até o dia 15 de dezembro para regularizar todas as pendências financeiras referentes ao período em que estiveram em funcionamento.
15: A portaria também exige que as empresas mantenham os dados cadastrais atualizados e tenham um representante legal no Brasil para cuidar de possíveis pendências.
8: Estamos no Outubro Rosa, mês de conscientização sobre o câncer de mama.
15: O movimento reforça informações sobre fatores de risco, métodos de prevenção e apoio às mulheres diagnosticadas.
8: Este ano, o Instituto Nacional do Câncer reforça a importância dos exames para a detecção precoce da doença.
16: Antônia Josimária de Oliveira Lima, moradora do Rio de Janeiro, descobriu um câncer de mama no finalzinho de 2015 e em 2016 operou o tumor. Fez quimioterapia e ainda hoje segue em acompanhamento no Instituto Nacional do Câncer, o INCA. Para ela, a doença não representou o fim, mas um recomeço.
17: Hoje eu estou bem, graças a Deus. Comecei a ter uma vida diferente. Você aprende a se valorizar, você aprende a se amar.
16: De acordo com o Instituto Nacional de Câncer, o INCA, o câncer de mama é o mais comum entre as mulheres do Brasil e no mundo. A doença se manifesta de várias formas, como, por exemplo, o aparecimento de nódulos, alterações na pele da mama, que fica com aparência de casca de laranja, e secreções no mamilo. O INCA estima 78 mil novos casos de câncer de mama no ano até 2029 e que a detecção precoce da doença é um fator determinante para a cura, como falou a chefe da divisão de detecção precoce do INCA, Renata Maciel.
18: Então, ficar sempre atenta, tocar as suas mamas. Sentiu algo diferente? Procure o mais rápido possível, porque o diagnóstico precoce ele também permite empregos de terapias menos invasivas, né? menos agressivas, e assim a gente consegue também ter maior chance de cura.
16: O Sistema Único de Saúde oferece gratuitamente todo o tratamento para o câncer. Reportagem Cleide Lopes.
15: E hemocentros de todo o país contarão com recursos federais para a qualificação de serviços.
8: Uma portaria assinada pelo Ministério da Saúde estabelece incentivo federal mensal para aprimorar serviços de hemoterapia.
15: A medida também faz parte das ações para fortalecer a produção nacional de medicamentos derivados do sangue, como a imunoglobulina.
8: O Brasil firmou acordo para ampliar o fornecimento e a transferência de tecnologia do medicamento.
19: A portaria estabelece incentivo federal mensal aos hemocentros de todas as unidades da federação. A medida também prevê melhorias na estrutura dos hemocentros, nos equipamentos e nas condições de processamento e conservação do plasma, componente do sangue utilizado na produção de medicamentos. Além da portaria, também foi anunciado um acordo para ampliar a produção de imunoglobulina e alcançar a fabricação 100% nacional do medicamento, utilizado no tratamento de imunodeficiências, infecções bacterianas e alguns tipos de câncer do sangue. Para isso, a empresa brasileira de hemoderivados e biotecnologia, Hemobras, firmou um acordo de cooperação com a empresa chinesa Tiantan Bio. A parceria prevê a cooperação para o registro no país de uma imunoglobulina humana de uso intravenoso. O ministro da Saúde, Alexandre Padilha, comentou a importância desse tipo de acordo de cooperação.
20: Quando a gente tem uma rede mais consolidada, com mais capacidade de incorporação tecnológica, e a gente consegue ter parcerias internacionais e nacionais tão potentes.
19: A Tiantan Bio também vai apoiar a Hemobras na modernização de sistemas e processos, com ações nas áreas de transformação digital, automação e gestão inteligente. Reportagem, Márcia Fernandes.
15: Outubro é também o mês do idoso, um período para dar visibilidade às pautas relacionadas aos direitos das pessoas com mais de 60 anos.
8: No Brasil, essa população cresceu 11,3% em 2012 para 16,6% em 2025, mostrando uma tendência de envelhecimento populacional.
15: Os dados são da Síntese de Indicadores Sociais, realizada pelo Instituto Brasileiro de Geografia e Estatística, o IBGE.
8: E nós conversamos com a pesquisadora Denise Freire, responsável pelo estudo, para saber mais sobre o retrato que ele mostrou da população com mais de 60 anos no Brasil. Acompanhe.
15: Olá, doutora Denise Freire. Prazer ter a senhora conosco aqui. Bem-vinda à Voz do Brasil. A senhora que conduziu aí a síntese dos indicadores sociais do IBGE, que apurou alguns dados sobre o envelhecimento da população. E aí a gente quer falar um pouco sobre isso hoje. O principal dado aqui que eu gostaria de começar trazendo é o que trata da população com mais de 60 anos, que cresceu cerca de 53% entre 2012 e 2025, né? A pesquisa apurou o que provocou esse aumento da população idosa, doutora?
21: Olá, é um prazer participar com vocês dessa entrevista. O estudo da síntese mostrou, né, esse aumento da população idosa no período 2012 a 2024. Né? Esse é um aumento que possui vários fatores, né, vários aspectos. Então, a gente pode considerar tanto, né, o aumento da expectativa de vida, melhoria de saneamento, né, melhoria também das condições de acesso a medicamentos e à saúde. Né? E, por outro lado, também a gente tem uma questão da queda da natalidade, né? Então, reduz a participação de crianças e jovens também na nossa população. Então, cada vez mais tem chamado a atenção esse aumento, né, de pessoas idosas na proporção da população brasileira.
8: Esse crescimento da população mais velha já vinha ocorrendo nas décadas anteriores, né? Foi observado algum tipo de aceleração?
21: Sim, tem havido uma aceleração, né, nesse processo de envelhecimento, nessa participação da população idosa dentro, né, do total da população brasileira, né, de acordo com esses aspectos que a gente citou já.
15: Agora, a pesquisa trouxe também dados sobre a idade das pessoas no mercado de trabalho, né? Aliás, é um dos principais focos da pesquisa, é o mercado de trabalho. E ela apontou uma presença expressivamente maior de homens do que de mulheres trabalhando após os 60 anos, não é isso, doutora? A que se deve isso?
21: Sim, exatamente. Historicamente, né, no mercado de trabalho existe uma participação maior de homens do que de mulheres, né, não só em população idosa, mas de uma maneira geral. Mas quando a gente faz esse recorte de 60 anos ou mais, cerca de metade dos homens ainda permanecem no mercado de trabalho, enquanto que entre as mulheres é cerca de um quarto. Né? Existe essa diferença importante, né, por gênero, principalmente, em primeiro lugar, por causa das condições previdenciárias. Né? Aos homens realmente é exigido ficar mais tempo, né, trabalhando e contribuindo para conseguir se aposentar. A mulher, como tem normalmente uma dupla jornada, né, ela tem também o trabalho de cuidar de parentes, de cuidar da casa, dos filhos, normalmente tem uma condição previdenciária em que ela exige menos tempo de contribuição do que os homens. Então, aos 60 anos, normalmente é difícil para os homens, né, para a maioria dos homens já ter conseguido se aposentar, então a maioria deles ainda permanece, né, pelo menos metade permanece no mercado de trabalho entre 60 e 69 anos. Né. A partir de 70 anos, a gente conseguiu fazer esse recorte, aí sim que há uma queda expressiva na proporção de homens que ainda trabalham. E mais significativa ainda entre as mulheres. Mas isso se deve também às condições de, assim, a gente tem um mercado de trabalho que tem uma informalidade, né, importante. Então, para as pessoas conseguirem atingir o mínimo exigido pela Previdência Social para conseguir se aposentar, também demora, né? Nem todo mundo também tem uma continuidade de contribuição ao longo da sua vida laboral. Então, isso faz com que as pessoas, mesmo, né, com mais idade, né, mesmo às vezes já atingindo a idade mínima de aposentadoria, ainda não consigam se aposentar por falta de contribuição ainda à Previdência.
8: Outro dado sobre o mercado de trabalho é que a presença, o percentual de idosos empregados vem aumentando, embora tenha sofrido uma baixa aí durante o período de pandemia. E eles também ganham mais do que a média da população, né? A senhora pode comentar um pouco esses dados?
21: Sim, exatamente. O dado de 2024 apontava que cerca de um quarto das pessoas com 60 anos ou mais ainda estava inserida no mercado de trabalho, né? E foi o percentual mais elevado da série, né? Então, a gente observa que a cada ano esse percentual de idosos que participam no mercado de trabalho vem aumentando, né? Na pandemia foi o menor valor, né, em 2020, porque os idosos justamente precisavam, né, se precaver, né, de contaminação, de doença, para pegar a Covid, e realmente a sua participação diminuiu em 2020. Mas desde então, a cada ano, a sua participação vem aumentando e está em uma trajetória de alta. Né? Então, mas assim, são vários fatores, né? Então, assim, além da questão previdenciária também, né, e da questão da informalidade, a gente também pode apontar a questão de arranjos, né, familiares, porque muitos, quando você tem por outro lado uma situação dos jovens, né, com dificuldade de inserção no mercado de trabalho ou de uma inserção muito precária, os idosos acabam permanecendo como principal provedor, né, quando ele participa de uma família, né, com múltiplos membros e que também tem os jovens participando da família. Então, a pessoa mais idosa, que normalmente ganha mais, né, tem mais experiência, então ela vai tender sempre a ganhar uma remuneração mais elevada, né, do que as outras pessoas das outras faixas etárias, né, e ela acaba também servindo como uma pessoa provedora, né, e no ambiente atual que, como eu já falei, dessa dificuldade dos jovens, então cada vez mais a gente vai, eu acredito que a gente vai assistir o aumento das pessoas idosas inseridas no mercado de trabalho, tanto homens quanto mulheres.
15: Muito bem, nós conversamos com Denise Freire, pesquisadora responsável pela síntese dos indicadores sociais do IBGE. Muito obrigada, doutora, pela sua entrevista à Voz do Brasil.
21: Muito obrigada.
8: Como a gente ouviu na entrevista, o Brasil tem cerca de 17% da população brasileira acima dos 60 anos e atravessa uma tendência de envelhecimento populacional.
15: Com esse crescimento, além dos cuidados com a saúde e o bem-estar, é preciso estar alerta para golpes ou crimes virtuais.
8: Apenas no ano passado, o Disque 100 registrou 1.000 denúncias de violações virtuais contra pessoas idosas.
15: Além do Estatuto do Idoso, que tipifica crimes contra pessoas com 60 anos ou mais, existem canais de informação e denúncias para proteger esse público.
1: Aos 69 anos, o aposentado Pedro Mesquita não imaginava que pudesse cair no golpe do empréstimo consignado ao atender uma ligação de uma suposta funcionária do banco.
4: Ela propôs que quitava meu débito do banco com juro bem menor e eu ia pagar a parcela bem menor. Foi onde que ela me ganhou. Um empréstimo lá no meu nome com um valor de 24 mil. Não caia nesse golpe como eu caí, porque foi muito fácil. Eu achava que eu não caía em golpe.
1: Crimes virtuais cometidos contra idosos são punidos com maior rigor de acordo com o Código Penal. E o Estatuto do Idoso, criado em 2003, garante que, nesses casos, o idoso tenha atendimento preferencial e que o processo corra de forma mais rápida na Justiça. No ano passado, o Disque 100 registrou 1.000 denúncias de violações de direitos de idosos em ambiente virtual. São crimes como golpes, ameaças e exposição. Para levar mais informações às pessoas idosas, o Ministério dos Direitos Humanos e da Cidadania criou uma cartilha, como explica o secretário nacional dos Direitos da Pessoa Idosa, Alexandre da Silva.
22: Nós precisamos sempre garantir autonomia, independência. Temos
0: uma cartilha também no campo da educação para que as pessoas idosas não caiam nos golpes mais conhecidos. E a gente aproveitou esse material falando também de situações que não são golpes, mas podem ser, na mão de pessoas mal intencionadas, oportunidades, né, enviesadas ali, disfarçadas e para gerar um golpe.
1: Os números do painel de dados da Ouvidoria Nacional de Direitos Humanos mostram que as capitais do Rio de Janeiro e São Paulo concentram a maioria das denúncias de violações de direitos das pessoas idosas. As denúncias podem ser feitas pelo Disque 100, que funciona 24 horas todos os dias da semana. Com locução de Nazi Brum, reportagem Graziele Bezerra.
2: Recuperar uma área degradada vai muito além de plantar árvores. É preciso saber se a vegetação conseguiu se restabelecer e se o ecossistema tem condições de se manter sozinho.
8: Para avaliar esse resultado em todo o país, foi criado um sistema com critérios científicos que mostram se a vegetação nativa está sendo recuperada.
2: Os critérios levam em conta as características de cada bioma brasileiro.
6: Recuperar uma área degradada não significa apenas plantar árvores. O verdadeiro desafio é saber se aquela vegetação voltou a funcionar como um ecossistema capaz de sobreviver sozinho. Em um país com 6 biomas e uma das maiores biodiversidades do planeta, essa avaliação sempre foi um dos grandes obstáculos na restauração ambiental. Agora, órgãos federais criaram um sistema único para medir a qualidade da recuperação da vegetação nativa em todo o Brasil. O pesquisador da Embrapa, Daniel Vieira, destacou que a ideia era conseguir obter indicadores precoces, mas que trouxessem segurança quanto à recuperação da área degradada.
22: Se a gente esperar o tempo ecológico para uma floresta voltar a ser floresta, é um tempo muito grande. Então a gente tem pensado em como utilizar indicadores precoces e que sugerem ou tentam garantir que no futuro essa vegetação vai estar num processo maduro.
6: A principal mudança está na forma de fiscalizar. A avaliação passa a verificar se, depois de pelo menos 4 anos, a vegetação apresenta condições de se manter sem depender de intervenção humana. Para isso, os técnicos vão observar 4 indicadores principais: a cobertura vegetal do solo, a quantidade de plantas nativas que surgiram naturalmente, a diversidade de espécies e a presença reduzida de plantas invasoras. Juntos, esses fatores indicam se a área degradada está seguindo um caminho de recuperação sustentável. Daniel Vieira, da Embrapa, destacou que os indicadores atendem a todos os biomas brasileiros.
22: A gente encontrou indicadores de sucesso que garantem a autossustentabilidade dessas vegetações para os diferentes biomas e formações, para ter um chão comum nesse processo de regularização ambiental e de recuperação da vegetação nativa.
6: Além de dar mais segurança jurídica para projetos de restauração ambiental e reduzir a necessidade de vistorias presenciais, o modelo ajuda o Brasil a acompanhar uma das metas assumidas internacionalmente: recuperar 12 milhões de hectares de vegetação nativa até 2030. Compromisso ligado ao Acordo de Paris e à Década da ONU para a Restauração de Ecossistemas. Reportagem Luana Karen.
8: A Agência Nacional de Proteção de Dados, a ANPD, acaba de lançar uma página na internet exclusiva para receber denúncias contra redes sociais e plataformas digitais que descumprirem as novas regras do Marco Civil da internet.
2: Através da página da ANPD, qualquer pessoa ou empresa pode usar o canal para denunciar plataformas que não ofereçam meios adequados para reportar conteúdos criminosos, anúncios irregulares ou vazamentos de conteúdos íntimos.
8: Para mais informações, acesse gov.br/ANPD.
2: Atenção, gestoras e gestores de políticas públicas de todo o país.
8: O Ministério das Mulheres prorrogou o prazo para o envio das respostas ao Censo de Políticas para as Mulheres. O preenchimento agora pode ser feito até o dia 19.
2: O levantamento busca mapear a estrutura, o funcionamento e a capacidade de atendimento dessas unidades em todo o Brasil.
8: O mapeamento também vai ajudar a conhecer o perfil de quem está na gestão, entender o trabalho feito nos estados e municípios e identificar os serviços e equipamentos oferecidos às mulheres.
2: Mais informações em gov.br/mulheres.
8: agora as notícias do governo federal.
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15: Fique agora com as notícias do Poder Judiciário e do Congresso Nacional. Boa noite.
8: Boa noite para você, até amanhã.
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7: STF é o guardião da Constituição Federal que completa 38 anos hoje.
23: Presidente do TSE conclui primeiro turno das eleições 2026 e projeta mesma tranquilidade para a segunda fase do pleito.
7: STJ forma a maioria para admitir o primeiro processo da história de acordo com o filtro da relevância.
23: Boa noite, eu sou Marcela Luiza.
7: E eu sou Walter Lima.
23: A Constituição Federal completa 38 anos nesta segunda-feira. Promulgada em 5 de outubro de 1988, ela encerrou o período do regime militar e colocou a dignidade da pessoa humana no centro do ordenamento jurídico.
7: O Supremo Tribunal Federal é o guardião da Carta Magna e promove ao longo de toda esta semana eventos para celebrar a data.
23: O primeiro encontro comemorativo ocorreu hoje, na Biblioteca do STF.
7: Na ocasião, o presidente do Supremo, ministro Edson Fachin, destacou a importância da democracia prevista no texto constitucional de 88.
24: 38 anos formam o mais longo período de vigência democrática ininterrupta de nossa história republicana. E isso não é obra do acaso nem de uma só geração. É fruto de escolhas diárias da eleitora que compareceu às urnas ontem, do servidor que cumpre a lei, da juíza que fundamenta suas decisões, da cidadania que reclama, da imprensa que informa, das instituições que se respeitam e cooperam pelo bem do Brasil.
23: A Justiça Eleitoral já se prepara para o segundo turno das eleições gerais de 2026.
7: A afirmação foi feita pelo presidente do TSE, ministro Cássio Nunes Marques, no balanço do primeiro turno das eleições. Na ocasião, ele também destacou a normalidade da votação, a segurança dos sistemas eleitorais e o trabalho realizado em todo o país para garantir o exercício do voto. Guilherme Firmino.
25: Após a apuração, Cássio Nunes Marques agradeceu aos eleitores e aos profissionais envolvidos na eleição e afirmou que a expectativa é de repetir no segundo turno a tranquilidade registrada nesse domingo.
26: Ressalto, todavia, que a eleição não termina quando a votação é encerrada. Ela se completa quando a vontade soberana do eleitorado é conhecida e respeitada.
23: A segunda sessão do STJ formou maioria para admitir o primeiro processo da história da corte para julgamento pelo filtro da relevância.
7: Nesse novo sistema, a questão federal discutida precisa ter relevância econômica, política, social ou jurídica, para além dos interesses das partes. Fátima Uchoa.
27: A análise da relevância foi proposta pelo ministro Sérgio Coquina, presidente da Comissão Gestora de Precedentes do STJ. A discussão é para definir se o condomínio pode cobrar do condômino inadimplente honorários do advogado contratado para ajuizar a ação de cobrança e se há diferença entre essa hipótese e a referente à atuação do advogado fora da justiça. Os votos para definir se a questão apresenta ou não relevância para posterior julgamento de mérito estão sendo tomados em sessão virtual até 7 de outubro, e os ministros podem mudar o voto até o final.
23: Começou hoje um mutirão da Justiça do Trabalho para analisar processos que envolvem pessoas com 60 anos ou mais.
7: É a ação em pauta a melhor idade, que vai até sexta-feira em todo o país. Rafael Silva.
28: A mobilização em pauta a melhor idade busca ampliar o acesso à conciliação em casos que envolvam pessoas com 60 anos ou mais. Mas essa é uma ação que deve ser tomada por advogados o tempo todo. Eles devem sempre deixar claro à justiça que aquele processo envolve pessoa idosa e assim chamar a atenção do judiciário para a prioridade no caso.
23: Justiça Federal mantém veto a obras de terminal de gás em Barcarena, no Pará.
7: A decisão atende a pedido do MPF, Vanessa Pereira.
9: A Justiça Federal manteve suspensa a construção de um terminal de gás em Barcarena, no Pará, e proibiu a concessão de novas licenças. A decisão rejeitou o pedido da empresa Termogás e determinou que o empreendimento só avance após a conclusão de estudos técnicos e a consulta prévia às comunidades quilombolas e tradicionais da região. A Justiça também deu 5 dias para o governo do Pará e o INCRA prestarem informações atualizadas sobre o caso.
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23: Uma boa noite.
7: E até amanhã.
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11: Eu sou Paula Groba.
12: E eu sou Humberto Pinheiro.
11: E estes são os destaques de hoje do Jornal do Senado, que começa agora.
12: 13 partidos terão representantes no Senado a partir de 2027.
11: Senadores começam a analisar fim da escala 6x1 nesta terça-feira.
12: Mais de 33 milhões de brasileiros não votaram no primeiro turno, mas ainda podem votar no segundo.
11: Boa noite.
12: Boa noite.
11: O resultado das urnas vai redesenhar o mapa político do Senado a partir de 2027. Serão 13 partidos com pelo menos um representante na casa, em uma composição que reforça a força do PL. A legenda terá a maior bancada, com 28 senadores.
12: Mas o que esses números significam na prática para as votações e para as disputas de poder no Senado? O repórter Rodrigo Rezende explica.
13: A maior bancada é a do PL, com 28 integrantes, seguida pela Federação União Progressista com 12, PT com 9 e MDB com 8. Uma das senadoras eleitas pelo PL foi Carol Ditone, de Santa Catarina.
14: Então, o nosso compromisso é com a moralidade das instituições, dos órgãos públicos. Com certeza, nós vamos trazer mais investimentos, mais respeito com Santa Catarina. Acho que o nosso compromisso é esse.
13: O Partido Novo conseguiu eleger 3 representantes e a Rede Sustentabilidade terá novamente uma senadora, com Luiziane, do Ceará. Também terão senadores os seguintes partidos: Republicanos e PSD com 5 cadeiras, PSB com 4, PSDB e Podemos com 2 representantes cada e PDT com 1 vaga. Dos 32 senadores que tentavam a reeleição, 14 foram reeleitos. Com os dados atuais, a bancada feminina terá 18 representantes em 2027, a maior em um início de legislatura. Uma dessas mulheres é Marília Campos, eleita pelo PT em Minas Gerais.
16: Eu sou a pessoa que dialogo com todos os segmentos, especialmente aqueles segmentos que são civilizados. E é com essa postura que eu seguirei no Senado.
13: A composição partidária final do Senado será definida com o segundo turno da eleição de governadores em 3 estados: Acre, Amazonas e Tocantins. Nessas unidades da federação, senadores em exercício estão no segundo turno e uma possível vitória dará a vaga para o Senado aos seus suplentes.
11: E o Senado, que toma posse no ano que vem, terá uma combinação de nomes conhecidos e estreantes. 14 senadores foram reeleitos para mais 8 anos de mandato, enquanto 2 ex-senadores estarão de volta à casa.
12: E 38 eleitos vão ocupar o Senado pela primeira vez. É uma renovação que muda o perfil da casa, mas que ainda mantém nomes já conhecidos pelos brasileiros. A reportagem é de César Mendes.
17: Os eleitores de 2 estados decidiram manter os senadores que já estavam no cargo nas 2 vagas em disputa. No Amazonas, foram reeleitos Eduardo Braga, do MDB, e Plínio Valério, do PSDB. Em Sergipe, Rogério Carvalho, do PT, e Alessandro Vieira, do MDB. Outros 10 senadores que já estavam no cargo também foram reeleitos: Márcio Bittar, do PL, no Acre; Lucas Barreto, do PSD, no Amapá; Jacques Wagner, do PT, na Bahia; Cid Gomes, do PSB, no Ceará; Veneziano Vital do Rego, do MDB, na Paraíba; Humberto Costa, do PT, em Pernambuco; Marcelo Castro, do MDB, no Piauí, Eduardo Gomes e Carlos Portinho, ambos do PL, no Tocantins e no Rio de Janeiro, respectivamente. E Stevenson Valentim, do Podemos, no Rio Grande do Norte. Para o senador Alessandro Vieira, o novo Senado terá que ser diferente do atual para atender às expectativas dos eleitores.
0: Ele vai ter que provar para o povo que mereceu essa votação, essa confiança. O Brasil todo espera por um processo de depuração.
17: Dois ex-senadores voltam ao Senado no ano que vem. Renato Casagrande, do PSB do Espírito Santo, e José Medeiros, do PL de Mato Grosso.
11: E na volta dos trabalhos após o primeiro turno das eleições, senadores vão iniciar a análise da proposta de emenda à Constituição que acaba com a escala 6x1. O texto define que trabalhadores terão direito a 2 folgas a cada 5 dias trabalhados.
1: A proposta precisa passar por 5 sessões de debates no plenário antes de ser votada em primeiro turno. Repórter Pedro Pincer.
4: Nesta terça-feira, o Senado deve fazer a primeira sessão plenária para debater o fim da escala 6x1. 6 dias de trabalho e 1 de repouso. Depois de 5 debates em plenário, a proposta de emenda à Constituição poderá ser votada em primeiro turno. Se aprovada, segue para o segundo turno com outras 3 sessões de discussão. A senadora Tereza Leitão, do PT de Pernambuco, destacou que a nova jornada permitirá uma nova dinâmica nas famílias brasileiras.
6: Que a mãe e o pai não chegue exausto para sentar, mas que chegue feliz para ainda conversar, brincar, ler com seus filhos e suas filhas.
4: Já o senador Rogério Marinho, do PL do Rio Grande do Norte, lamentou que a PEC obrigue uma forma de contrato entre patrões e empregados.
18: Que quando foi feita a modificação da legislação trabalhista de 2017, o único tema que foi consensualizado entre trabalhadores, empregadores e governo foi a necessidade de que preponderasse o negociado sobre o legislativo.
4: O texto permite que as empresas tenham até 2 meses para adaptar a jornada para 42 horas semanais depois que a proposta virar lei. A partir daí, terão mais 1 ano para colocar a jornada em 40 horas.
11: E a Comissão de Constituição e Justiça pode aprovar o projeto que autoriza a divulgação de imagens e áudios de crimes em flagrante dentro de estabelecimentos comerciais.
1: A ideia é que o compartilhamento dessas informações ajude na identificação e denúncia de criminosos. As informações com o repórter Bruno Lourenço.
19: O relator, senador Esperidião Amin, do Progressistas de Santa Catarina, afirmou que o objetivo é combater a impunidade por meio da identificação e denúncia dos infratores.
20: É realmente o reino da maldade você ter uma preocupação maior com o delinquente do que com quem sofre a delinquência.
19: Para evitar abusos, o texto exige que o estabelecimento registre um boletim de ocorrência e proíba a exposição de terceiros que não estejam envolvidos no crime e também prevê a responsabilização do lojista caso haja divulgação indevida de imagens sabidamente falsas. Depois da CCJ, o projeto de lei, que já passou pela Comissão de Segurança Pública, vai ao plenário do Senado.
11: Mais de 33 milhões de brasileiros deixaram de votar no último domingo. E entre os que foram às urnas, quase 6 milhões optaram pelo voto nulo ou em branco.
1: Os números mostram o tamanho da parcela do eleitorado que não escolheu nenhum dos candidatos nas urnas. Repórter Marcela Cunha.
21: O número representa mais de 21% do eleitorado e é o maior desde 1998. Por isso, o TSE informou que vai atuar para aumentar o comparecimento no segundo turno, marcado para o dia 25 de outubro. De acordo com o presidente do TSE, o ministro Cássio Nunes Marques, é preciso intensificar as ações, em especial entre os grupos para os quais o voto não é obrigatório, como quem tem 70 anos ou mais.
26: Não é o ideal, a abstenção de 20%. A ideia é intensificar e aperfeiçoar todos os mecanismos disponíveis para a justiça eleitoral para que a gente consiga diminuir esse percentual num segundo turno.
21: Segundo o presidente do TSE, a abstenção chega a cerca de 50% entre os maiores de 70 anos e a 20% entre os jovens de 16 e 17 anos. Além das ausências, o primeiro turno registrou 2 milhões e 200 mil votos em branco e 3 milhões e 600 mil votos nulos.
11: E quem não foi às urnas no primeiro turno ainda pode votar no segundo. Basta que o título de eleitor esteja regularizado.
1: A Justiça Eleitoral considera cada turno uma eleição independente.
12: Portanto, a ausência na primeira etapa não impede a participação na votação de 25 de outubro, desde que a situação eleitoral esteja regular. Quem explica é a repórter Luísa Mello.
2: Cada turno eleitoral é tratado como um pleito independente. Então, mesmo sem ter participado da primeira rodada de votos, os eleitores podem ir às urnas no segundo turno, basta que o título esteja regularizado. A ausência no primeiro pleito precisa ser justificada pelo eleitor até 3 de dezembro. O presidente do Tribunal Superior Eleitoral, ministro Cássio Nunes Marques, ressaltou a importância da participação no primeiro turno.
26: Quero, antes de tudo, agradecer às eleitoras e os eleitores brasileiros que compareceram às urnas e exerceram, mais uma vez, o direito fundamental de escolher os seus representantes.
2: De acordo com dados do TSE, a abstenção bateu recorde este ano, com 33 milhões e 400 mil pessoas que não compareceram às urnas. No segundo turno, a votação é apenas para presidente da República e, dependendo do estado, para governador.
12: Com edição de Paula Groba e trabalhos técnicos de Eliseu Caires, o Jornal do Senado fica por aqui. Acompanhe agora as notícias da Câmara dos Deputados. Boa noite.
11: Boa noite e até amanhã.
5: Jornal Câmara dos Deputados. Câmara amplia a bancada feminina e passa a contar com 109 mulheres.
11: PL elege maior bancada e terá 121 deputados na próxima legislatura.
5: Nicolas Ferreira e Lucas Pavanato superam os 3 milhões de votos.
11: Boa noite. Os brasileiros foram às urnas neste domingo para participar do processo eleitoral.
5: A eleição presidencial de 2026 registrou mais de 119 milhões de votos válidos no primeiro turno, o maior número já registrado nesta etapa da disputa pelo Palácio do Planalto.
11: Os eleitores também votaram para escolher os próximos governadores, senadores, deputados federais e deputados estaduais.
5: Na Câmara dos Deputados, o PL elegeu a maior bancada para a próxima legislatura. A repórter Silvia Munhato explica como fica a correlação de forças na casa a partir do resultado das eleições deste domingo.
3: O PL elegeu a maior bancada da Câmara dos Deputados neste domingo e vai ter 121 deputados na próxima legislatura, que começa em 1º de fevereiro. Em 2022, o partido havia obtido 97 cadeiras. O segundo colocado para a Câmara foi a Federação PT-PCdoB-PV, com 88 deputados, 6 a mais que na última eleição. Além do PL da Federação PT-PCdoB-PV, ganharam deputados em relação ao total eleito em 2022, o PSD, Republicanos, Podemos, Novo e Missão. O Novo teve um aumento de 3 para 10 deputados. Entre os que perderam, destaque para a Federação União PP, que passou de 105 para 87. PSDB Cidadania perdeu 7 cadeiras, chegando a 11. E o PDT ficou com 6 deputados, uma perda de 10 cadeiras. PSB e PSOL Rede mantiveram uma bancada de 15 deputados. Os outros que registraram quedas foram MDB, PRD Solidariedade e Avante. Em entrevista ao programa Painel Eletrônico da Rádio Câmara, a consultora legislativa Manuela Nonô cita o crescimento de partidos como PL e Novo como exemplo de uma eleição ideológica e mais à direita.
8: Eu acho que essa foi a eleição dos partidos ideológicos. Seja de um lado, seja de outro, essas agremiações ganharam, foram premiadas pelos eleitores. Os partidos catch-all, aqueles que vale tudo, o famoso centrão, de uma forma geral ele perdeu, tanto na Câmara quanto no Senado. E isso não se deve somente ao eleitorado, também se deve à reforma do sistema político brasileiro que tem acontecido, que tem colocado aí cláusulas de barreira, que proibiu as coligações nas eleições proporcionais. Isso tudo está depurando o sistema devagar, mas continuamente.
3: Também em entrevista ao Painel Eletrônico, o professor de Ciência Política da Universidade de Brasília, André Borges, afirma que

0: analistas explicam, porém, que o sistema ainda mantém vários partidos e com resultados diversos nos estados. Portanto, a Câmara manterá, por exemplo, deputados mais voltados para a busca de recursos para suas regiões. E a falta de uma decisão sobre o executivo no primeiro turno deverá, segundo eles, adiar votações mais polêmicas. Dos 513 deputados federais eleitos, 183 vão exercer seu primeiro mandato na Câmara dos Deputados. Esse número representa uma taxa de renovação de 35,67%. Já o número de deputados reeleitos é de 301, 58,6% do total de deputados que foram eleitos titulares nas eleições de 2022 ou suplentes que foram efetivados como titulares ao longo da atual legislatura. Da Rádio Câmara de Brasília, Silvia Minhato.
1: Eleições. Novas deputadas serão 21% do total de parlamentares na Câmara, percentual acima da atual legislatura, mas ainda abaixo do total de mulheres na população brasileira. A repórter Paula Bittar traz uma análise sobre o crescimento da bancada feminina para a próxima legislatura.
2: O número de mulheres eleitas para a Câmara aumentou, mas a representação feminina entre os deputados continua muito abaixo da proporção da população. A partir de 1º de fevereiro do ano que vem, as mulheres representarão 109 dos 513 parlamentares da Câmara, 19 a mais que o número atual. Ainda assim, enquanto são mais de 51% da população brasileira, serão pouco mais de 21% dos deputados federais. 59 delas, ou 54%, foram reeleitas. A federação composta por PT, PCdoB e PV elegeu a maior parcela de mulheres, somando 34 cadeiras, o equivalente a 31% da representação na casa. Os colégios eleitorais do Sudeste foram os principais responsáveis pela formação dessa nova bancada. São Paulo elegeu 16 deputadas, concentrando 14,7% de todas as cadeiras ocupadas por mulheres na casa. Logo atrás, Minas Gerais e Rio de Janeiro garantiram 11 e 10 parlamentares, respectivamente. Fora do eixo Sudeste, Bahia, Pernambuco e Santa Catarina destacam-se com 6 deputadas eleitas em cada estado. Por outro lado, Distrito Federal, Piauí e Roraima encerraram a apuração sem eleger mulheres para a nova legislatura. A deputada Érica Hilton, do PSOL de São Paulo, foi reeleita como a mulher mais votada da história da Câmara dos Deputados, com 1,5 milhão de votos conquistados. Hilton foi uma das duas primeiras mulheres trans eleitas para a Câmara ao lado de Duda Salabert, do PSOL de Minas Gerais, em 2022. Em Minas Gerais, Duda Salabert aparece como a terceira mais votada, com quase 230 mil votos e também deve assumir um novo mandato. Magda Morfato, do PL de Goiás, aos 77 anos, será a integrante com mais idade em exercício na casa. A cientista política Hanna Marussi considera positivo o aumento na bancada feminina e atribui essa elevação ao financiamento das campanhas.
3: Os partidos tinham até 8 de setembro para fazer o repasse para mulheres, pessoas negras e indígenas e, de um modo geral, esse prazo foi cumprido. Claro que tiveram partidos que individualmente não cumpriram, mas no montante geral do Fundo Especial de Financiamento de Campanha, esse dinheiro foi destinado. Então, tanto o montante quanto o momento em que ele entra faz toda a diferença para a eleição de mulheres.
2: Na análise da composição da bancada, a cientista política ressalta que ela se divide principalmente em esquerda e direita, com um centro esvaziado. Hanna Marussi aponta, por outro lado, que no Senado a votação foi expressiva para mulheres de direita.
3: A gente tem um crescimento expressivo também de mulheres eleitas, porém, essas mulheres, muitas delas, se colocaram e fizeram sua campanha deslocada de valores ligados aos direitos das mulheres, algumas até se posicionando contra o voto feminino. Então a gente tem um crescimento de mulheres muito mais ligadas ao conservadorismo, muito mais ligadas ao espectro de direita no Senado. E isso é uma tendência do Senado como um todo, né? O crescimento do conservadorismo no Senado foi bastante expressivo. A direita agora, pela primeira vez, é maioria no Senado Federal.
2: Para o Senado, entre as 54 vagas em disputa, 12 foram para mulheres. É o maior número de senadoras eleitas em um mesmo pleito desde a redemocratização.

0: Até então, o recorde havia sido registrado em 2002, quando 8 mulheres conquistaram cadeiras na casa. Em 2018, última eleição em que também foram renovados 2/3 do Senado, 7 mulheres foram eleitas. Com o resultado, a bancada feminina deve passar das atuais 15 para 18 integrantes a partir de 2027. Da Rádio Câmara, de Brasília, Paula Bittar.
1: Política. Campeões de votos ajudam a ampliar as bancadas de seus partidos na Câmara. Antônio Vital tem as informações.
2: O resultado final das eleições para deputado federal apontou a existência de candidatos muito bem votados que funcionaram como puxadores de votos para seus partidos e acabaram contribuindo para que outros parlamentares, que não teriam individualmente votos suficientes para se eleger, também conquistassem uma vaga. Puxadores de votos são aqueles candidatos que obtiveram votação acima do chamado quociente eleitoral, que é o cálculo usado para apontar quantas vagas cada partido tem por estado. Foi o caso, por exemplo, de 2 deputados do PL, Nicolas Ferreira, em Minas Gerais, e Lucas Pavanato, em São Paulo. Os dois receberam mais de 3 milhões de votos e ajudaram a ampliar a bancada do PL na Câmara. Em Minas Gerais, o PL elegeu 21 deputados, sendo que 9 deles não teriam sido eleitos sem os votos de Nicolas. Um deles, Sargento Melo Casal, acabou eleito com apenas 25 mil votos. Em São Paulo, os votos a Pavanato ajudaram a eleger 7 deputados que não teriam votos suficientes entre os 19 eleitos pelo PL. Isso porque, na eleição para deputado, os votos são computados para o partido ou federação do candidato. Quanto maior essa soma, mais cadeiras o partido tem. Também em São Paulo, a deputada Érica Hilton recebeu mais de 1,5 milhão de votos, o que ajudou o partido dela, o PSOL, a conquistar 6 vagas na Câmara, uma a mais do que teria direito se não fossem contabilizados os votos para o partido. O ponto em comum entre os campeões e as campeãs de votos é a campanha com forte presença nas redes sociais. Para o cientista político André Borges, da Universidade de Brasília, a campanha pelas redes sociais é uma nova maneira de fazer política que veio para ficar.
3: Candidatos mais localistas, né, ex-prefeitos, ex-vereadores, geralmente eles vão ter aquela votação ali mais concentrada, né, no seu município. E o que a gente observa nos últimos anos é que a campanha através da rede, ela me permite chegar a um custo relativamente baixo, né, a eleitores que estão espalhados ali, né, pelo território do estado, né? Então você passa a ter um tipo diferente de campanha, né? Eu acho que é um novo jeito de fazer política que veio para ficar e que está abrindo espaço também para a ascensão de novas lideranças.
2: Consultora legislativa da Câmara dos Deputados, Manuela Nonô, também relacionou a presença nas redes sociais ao resultado da votação.
4: Quando você se torna conhecido pelas redes sociais, se torna quase natural você ter uma votação, embora essas realmente tenham sido extraordinárias. Eu quero dizer aqui que o Nicolas sozinho teve 27,41% dos votos válidos de Minas. O PL fez 19 cadeiras. Sem o Pavanato, ficaria 12. Então, o Pavanato deu 7 cadeiras para o PL. Ele teve 47,26% de todos os votos do PL de São Paulo. Isso é muita coisa. É.
2: Outros candidatos também ajudaram a ampliar a bancada de deputados em seus estados graças à grande quantidade de votos. André Fernandes, do PL, foi eleito com quase 700 mil votos no Ceará, mais de 12% dos votos do estado. E Júlia Zanatta, também do PL, recebeu 560 mil votos, o equivalente a 13% de todos os votos de Santa Catarina. Também foi eleito com 13% dos votos no Distrito Federal o candidato Fábio Félix, do PSOL. Da Rádio Câmara, de Brasília, Antônio Vital.
5: Trabalho.
6: A notícia de que postos de gasolina estavam obrigando as frentistas a trabalharem de biquíni motivou um debate sobre os limites das empresas na definição dos uniformes de seus funcionários.
1: A questão chegou à Câmara dos Deputados, onde uma proposta foi apresentada para impedir que as vestimentas nas empresas violem a dignidade do trabalhador. O repórter Luiz Cláudio Canuto tem os detalhes.
7: Está na Comissão de Constituição e Justiça da Câmara dos Deputados projeto que cria regras para uso de uniformes de trabalhadores. A intenção é evitar a violação da dignidade do empregado. Atualmente, a CLT define que cabe ao empregador definir o padrão de vestimenta dos empregados, sendo permitida a inclusão no uniforme de logomarcas da própria empresa ou de empresas parceiras e de outros itens de identificação relacionados à atividade desempenhada. A proposta proíbe diferenças que destoam da finalidade da profissão e veda a imposição de roupas que provoquem riscos danos físicos ou ambientais desnecessários. A autora do projeto, deputada Laura Carneiro, do PSD do Rio de Janeiro, explicou o que a motivou a apresentar a proposta.
5: Na verdade, esse projeto surge de uma modinha que apareceu de que as mulheres tinham que estar no posto de gasolina vestidas de biquíni, como se a pessoa vai pôr gasolina apenas para ver aquelas mulheres seminuas. E isso é um completo absurdo, um desrespeito às mulheres brasileiras, um desrespeito ao corpo, um desrespeito à identidade e, muito mais, um desrespeito à profissional. Você não está tratando de uma mulher que vai vender o seu corpo. Ela está vendendo um produto e ela não tem que utilizar o seu corpo para isso. É um completo absurdo. É entender que a mulher é um objeto. É tudo que a gente batalha, é o que alimenta essa política do machismo, né? O que alimenta essa visão torpe de que mulher é objeto, e é isso que a gente combate todos os dias. Então não fazia nenhum sentido a gente não ter apresentado esse projeto, e eu espero que ele seja aprovado.
7: O texto original proibia qualquer uniforme que expusesse o corpo de forma indevida ou que fosse incompatível com a natureza do trabalho e determinava que as normas internas das empresas sobre uniformes deveriam observar critérios de conforto e respeito à diversidade corporal. Na Comissão de Trabalho, a relatora, a deputada Rogéria Santos, do Republicanos da Bahia, optou por uma redação que retirasse o caráter moralizante da proposta e preservasse a autonomia das empresas na gestão da força de trabalho. A comissão acompanhou a sugestão da relatora. Pelo texto aprovado, o empregador não pode exigir dos empregados o uso de vestimentas incompatíveis com a finalidade da atividade. A proposta aguarda a avaliação da Comissão de Constituição e Justiça. Se aprovada, poderá seguir diretamente ao Senado. Para virar lei, precisa ser aprovada pelos deputados e senadores e depois ser sancionada pela Presidência da República. Da Rádio Câmara de Brasília, Luiz Cláudio Canuto.
8: Segurança Pública.
6: Comissão aprova a realização de campanha contra a divulgação de dados de autor de crimes em escolas. A repórter Maria Neves tem os detalhes.
9: A Comissão de Segurança Pública da Câmara dos Deputados aprovou o projeto que prevê a realização de campanhas de conscientização sobre a divulgação de dados pessoais de autores de homicídios em escolas. Pela proposta, as ações deverão incentivar a cobertura jornalística responsável e ética que priorize o interesse público. O texto original do deputado Dr. Jaziel, do PL do Ceará, proíbe a divulgação de informações como nome e foto do autor de crimes cometidos com o objetivo de provocar terror social ou generalizado. Dr. Jaziel propõe, inclusive, punições para quem incorrer na conduta, mesmo para os meios de comunicação. O relator na Comissão de Segurança Pública, deputado delegado Paulo Bilinski, do PL de São Paulo, no entanto, recomendou a aprovação da versão apresentada pelo relator na Comissão de Comunicação, deputado Kleber Verde, do MDB do Maranhão. Kleber Verde considera que proibir veículos de imprensa de divulgar nomes de pessoas envolvidas em crimes de terrorismo consiste em censura prévia, o que é proibido pela Constituição.
10: Apesar de reconhecermos os nobres desígnios esculpidos da concepção desses projetos de lei, suas concepções materiais violam o comando constitucional que veda a censura prévia, tornando-se incompatíveis com a sistemática do nosso ordenamento constitucional.
9: O projeto, que prevê a realização de campanhas de conscientização sobre a divulgação de dados pessoais de autores de homicídios em escolas, ainda será analisado pela Comissão de Constituição e Justiça. A proposta também terá de ser votada pelo plenário e, se aprovada, terá de seguir para o Senado. Da Rádio Câmara de Brasília, Maria Neves.
1: Termina agora o Jornal Câmara dos Deputados, produzido pela Rádio Câmara, com trabalhos técnicos de Everson Urani e apresentação de Luciana Vieira e José Carlos Andrade. Uma ótima noite para você.
6: O Jornal Câmara dos Deputados volta amanhã. Fique agora com as notícias do Tribunal de Contas da União.
8: Minuto do TCU.
11: O Tribunal de Contas da União avaliou a atuação do governo federal diante dos apagões de energia em São Paulo. A fiscalização analisou a atuação do Ministério de Minas e Energia e da Agência Nacional de Energia Elétrica no acompanhamento dos serviços da empresa Enel. A concessionária atende mais de 8 milhões de consumidores em 24 municípios, incluindo a capital paulista. O TCU constatou que o tempo médio para restabelecer a energia passa de 10 horas e está acima das médias nacional e estadual. Desde que assumiu a concessão, em 2018, a Enel acumulou mais de 320 milhões de reais em penalidades. O contrato termina em 2028. Por isso, o TCU determinou que o Ministério e a Agência Reguladora apresentem, em 60 dias, cronograma para garantir a continuidade do serviço. Saiba mais em tcu.gov.br.
8: 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Boa noite.

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1: Celebrai com júbilo ao Senhor todas as terras. Servi ao Senhor com alegria e entrai diante dele com canto. Sabei que o Senhor é Deus, foi Ele que nos fez e não nós, a nós mesmos. Somos povo seu e ovelhas do seu pasto. Entrai pelas portas dele com gratidão e em seus átrios com louvor. Louvai-o e bendizei o seu nome, porque o Senhor é bom e eterna a sua misericórdia, e a sua verdade dura de geração a geração.
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1: Estamos juntos, começando mais um Tempo de Amar. Meditamos no Salmo 100.
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1: Oferecimento da sua Igreja Evangélica Assembleia de Deus na Bahia, na presidência do pastor Valdomiro Pereira da Silva. Começando com canção e louvor, Rei Santo. Uma boa noite para você.

0: Tá aí, Rei Santo, canção e louvor. Tá valendo a sua participação. 9916-1059, esse é o nosso WhatsApp. Você pode mandar um boa noite e também compartilhar a palavra de Deus.
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0: você ouviu Cassiane Enche Lá, Amigo Espírito Santo. Agora 8 horas e 18 minutos, uma boa noite para você. Obrigado pela sua audiência, você que está ouvindo a gente pela primeira vez. Bem-vindo, bem-vinda. Vamos juntos até as 10. Já já teremos Palavra Pastoral.
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certeza Deus tem um plano lindo para mim e para você, viu? Ele já fez a parte dele, ele já se entregou na cruz do Calvário, através de Jesus. Já teremos palavra pastoral.

Você ouviu Dalete Hungria, Eu Vou Te Levantar. Prepare o seu coração, vem aí palavra pastoral com o pastor Valdomiro Pereira. Tenho certeza que Deus, mais uma vez, vai falar ao seu coração.

0: Vamos ler a palavra de Deus no livro de São João, no capítulo 3 e o versículo 16. Está escrito assim: porque Deus amou o mundo de tal maneira que deu seu Filho unigênito, para que todo aquele que nele crê não pereça, mas tenha a vida eterna. Meus amados irmãos e meus amados amigos, estamos aqui sempre falando da salvação do homem. Entendemos que a maior necessidade do homem é alcançar a salvação, e a salvação o homem só pode alcançar aceitando a Cristo como Salvador e permanecendo fiel a Ele até a morte. E aí, meus amados irmãos, olhando para o versículo que acabamos de ler, a Bíblia nos mostra que Deus amou o mundo de tal maneira. Este mundo que nós estamos falando é o próprio homem, a mulher, aquele que foi criado pelo próprio Deus, foi feito pelo próprio Deus, mas um dia desobedeceu e pecou. E quando o homem pecou, ele se afastou de Deus. E quando o homem se afasta de Deus, ele perde a oportunidade de morar no céu e ter uma vida eterna depois da morte, de paz e de descanso. Mas Deus, pela sua grande bondade, pela sua grande misericórdia, Ele quer que o homem retorne a ter contato com Ele para um dia ir morar no céu. Ele não quer que o homem se perca. O homem, quando ele se afasta de Deus, ele caminha para a condenação eterna, e a Bíblia Sagrada nos fala que essa condenação eterna é o inferno, um lugar de sofrimento, e Deus não quer que o homem vá para esse lugar de sofrimento. Ele quer que todos alcancem a salvação. E para isso, é preciso que o homem chegue ao conhecimento da verdade. Está escrito na Bíblia Sagrada: conhecereis a verdade, e a verdade vos libertará. Jesus Cristo é a verdade que leva ao céu. Jesus Cristo é a verdade que transforma o homem. Jesus Cristo é o Filho de Deus. Jesus Cristo é o Salvador dos homens. E aí, meus amados irmãos e meus amados amigos, se olharmos para o que o homem vive fazendo, para o comportamento do homem, com certeza a gente fica indignado, fica triste com muitos males praticados pelos homens. E para a tristeza nossa, às vezes até por alguém que tem conhecimento da Bíblia Sagrada, que tem conhecimento da Palavra de Deus. Mas isso, meus amados irmãos, também, desde o princípio que a gente observa que pessoas que andaram com Deus, é o caso do primeiro homem, que foi feito por Deus, desobedeceu a Deus, se afastou da presença de Deus. Então nós não podemos nos escandalizar se nesses últimos dias encontrarmos pessoas também que foram fiéis a Deus, que foram tementes a Deus e se afastaram da presença do Senhor e hoje às vezes até nos traz alguma decepção. A Bíblia também está escrito que aquele que está em pé olhe para que não caia. É importante então estar olhando para Jesus Cristo, que é o autor e consumador da nossa fé, e agradecendo a Deus pela sua grande bondade. Como falávamos, olhando para que o homem tem feito ou tem praticado, era para Deus ter abandonado o homem, era para Deus ter se afastado totalmente do homem. Mas não, Deus, pelo seu grande amor, e como inclusive está escrito na própria palavra de Deus, porque Deus amou o mundo de tal maneira, não é? Imagine esse grande amor de Deus para com a humanidade. Ele deu seu Filho unigênito, o único Filho, para que viesse a este mundo. E, infelizmente, os homens não entenderam na época Jesus Cristo como Filho de Deus e mataram, crucificaram. Mas aí também é bom lembrar que para que eu alcançasse a salvação e que você alcançasse a salvação, era necessário o sacrifício de um justo. E Deus, pelo seu grande amor, enviou o seu Filho amado, Jesus Cristo, para que ele fosse sacrificado ali na cruz, para perdoar os meus pecados e os teus pecados. Aí está, então, o grande amor de Deus para com o homem. E aí, meu irmão, minha irmã, é preciso que cada um de nós, aqueles que já encontramos com Jesus Cristo, cada dia agradeça a Deus pelo seu grande amor. Viva com Deus, adorando a Ele em todo momento da sua vida, agradecendo a Ele por tudo que Ele tem feito por nós. E você, meu amigo, que ainda está no pecado, que não teve o encontro com Jesus Cristo, o Filho de Deus, já ouviu falar muito de Jesus Cristo, inclusive aquele, é claro, que morreu na cruz, porque a gente sabe que aparece muitos por aí que falam de um Cristo que não morreu na cruz. Mas nós estamos falando daquele que morreu na cruz para perdoar os meus pecados e os teus pecados. Se você não teve um encontro com Ele, é necessário ter esse encontro. Visite uma igreja, aceita Jesus Cristo como teu Salvador, leia a Bíblia Sagrada e agradeça a Deus por tudo que Ele tem feito pela sua vida, por esse grande amor de Deus, de entregar o seu Filho Jesus Cristo para morrer na cruz e perdoar os nossos pecados. Jesus Cristo, o Filho de Deus, Ele foi crucificado, mas ressuscitou e está vivo e vivo para sempre. Prometeu também que vem nos tirar dessa terra. E Ele vem nos tirar, sim, para nos levar para o céu. Morarmos no céu com o Senhor para sempre. A salvação é para aqueles que aceitam a Jesus Cristo como Salvador. É para aqueles que reconhecem esse grande amor de Deus. É para aqueles que permanecem fiéis a Jesus Cristo até o fim. Permanecem fiéis até a morte. Meu irmão e minha irmã, infelizmente, muitas pessoas têm se afastado de Deus. Têm deixado de andar com Deus. Perderam a oportunidade de ir morar no céu, porque alguns já partiram para a eternidade. Mas você, eu, nós, precisamos nos mantermos fiéis, agradecendo a Deus todo dia por tudo que Ele tem feito por nós. E você, meu amigo, aceita Jesus Cristo como Salvador, porque só Ele é quem perdoa pecados, só Ele é quem salva, só Ele é quem leva para o céu. Agradeça a Deus pelo seu grande amor e viva com Deus. Vamos orar. Querido Deus, Pai que estás nos céus, eu te agradeço, Senhor, por mais esse momento que aqui o Senhor tem nos dado a oportunidade de transmitirmos a Tua palavra. Que a Tua palavra penetre em cada coração, em cada vida. Ó Deus eterno, perdoe os pecados, Senhor, repreenda as enfermidades, resolva os problemas. Eu sei, Senhor, que o Senhor tem a solução para todos os problemas. Eu sei que o Senhor pode resolver, Senhor, todos os nossos problemas. Deus eterno, eu te peço que continue abençoando a tua igreja, abençoando o teu povo, Pai Celestial, e nos ajude a permanecermos fiéis até o dia da volta gloriosa do seu Filho amado Jesus Cristo. Amém.
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0: você ouviu Ana Clara Rocha, Jesus, o Bom Amigo. Antes, Palavra Pastoral com o pastor Valdomiro Pereira. Tenho certeza que o Senhor Jesus te chama.
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0: certeza, Jesus nos ergue e segue conosco. Finalizando a primeira hora do seu tempo de amar. Aí você ouviu Fernandinho, Banda Logo, Popurri, músicas lindas. Eu sou Ulisses Menezes, vem aí um rápido intervalo, eu volto já já, adorando, louvando, agradecendo, declarando todo o nosso amor ao Senhor Jesus.
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2: Hora certa.
0: Vox FM 8:53.
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1: Estamos juntos, começando a segunda hora do seu Tempo de Amar. Amar a Deus em primeiro lugar e ao nosso próximo como a nós mesmos. É assim que a Bíblia nos ensina.
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1: 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Começamos com Shirley Carvalhais. Ai de mim. Uma boa noite para vocês.